0: Criança e do Adolescente e de outras leis como o Código Penal e o Código de Processo Penal, e estabelece mais rigor para quem praticar crimes de violência sexual contra crianças e adolescentes no ambiente digital, como disse o ministro da Justiça e Segurança Pública, Wellington César Lima.
1: Na legislação até então existente, não tinha a especificidade nem a proporcionalidade da resposta adequada para esses casos, e agora nós temos isso. Porque o ambiente digital, por sua imediatidade, cobra respostas igualmente imediatas. Então, esses tipos penais mais adequados, como de violência sexual, abuso sexual, exploração sexual, vêm tomar o lugar de outras figuras mais genéricas e que não tinham a especificidade adequada para a tipicidade penal correspondente.
0: Entre as mudanças está a ampliação da pena para quem adquire, possui ou armazena material contendo violência sexual contra crianças ou adolescentes. O texto também cria uma punição específica para a simulação de abuso sexual por inteligência artificial, utilizando o rosto, corpo ou voz de crianças e adolescentes. Janine Mello, ministra dos Direitos Humanos e da Cidadania, destacou que o uso da tecnologia não pode servir como instrumento de violação de direitos.
2: A inteligência artificial, de maneira geral, os avanços tecnológicos têm um potencial enorme para o desenvolvimento econômico do nosso país, mas eles não podem e não devem ser instrumentos de violações de direitos e para a criação de ambientes que não são seguros para as nossas crianças e adolescentes.
0: Com a lei, a criança ou adolescente, vítima ou testemunha, tem assegurado atendimento psicológico e psicossocial contínuo e especializado. E os abusadores ficam obrigados a cobrir integralmente os custos do tratamento da vítima. A delegada da Polícia Federal, Rafaela Parca, comentou sobre os novos dispositivos.
3: Possibilitam não só a repressão, que é muito importante, as pessoas têm que ter uma sentença justa e adequada, a polícia tem que ter condições de investigar, mas também trazem o que eu acho mais importante, que é a prevenção. A gente precisa de muitos mecanismos para defender essas crianças, especialmente no ambiente digital, que não foi desenhado para elas.
0: A lei também prevê autorização para a chamada ronda virtual, mecanismo que permite a atuação de órgãos de investigação em ambientes digitais para identificar e coletar arquivos relacionados a crimes de violência sexual contra crianças e adolescentes. E no rol dos crimes hediondos, considerados de extrema gravidade, passam a figurar conduta como produzir, vender, trocar, publicar, divulgar e armazenar registros de violência sexual contra menores de idade. Reportagem Gabriela Noronha.
4: Lei prorroga até 2030 acesso de santas casas e hospitais filantrópicos a crédito com recursos do FGTS.
5: Instituições que atendem o Sistema Único de Saúde podem dispor de até 2 bilhões de reais.
6: A lei prorroga até 2030 o prazo para aplicação de recursos do FGTS como crédito para hospitais filantrópicos e santas casas de misericórdia. A linha de crédito também poderá ser utilizada por instituições sem fins lucrativos que atuam no atendimento a pessoas com deficiência e prestam serviços ao Sistema Único de Saúde. Com a prorrogação, mais de 2 bilhões de reais de recursos em crédito ficarão disponíveis para essas instituições. Em 2025, as Santas Casas realizaram mais de 1 milhão e 300 mil internações e foram responsáveis por cerca de 2 milhões de cirurgias eletivas. O ministro da Saúde, Alexandre Padilha, destacou a importância das Santas Casas.
7: Corresponde 77% dos centros especializados, 57% das unidades de tratamento de oncologia espalhados em todo o país, tendo uma presença muito importante em várias regiões do nosso país.
6: O Fundo de Garantia do Tempo de Serviço, FGTS, é uma obrigação do empregador e não deve ser descontado do salário. Pode ser usado em diversas situações, como demissão sem justa causa, compra da casa própria, aposentadoria ou no caso da pessoa estar com alguma doença grave, como câncer. Agora, os recursos continuarão a ser usados como crédito para hospitais filantrópicos e Santas Casas de Misericórdia. O ministro do Trabalho e Emprego, Luiz Marinho, falou sobre a importância desse fundo.
8: O Fundo de Garantia tem a grande responsabilidade, primeiro, de proteger o trabalhador, Segundo, ser um fundo de investimento, para investimento na saúde, as cidades para construir os viadutos, hospitais também, tantos outros investimentos.
6: Nesta quinta-feira, também foram formalizados novos contratos de crédito a partir do FGTS entre a Caixa Econômica Federal e o Instituto do Câncer do Ceará, Santa Casa de Misericórdia de Goiânia e com a Santa Casa de Misericórdia de Parretos. Reportagem, Márcia Fernandes.
4: O Brasil exportou mais que importou no mês de julho, o que representa um superávit na balança comercial em mais de 7 bilhões de dólares.
5: No acumulado do ano, a balança também registra um superávit. O valor é de 49 bilhões de reais.
4: O resultado foi impulsionado pela exportação nos setores da agropecuária, indústria extrativista e indústria da transformação.
5: Entre os principais parceiros comerciais está a China, com um aumento de 19,7% nas exportações, e a União Europeia com crescimento de 11%.
4: Já para os Estados Unidos, as exportações caíram 12,2% nos primeiros 7 meses do ano, em relação ao mesmo período de 2025.
5: Já está valendo a nova inscrição do Cadastro Nacional de Pessoa Jurídica, o CNPJ.
4: O novo modelo de identificação das empresas combina letras e números e conta com um total de 14 caracteres.
5: A medida garante mais combinações disponíveis e permite novas inscrições.
4: As empresas já inscritas no CNPJ não sofrem alteração e não precisam realizar atualização cadastral.
9: O novo modelo mantém os 14 caracteres do Cadastro Nacional de Pessoa Jurídica. A novidade é que o registro passa a combinar letras e números. A medida amplia a quantidade de combinações disponíveis para novas inscrições e garante a continuidade do cadastro. Já o procedimento para a abertura de novos CNPJs não será alterado, como ressalta o coordenador-geral de Gestão e Cadastros e Benefícios Fiscais da Receita Federal, Heriton Gomes.
10: Nada vai mudar em relação ao processo de abertura de empresas. Então, todo aquele fluxo que existe hoje via Rede Sim, em que todas as empresas já estão acostumadas a trabalhar para a melhoria do ambiente de negócio, ela continua.
9: Os CNPJs nos formatos numérico e alfanumérico vão existir simultaneamente. Ambos são válidos para fins legais e operacionais. Para quem já tem empresa aberta, não haverá troca de número nem a necessidade de atualizar o cadastro. O coordenador Heriton Gomes explica que a mudança vale apenas para as novas inscrições.
10: Você não precisa fazer nenhuma alteração no seu cadastro do CNPJ. Então o sistema vai reconhecer tanto os CNPJs que já existem hoje, que são numéricos, quanto os novos CNPJs que vão vir a ser emitidos, que são alfanuméricos.
9: Mesmo sem mudar o cadastro das empresas já existentes, a recomendação é que os softwares de gestão, sistemas de emissão de notas fiscais e cadastros de clientes sejam adaptados para reconhecer o novo formato do documento, como destaca o contador Floriano Carvalho.
11: Todos os sistemas continuarão reconhecendo os CNPJs que já existem hoje, porém eles têm que se adaptar para reconhecer o alfanumérico. Sistemas contábeis, emissão de nota fiscal, fornecedores, compras, precisa ser adaptado para começar a reconhecer o alfanumérico.
9: Para atualizar o CNPJ, acesse gov.br/Receita Federal, tudo junto, e clique na aba de serviços. Reportagem Edinaldo Júnior.
5: Correção. Agora há pouco, quando falamos da balança comercial brasileira, o acumulado da balança no ano registra um superávit de 49 bilhões de dólares, não de reais, como eu disse anteriormente.
4: A partir da próxima semana, quem tem imóvel rural já pode declarar o imposto territorial.
5: O processo é feito pela internet e quem perder o prazo pode pagar uma multa.
12: A declaração do Imposto sobre a Propriedade Territorial Rural, ITR, é obrigatória para pessoas físicas ou jurídicas que sejam proprietárias de imóvel rural e pode ser preenchida e transmitida por meio digital. A auditora fiscal da Receita Federal, Giana Han, explica.
13: A ferramenta permite o envio de declarações pela internet, sem necessidade de instalação do programa, e ela pode ser acessada pelo computador ou pelo celular. Para acessar a aplicação, é necessário ter conta Gov.br, nível prata ou ouro. E existe um passo a passo disponível na internet que mostra toda a interface dessa ferramenta.
12: O prazo para envio da declaração vai de 10 de agosto a 30 de setembro. O valor pode ser dividido em 4 parcelas, sendo que a primeira deve ser paga até o dia 30 de setembro. Este também é o prazo para o pagamento em parcela única. A auditora fiscal, Diana Han, reforça que é importante não perder o prazo.
13: E é importante também lembrar que a entrega da declaração após esse prazo, ou seja, após o dia 30 de setembro, vai sujeitar o contribuinte ao pagamento de multa por atraso, que é calculada sobre o imposto devido e também conforme o número de meses de atraso.
12: Para fazer a declaração, acesse o portal de serviços da Receita Federal em receitafederal.gov.br na aba Imóveis. Reportagem em Graziela Mendonça.
4: Municípios e prestadores de serviços devem concluir o preenchimento de dados do Sistema Nacional de Informações em Saneamento Básico até 3 de setembro.
5: Esse é um passo importante para garantir o acesso a recursos federais para investimentos na área.
4: O sistema reúne dados sobre abastecimento de água, esgotamento sanitário, manejo de resíduos sólidos, drenagem e manejo de águas pluviais e gestão municipal.
5: As informações subsidiam a formulação de políticas públicas e o planejamento de investimentos. Como afirma o secretário nacional de Saneamento Ambiental do Ministério das Cidades, Márcio Leão.
14: A coleta é um passo importante, né? Porque todos os municípios e prestadores têm a responsabilidade de colocar os dados e as informações que o sistema permite, e isso permite ao governo federal elaborar suas políticas e a destinação dos seus recursos para a universalização do saneamento. Então, é importante para que o governo tenha as informações precisas e que possa atuar de forma mais adequada.
4: Edital Recaatinga vai destinar 60 milhões de reais para recuperação de áreas degradadas na Caatinga.
5: O programa receberá projetos em municípios de 9 estados, com foco em áreas afetadas pela seca e pela desertificação.
4: O prazo de recebimento de propostas pelo edital termina segunda-feira, 10 de agosto.
15: A iniciativa vai disponibilizar 60 milhões de reais para apoiar ações que combinem restauração ambiental, produção sustentável, conservação da água, segurança alimentar, geração de renda e adaptação às mudanças climáticas em 9 estados. Serão selecionados projetos em municípios de Alagoas, Bahia, Ceará, Minas Gerais, Paraíba, Piauí, Pernambuco, Rio Grande do Norte e Sergipe, com foco em territórios com maior degradação e mais vulneráveis à seca e ao avanço da desertificação. Do total de recursos a serem disponibilizados, 30 milhões de reais virão do BNDES, o Banco Nacional de Desenvolvimento Econômico e Social, e 30 milhões do Banco do Nordeste. A iniciativa é uma parceria dos dois bancos com o Ministério do Meio Ambiente e Mudança do Clima. O chefe do Departamento de Meio Ambiente do BNDES, Marcos Santiago, detalha os tipos de projeto que poderão ser apoiados pelo edital.
16: O edital vai apoiar projetos voltados para restauração ecológica, com espécies nativas, o que inclui sistemas agroflorestais, enfim, o uso sustentável da nossa caatinga. Na prática, os projetos poderão envolver o quê? Recuperação de áreas degradadas com nativas, mas pode também a cadeia, né? A produção de sementes e mudas. Assistência técnica e capacitação de comunidades também estão dentro. E uma coisa muito importante para a nossa caatinga, que é a captação e armazenamento de água, cercamento de nascente e ações de prevenção e combate a incêndios.
15: O primeiro ciclo de apresentação de propostas para o edital Recaatinga vai até o dia 10 de agosto. O edital prevê ainda um segundo ciclo, entre 15 de outubro e 14 de dezembro. Mais informações estão disponíveis no site bnds.gov.br/Floresta Viva 2025. Reportagem André de Barros Lima.
5: Dos rios às áreas costeiras, a pesca atrai praticantes e ajuda a movimentar o turismo em diferentes destinos brasileiros.
4: E está aberto um edital para que seja desenvolvido um diagnóstico nacional do setor.
5: O trabalho será feito em parceria com a Organização das Nações Unidas para a Educação, a Ciência e a Cultura, a Unesco.
4: Vamos saber mais na reportagem de Luciana Colares de Holanda.
17: Mar Marcos Vinícius Barros é amante da pesca esportiva e transformou o hobby que começou lá na infância até em profissão. O engenheiro de aquicultura conta que faz pelo menos 12 viagens por ano só para pescar.
18: É uma paixão. Eu pesco desde criança, então hoje eu sou engenheiro de aquicultura, né? Acabei conectando o que eu gosto com a minha profissão.
17: O turismo de pesca movimenta cerca de 3 bilhões de reais e gera 200 mil empregos no Brasil. De acordo com o Ministério do Turismo, pelo menos 8 milhões de brasileiros viajam todos os anos para praticar a pesca esportiva. O setor será objeto de um diagnóstico nacional. Para isso, está aberto o edital para a seleção de empresa especializada responsável pela realização do estudo. O trabalho prevê a elaboração de um guia de boas práticas com referências nacionais e internacionais, além da organização de um catálogo de produtos, experiências e serviços relacionados ao turismo de pesca. O resultado desse trabalho vai fornecer subsídios técnicos para o planejamento de políticas públicas. A iniciativa busca ainda estimular o uso sustentável dos recursos naturais e o desenvolvimento econômico de destinos que possuem rios, lagos, reservatórios e áreas costeiras. É o que explica Humberto Pires, analista técnico executivo da Secretaria Nacional de Políticas de Turismo do Ministério do Turismo.
19: Nós sabemos que é um segmento extremamente importante e a gente trabalha num trabalho conjunto com o Ministério da Pesca, onde a gente trabalha para além do ordenamento, a questão da sustentabilidade e trazendo todo esse conjunto de informações para que a gente possa, de fato, ter uma prática sustentável e responsável, né, e que abarca toda a cadeia produtiva do segmento.
17: Kelvin Lopes é dono de uma agência especializada em Brasília, que há 9 anos promove viagens de pesca esportiva por todo o país. Consultor do setor, ele afirma que um diagnóstico como propõe o edital era uma demanda antiga, assim como o trabalho que vem depois.
20: Esse diagnóstico vem a trazer à mesa todas essas informações, toda essa identidade. Além desse diagnóstico, que é super importante, é a oferta sistematizada, organizada do turismo de pesca no Brasil. Todo o setor precisa dessas informações para desenvolver.
17: As propostas das empresas interessadas podem ser encaminhadas até às 5 horas da tarde, horário de Brasília, no dia 12 de agosto de 2026, exclusivamente por meio do portal de compras da Unesco Brasil. Reportagem Luciana Colares de Holanda.
5: Um verdadeiro banco de alimentos em forma de sementes. Assim, a Embrapa, empresa brasileira de pesquisa agropecuária, conserva milhares de espécies de sementes de grãos, verduras e frutas consumidos no Brasil e no mundo.
4: O material também é utilizado em pesquisas para o desenvolvimento de plantações mais resistentes e alimentos mais nutritivos.
5: E apoia o país a estar preparado para ser um produtor de alimentos.
21: No banco genético da Embrapa, em Brasília, são conservadas centenas de milhares de amostras de plantas, sementes e micro-organismos. As coleções apoiam a conservação de diversidade genética e disponibilizam material para pesquisas e outras atividades relacionadas à agropecuária e à segurança alimentar. Uma variedade do Brasil e do mundo, explica Juliano Pádua, supervisor do banco genético da Embrapa.
22: O nosso banco funciona como uma cópia de segurança para evitar, se a gente perder esse material um dia, a gente tem essa cópia guardada aqui para uso. Então, por isso, a gente é um banco cópia de segurança, porque a gente pode manter a viabilidade da semente aqui por muitos e muitos tempos.
21: O banco utiliza diferentes métodos de conservação definidos de acordo com as características de cada espécie. As sementes são armazenadas em câmaras frias, com temperatura em torno de 20 graus negativos, onde podem permanecer viáveis por décadas. Parte das amostras também possui uma cópia armazenada no Cofre Global de Sementes, na Noruega. O pesquisador da Embrapa, Juliano Pádua, destaca que o procedimento integra as estratégias adotadas para a conservação de recursos genéticos utilizados em pesquisas e outras atividades relacionadas à agropecuária.
22: O consumidor cada dia está mais exigente. A gente tem todo um campo, por exemplo, de alimentos funcionais, né, que tragam também não só alimentação, mas também saúde. Então, por isso a importância desse banco e do uso desse material para o futuro.
21: Hoje, o Banco Genético da Embrapa conserva cerca de 156 mil amostras de mais de 1.200 espécies vegetais. Entre elas estão variedades de arroz, feijão, milho, soja, frutas, hortaliças e espécies nativas brasileiras. Reportagem Pablo Mudim.
4: Nos institutos federais oferecem cursos técnicos, graduações e também voltados à educação profissional e tecnológica.
5: Também chamado de IFE, cada escola deve oferecer pelo menos metade das vagas para cursos técnicos de nível médio, prioritariamente na forma integrada, que permite ao estudante concluir a educação básica e, ao mesmo tempo, obter uma formação

0: Atividades são variadas e gratuitas. São ofertados desde cursos de panificação e de cuidadores de idosos até pós-graduação em diversas áreas de conhecimento. O estudante também pode cursar o ensino médio e, ao mesmo tempo, fazer um curso profissionalizante, como explica Marcelo Breganoli, secretário de Educação Profissional e Tecnológica do Ministério da Educação.
1: Então, o jovem, quando ele está cursando o ensino médio, ele pode fazer na mesma instituição ou em outra instituição o curso técnico. Então, a gente passa a ter muito provavelmente, uma predominância dessa forma de oferta do técnico, mas o nosso olhar é muito voltado para o técnico integrado.
0: A Rede Federal de Educação Profissional e Tecnológica possui 754 unidades em todo o Brasil, vinculadas a 39 institutos federais, dois Centros Federais de Educação Tecnológica, os CEFETs, e ao Colégio Pedro II, no Rio de Janeiro. De acordo com o secretário Marcelo Breganoli, os cursos são ofertados para contemplar as necessidades de cada região.
1: Eles estão distribuídos no território de uma forma a atender, sobretudo, as meso e hoje micro-regiões. A rede tem essa característica e ela também tem uma característica do envolvimento com os arranjos produtivos locais. Então, é muito intrínseco, né, dela fazer as suas atuações, os seus projetos, sejam eles, né, envolvidos no ensino, na pesquisa, na extensão, mas tendo como temáticas o arranjo produtivo local, o arranjo social.
0: Os processos seletivos e as matrículas nos institutos federais são semestrais. Interessados devem procurar os editais na escola onde pretende realizar o curso. Reportagem Graziele Bezerra.
2: E essas foram as notícias do Governo Federal.
3: Uma realização da Secretaria de Comunicação Social da Presidência da República.
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3: Fique agora com as notícias do Poder Judiciário e do Congresso Nacional. Boa noite.
2: Boa noite para você e até amanhã.
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6: STF suspende julgamento sobre norma que proíbe jogos de azar.
7: Justiça e Ministério Público assinam acordo para fortalecer o combate ao assédio eleitoral.
6: STJ vê lesão a direitos difusos e mantém condenação de empresa por alterar fórmula de agrotóxicos.
7: Boa noite, eu sou Marcela Luiza.
6: E eu sou Walter Lima.
7: Supremo Tribunal Federal julga se norma que proíbe jogos de azar ainda pode ser aplicada.
6: Hoje, o relator do caso, ministro Luiz Fux, votou. Depois, o julgamento foi suspenso após o pedido de vista do ministro Flávio Dino.
8: O caso chegou ao Supremo em um recurso apresentado pelo Ministério Público do Rio Grande do Sul contra a decisão da Justiça Gaúcha que absolveu um comerciante que explorava caça-níqueis em um bar no município de São Leopoldo. Na prática, o tribunal vai definir se explorar jogos de azar deve continuar sendo atividade proibida e sujeita a punições ou se deixará de ser tratado como uma ilegalidade. Isso inclui bingos, jogo do bicho e casas caça-níqueis.
9: O relator ministro Luiz Fux citou possíveis relações entre a exploração clandestina de jogos, organizações criminosas, violência e lavagem de dinheiro. Também diferenciou jogos de azar das loterias exploradas pelo poder público.
10: Como pretendo evidenciar, a loteria não se vale de mecanismos voltados a extrair lucro mediante exploração do vício do comportamento, do risco dos apostadores, é em detrimento da autonomia da vontade.
9: O ministro destacou que a proibição prevista na Lei das Contravenções Penais não viola a autonomia privada nem a livre iniciativa. Assim, Fux votou no sentido de que os jogos de azar devem continuar sendo considerados ilegais.
7: Essa foi a repórter Marta Ferreira. Justiça e Ministério Público assinam acordo para fortalecer o combate ao assédio eleitoral no ambiente de trabalho.
6: Para denunciar ou baixar o selo da campanha, é só acessar o site No Meu Voto Manda Eu. Rocine Gomes.
11: O acordo de cooperação técnica foi assinado entre a Justiça do Trabalho, a Justiça Eleitoral, o Ministério

0: o Público do Trabalho e o Ministério Público Eleitoral. Com o slogan "No meu voto, mando eu", o objetivo é construir a Aliança pelo Voto Livre, uma rede que defende o direito da pessoa de votar no candidato que quiser, sem pressão ou constrangimento.
1: Comercialização em todo o país de agrotóxicos com fórmulas alteradas sem autorização da Anvisa configura lesão a direitos difusos e coletivos.
2: Para o STJ, isso expõe de forma indeterminada o meio ambiente, os consumidores e a saúde pública a riscos. Fátima Uchoa.
3: Com esse posicionamento, a primeira turma do STJ manteve a condenação de uma empresa imposta pelo TRF4 ao pagamento de R$1.750.000 por mudar a fórmula de dois agrotóxicos e a produção de um herbicida sem a necessária aprovação da Agência Nacional de Vigilância Sanitária. Os produtos foram comercializados nessas condições por mais de 3 anos em todo o território nacional. O colegiado considerou que, como o bem jurídico protegido é indivisível e pertence à coletividade, é possível fixar o valor da indenização já na sentença. A relatora foi a ministra Regina Helena Costa.
1: Justiça Federal nega recurso da Agência Nacional de Mineração e mantém proibição de mineração em terras indígenas em Roraima.
2: O tribunal acompanhou o entendimento do Ministério Público Federal de que a exploração mineral em terras indígenas depende de lei e de aval do Congresso. Vanessa Pereira.
4: Segundo a decisão, enquanto não houver lei regulamentando o artigo 231 da Constituição Federal e autorização do Congresso Nacional, a exploração mineral por terceiros em terras indígenas é juridicamente impossível. Ainda segundo a decisão proferida pela 12ª Turma do Tribunal Regional Federal da 1ª Região, está proibido conceder ou manter em tramitação pedidos de pesquisa e exploração mineral em terras indígenas em Roraima.
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1: Boa noite.
2: E até amanhã.
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6: Está no ar o Jornal do Senado.
7: Eu sou Paula Groba.
8: E eu sou Humberto Pinheiro.
7: E estes são os destaques de hoje do Jornal do Senado, que começa agora.
8: MP do piso mínimo do frete vira lei, mas perdão a caminhoneiros é vetado.
7: Projeto amplia prioridade no trabalho remoto para pessoas com deficiência.
8: Senado vai acompanhar segurança e condições de trabalho de agentes de saúde indígena.
7: Boa noite.
8: Boa noite.
7: Foi sancionada a lei que aperfeiçoa a fiscalização do piso mínimo do frete rodoviário, valor mínimo que deve ser pago aos caminhoneiros pelo transporte de cargas. A medida busca garantir mais transparência e cumprimento das regras do setor.
8: Mas o governo vetou o trecho que perdoava multas aplicadas a caminhoneiros envolvidos em bloqueios de estradas em 2022. Segundo o executivo, o perdão das penalidades violaria a separação de poderes e não apresentava estimativa de impacto orçamentário e financeiro. Repórter Bruno Lourenço.
9: A lei que cria mecanismos para facilitar a fiscalização do cumprimento do piso mínimo para o frete rodoviário surgiu de medida provisória apresentada pelo governo no início deste ano. O objetivo seria combater, por meio de sanções mais fortes, fragilidades no sistema que permitiam a contratação reiterada de fretes abaixo do estipulado pela Agência Nacional de Transportes Terrestres. O Poder Executivo, no entanto, vetou o trecho que saiu do Congresso Nacional, que anistiava multas aplicadas a caminhoneiros que bloquearam rodovias em 2022. O relator da MP, senador Stevenson Valentim, do Podemos do Rio Grande do Norte, defendeu na ocasião o perdão.
10: No conturbado momento político que o nosso país viveu, aos nossos trabalhadores caminhoneiros que hoje dirigem com essa perturbação, andam pelas estradas do Brasil afora, com a carga de trabalho, movimentando a nossa economia, preocupados ainda com esse tema. Entendo que esse viés da multa já atingiu a sua pedagogia, já foi alcançado.
9: O governo justificou o veto por violar o princípio da separação de poderes e da não previsão de estimativa de impacto orçamentário e financeiro da medida. Deputados e senadores podem derrubar o veto em sessão conjunta do Congresso Nacional, convocada para essa finalidade.
7: e já está pronto para votação no plenário do Senado, projeto que autoriza o uso de recursos dos fundos partidário e eleitoral em situações de calamidade pública.
8: A proposta surgiu a partir de uma ideia legislativa apresentada por um cidadão brasileiro. Repórter Marcela Diniz.
11: Se o projeto virar lei, partidos políticos poderão abrir mão de recursos dos fundos partidário e eleitoral para ajudar nas despesas decorrentes de pandemias, eventos climáticos, rompimento de barragens e outras situações que exigem ajuda emergencial do Estado. O projeto nasceu de uma ideia legislativa apresentada em 2020 pelo Wagner Paulo de Santa Catarina, por meio do portal Cidadania do Senado Federal. A ideia original era destinar o dinheiro para o enfrentamento à Covid, mas com o fim dessa emergência em saúde e para aproveitar a ideia que obteve mais de 22 mil apoios, o escopo do projeto foi ampliado pelo relator, senador Márcio Bittar, do PL Acreano, para abranger todas as situações de calamidade pública. O senador astronauta Marcos Pontes, do PL de São Paulo, apoia a proposta.
12: Emergências provocadas por calamidades vêm se tornando recorrentes, como as causadas nas enchentes da Bahia, de Minas Gerais e no Rio Grande do Sul. Tal medida pode contribuir para a ampliação e a capacidade de atuação do Estado em situações de crise, alinhando o uso de recursos públicos a prioridades impostas por cenários excepcionais.
11: O projeto está pronto para ser votado no plenário do Senado.
7: Eleitores de todo o país já podem consultar o local de votação para o primeiro turno das eleições, marcado para 4 de outubro. A pesquisa pode ser feita no site do TSE ou pelo aplicativo e-Título. A consulta é importante porque a Justiça Eleitoral pode alterar locais de votação. No Rio de Janeiro, por exemplo, 66 zonas eleitorais foram modificadas por motivos de segurança, afetando cerca de 188 mil eleitores.
8: E por falar em eleições, você sabe o que é assédio eleitoral? O consultor legislativo Eduardo Modena explica como se proteger dessa forma de abuso ainda muito presente nas relações de trabalho no Brasil. Repórter Aissa Abreu.
13: Vigilância de redes sociais, exigência de declaração ou de não declaração de voto, ameaças ou mesmo promessas vinculadas a um resultado específico. Se alguma dessas situações soa familiar, você pode estar sendo vítima de assédio eleitoral. O consultor legislativo Eduardo Modena diz que a principal arma do trabalhador e da trabalhadora é a denúncia.
14: Qualquer situação em que o empregador se utilize da sua posição econômica para influenciar a opinião do empregado pode ser considerado um tipo de assédio.
13: Para denunciar casos de assédio eleitoral, procure a Justiça do Trabalho ou a Justiça Eleitoral. Para tirar dúvidas sobre como denunciar, visite o site do Conselho Superior da Justiça do Trabalho em csjt.jus.br. csjt.jus.br.
7: Pessoas com deficiência podem ganhar regras mais claras para ter prioridade no trabalho remoto.
8: A legislação trabalhista já prevê essa prioridade, mas o projeto amplia e detalha a proteção, que poderá ser aplicada também ao regime híbrido e a diferentes tipos de vínculo profissional. O projeto está pronto para votação no plenário do Senado. Repórter Marcela Cunha.
15: O projeto dá às pessoas com deficiência prioridade no teletrabalho ou no trabalho remoto, quando as atividades puderem ser realizadas à distância. A proposta inclui esse direito na Lei Brasileira de Inclusão e estabelece regras para a apresentação e a análise do pedido. A legislação trabalhista já prevê essa prioridade, mas o projeto amplia e detalha a proteção, que poderá ser aplicada também ao regime híbrido e a diferentes tipos de vínculo profissional. A senadora doutora Eudócia, do PSDB de Alagoas, que apresentou o relatório na Comissão de Assuntos Sociais, destacou que a modalidade deve promover a inclusão.
16: Tais soluções concretizam igualdade e não discriminação e reforçam a eliminação de barreiras, evitando que o remoto seja usado como forma de isolamento ou perda de oportunidades.
15: A prioridade dependerá da manifestação do próprio trabalhador e da compatibilidade da atividade com o trabalho à distância e não poderá resultar em perda de salário.
7: E aguarda análise da Comissão de Assuntos Econômicos um projeto que destina no mínimo 25% dos recursos do Pronampe a microempresas lideradas por mulheres.
8: A proposta também prevê prioridade para mulheres negras de baixa renda e com deficiência, além de condições diferenciadas de financiamento e capacitação. Segundo a relatora, senadora Jussara Lima, do PSD do Piauí, a medida fortalece o empreendedorismo feminino.
17: Reforça a utilização do sistema de crédito como mecanismo ativo de justiça social, de modo a apoiar grupos historicamente desfavorecidos e dar concretude ao direito constitucional da igualdade entre homens e mulheres.
7: A Comissão de Direitos Humanos do Senado debateu os desafios dos agentes de saúde indígena no Brasil. Falta de segurança, dificuldades na logística e condições precárias de trabalho foram citadas pelos representantes da categoria.
8: A presidente da Comissão de Direitos Humanos, senadora Damares Alves, anunciou a criação de um grupo de trabalho com a temática da saúde indígena. Repórter Marcela Diniz.
18: No dia 17 de julho, o agente de saúde Giovanni Yanomami foi morto a tiros. Em novembro de 2024, o técnico de enfermagem Wilson Souza também já havia sido assassinado. Os dois crimes ocorreram em contexto de conflitos internos na terra indígena Yanomami e levantaram o debate sobre a segurança das equipes de saúde que atuam neste e em outros territórios. A presidente do Sindicato dos Empregados em Estabelecimento Privado de Serviço de Saúde do Estado de Roraima, Joana Mendes, relatou a apreensão por parte desses profissionais.
19: Hoje a gente tem profissional em Roraima que ele não quer mais entrar no território.
18: Os participantes do debate também relataram desafios logísticos, falta de estrutura, condições de trabalho precárias e desvalorização salarial. A presidente da Comissão de Direitos Humanos, senadora Damares Alves do Republicanos do Distrito Federal, anunciou a criação de um grupo de trabalho com a temática da saúde indígena.
20: Inclusive, quero informar que as instituições presentes aqui serão convidadas para fazer parte do grupo de trabalho. E nós vamos trazer o Ministério Público para esse grupo de trabalho também, Defensoria Pública.
18: A audiência sobre a segurança dos agentes de saúde indígena é parte de um ciclo de debates sobre os direitos humanos e o desenvolvimento dos povos e comunidades tradicionais, promovido pela Comissão de Direitos Humanos do Senado.
8: Com edição de Paula Grova e trabalhos técnicos de Eliseu Caires, o Jornal do Senado fica por aqui. Acompanhe agora as notícias da Câmara dos Deputados. Boa noite.
7: Boa noite e até amanhã.
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21: Plenário pode incluir esteticistas no quadro de profissionais da saúde.
22: Deputados aprovam símbolo de identificação para pessoas com Alzheimer.
21: Câmara torna mais rígida a declaração de insanidade mental de criminosos.
23: Boa noite. Os deputados aprovaram um projeto que endurece o processo de declaração de insanidade mental de acusados por crimes. A repórter Paula Bittar traz mais informações sobre a proposta aprovada.
24: A Comissão de Constituição e Justiça da Câmara aprovou um projeto que busca tornar mais rígido o processo de declaração de insanidade mental de acusados por crimes. Acusados de crimes podem ser beneficiados com a isenção ou a redução da pena, caso sejam considerados inteiramente ou parcialmente incapazes de entender que o ato que cometeram era crime. No caso da isenção da pena, o juiz deve encaminhá-lo a tratamento médico obrigatório. De acordo com o projeto, o laudo pericial sobre a insanidade mental do acusado deverá ser feito por perito oficial, preferencialmente com especialização na área de psiquiatria ou psicologia forense. Além disso, o juiz poderá chamar mais de um perito em caso de dúvida sobre a especialização do convocado. Apesar de a lei hoje já exigir que o acusado seja submetido a exame médico legal, a avaliação quanto à sanidade mental pode ser realizada por médicos de qualquer especialidade. Segundo o texto aprovado, o perito deverá observar critérios técnicos, científicos e éticos na elaboração do laudo, sendo vedada qualquer forma de influência externa. Ainda de acordo com a proposta, caso o acusado apresente histórico de transtornos mentais, isso deverá ser considerado para a instauração do incidente de insanidade mental. e a defesa poderá apresentar um assistente técnico para acompanhar o exame. O autor do projeto, o deputado Coronel Assis, do PL de Mato Grosso, disse que o objetivo é atualizar a legislação brasileira.
0: Essa legislação é uma legislação muito antiga, da década de 40. Nós buscamos estabelecer esses critérios de forma muito objetiva para que ele possa ser avaliado com precisão, para que não possa ocorrer como aconteceu naquela ocorrência lá de São Paulo, onde o criminoso lá, o fisiculturista, deu 60 socos na cara daquela moça e depois, quando ele foi preso, estava sendo processado, ele alegou que ele ouvia vozes, que ele tinha problemas mentais, justamente com o intuito de fugir da justiça brasileira.
24: Coronel Assis se referiu ao caso do ex-atleta Igor Eduardo Cabral, que deu 61 socos na namorada dentro de um elevador em Natal. Ele alegou um surto claustrofóbico como causa para a agressão. A proposta, que busca tornar mais rígido o processo de declaração de insanidade mental de acusados por crimes, já pode seguir para análise do Senado, a menos que haja recurso para votação antes pelo plenário da Câmara. Da Rádio Câmara, de Brasília, Paula Bittar.
1: Economia.
21: A Câmara aprovou recentemente projeto que cria a Política Nacional de Minerais Críticos e Estratégicos. Autor da iniciativa, Zé Silva, do União de Minas Gerais, explica que a ideia é incentivar a industrialização desses minerais no Brasil, ampliar a produção de energia limpa e atrair investimentos para o setor.
2: Essa política é importante para interromper as mudanças climáticas, para garantir a produção de energias limpas e também, um ponto que é fundamental, combater a fome. Então, nessa política, nós criamos mecanismos para as pessoas virem investir no Brasil, numa mineração que preserve a vida, não seja um risco à vida, preserve o meio ambiente, não seja um risco ao meio ambiente e, ao mesmo tempo, traga riquezas. Por isso que é fundamental aprovar essa política nacional no Senado e para a sanção do presidente.
23: Zé Silva afirma que a proposta cria incentivos para empresas que processarem e industrializarem os minerais estratégicos em território nacional, agregando valor à produção brasileira. Ele ressalta que a medida fortalece o agronegócio, amplia a segurança jurídica e estimula novos investimentos.
1: Votação.
21: O plenário pode votar em breve projeto que inclui os esteticistas e cosmetólogos entre os profissionais da área da saúde. A ideia é tornar mais clara a lei que já regulamenta o setor. A reportagem é de Antônio Vital.
3: A Câmara dos Deputados pode votar projeto que enquadre as profissões de esteticista, cosmetólogo e técnico em estética como da área da saúde para todos os efeitos legais. Hoje, isso não está claro na lei que regulamenta essas profissões, aprovada em 2018. O projeto, assinado por 5 deputados de diversos partidos, tem como justificativa a existência de lacunas legais que têm provocado a suspensão de estabelecimentos e autuação de profissionais pela Agência Nacional de Vigilância Sanitária, Anvisa. A proposta é resultado dos trabalhos de uma subcomissão da Comissão de Trabalho da Câmara. O texto também trata da formação desses profissionais, com exigência de estágio, tanto para os técnicos quanto para os esteticistas e cosmetólogos de nível superior. Esteticista é o profissional de nível superior encarregado de procedimentos práticos de cuidados corporais e faciais, como o peeling. Já o cosmetólogo, também de nível superior, é aquele que estuda a formulação e a química dos produtos de beleza, como cosméticos. E o técnico em estética é o profissional de nível médio que realiza tratamentos faciais, corporais e capilares não invasivos, como limpeza de pele, hidratação, drenagem linfática e depilação. De acordo com a proposta, a exigência de formação mínima vai valer até que o Ministério da Educação defina currículos específicos para essas profissões. Para prevenir autuações da Anvisa, o projeto estabelece que os técnicos em estética, bem como os esteticistas e cosmetólogos, poderão utilizar produtos, técnicas e equipamentos com registro no órgão. O texto também prevê punições para fiscais que interditarem estabelecimentos ou apreenderem equipamentos de maneira abusiva, o que pode acarretar pena de até 2 anos de detenção e multas. Estima-se que o setor movimente cerca de 50 bilhões de reais por ano no Brasil. De acordo com a deputada Soraya Santos, do PL do Rio de Janeiro, uma das autoras da proposta, o texto deixa mais claras as responsabilidades dessas profissões e o enquadramento na área de saúde previne abusos. Soraya também é autora da proposta que deu origem à regulamentação atual da profissão de esteticista, cosmetólogo e técnico em estética.
4: E óbvio que é como atividade da saúde. Você faz uma cirurgia, você tem que fazer um pós e você tem que saber como você vai se qualificar, como você vai ampliar. Infelizmente, nós começamos a ter problemas sérios, onde a Anvisa, ela começou a fechar a clínica, impedir compra de insumo. É como se eu tivesse feito direito e não tivesse direito a comprar corte civil, código processual.
3: O projeto que enquadra as profissões de esteticista, cosmetólogo e técnico em estética como da área de saúde ganhou um regime de urgência e pode ser votado diretamente no plenário da Câmara, sem passar pela análise das comissões permanentes da Casa. Da Rádio Câmara, de Brasília, Antônio Vital.
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1: Trabalho.
23: Sérgio Brito, do PSD da Bahia, apoia a proposta que põe fim à escala de trabalho 6x1. O congressista avalia que a medida representa uma grande vitória para milhões de trabalhadores brasileiros que constroem o país todos os dias com o próprio esforço.
9: Estamos falando de uma medida que garante mais dignidade, mais qualidade de vida e mais equilíbrio entre o trabalho e a vida em família. A proposta reduz a jornada semanal de trabalho, sem reduzir os salários, e assegura 2 dias de descanso por semana. Isso significa mais tempo para cuidar da saúde, conviver com os filhos, estudar e descansar. Um trabalhador valorizado produz mais, adoece menos e vive melhor.
10: Para Sérgio Brito, a mudança demonstra a possibilidade de conciliar desenvolvimento econômico e valorização do trabalhador. O parlamentar espera que o Senado dê continuidade à proposta para que o avanço se consolide como política pública no país.
1: Saúde.
23: O projeto que institui um símbolo de identificação para pessoas com Alzheimer já pode seguir para o Senado. A repórter Maria Neves tem os detalhes da aprovação.
12: Aprovado na Comissão de Constituição e Justiça da Câmara, projeto da deputada Laura Carneiro, do PSD do Rio de Janeiro, que institui a fita roxa como símbolo para identificar pessoas com Alzheimer, pode seguir para análise do Senado. De acordo com a autora, o objetivo da medida é facilitar a identificação de pacientes em espaços públicos para evitar situações de conflito ou constrangimento. Laura Carneiro afirma que a identificação é importante em diferentes situações, como no caso do paciente se perder, por exemplo.
25: É muito importante que a gente tenha esse cordão da fita roxa para que as pessoas acometidas pelo Alzheimer possam ser localizadas. Eventualmente elas saem nas ruas e ninguém sabe que elas têm Alzheimer, muito menos que estão perdidas. Então essa fita pode evitar transtornos graves e ao mesmo tempo proteger essas pessoas que são acometidas pelo mal de Alzheimer.
12: A deputada explica também que entre os sintomas comportamentais da doença de Alzheimer estão alterações de julgamento, perda de filtros sociais e redução da capacidade de autocontrole. Devido a isso, muitas vezes o paciente pode proferir falas inadequadas ou agressões verbais e voluntárias. Como as outras pessoas não sabem sobre a doença, podem interpretar mal esses comportamentos e reagir também de forma agressiva, o que aumenta o sofrimento do paciente e dos cuidadores. O texto aprovado estabelece que o uso do cordão será facultativo e a utilização do símbolo não substitui a apresentação de laudos médicos quando a comprovação do diagnóstico for exigida por lei. Laura Carneiro afirma ainda que a iniciativa se inspira em outros modelos de identificação visual, como o cordão de girassol utilizado para sinalizar deficiências ocultas. Da Rádio Câmara de Brasília, Maria Neves.
1: Previdência.
11: Projeto de doutor Flávio, do PL do Rio de Janeiro, prevê a concessão automática do salário maternidade. Hoje, mães que acabaram de dar à luz precisam enfrentar filas e burocracia para acessar o benefício, um processo que, segundo o parlamentar, pode levar até 4 meses.
13: Todo mundo sabe que quando uma pessoa falece, a informação chega rápido ao INSS e o benefício é encerrado. Mas quando nasce uma criança, a mãe que acabou de dar à luz precisa enfrentar filas, documentos e burocracia para receber um direito que já é dela. Isso não é justo. Se o Estado consegue agir rápido para retirar um benefício, também precisa agir rápido para garantir um direito. E o que a gente quer é desburocratizar.
23: Pelo texto de Dr. Flávio, o pagamento seria liberado logo após o pedido de licença maternidade, sem a necessidade de apresentação imediata de documentos. A análise e a comprovação do nascimento ficariam a cargo do INSS em um momento posterior.
1: Justiça.
11: Nova lei regulamenta o chamado filtro de relevância em recursos especiais ao Superior Tribunal de Justiça. Somente no primeiro semestre deste ano, mais de 260 mil processos chegaram ao STJ, como informa o repórter Luiz Cláudio Canuto.
14: Processos com relevância social e ampla terão atenção especial em julgamentos do Superior Tribunal de Justiça. Nova lei regulamenta o chamado filtro de relevância em recursos especiais ao STJ. A lei exige que esse tipo de recurso deva demonstrar que o caso tem relevância jurídica, política, social ou econômica que ultrapasse o interesse individual das partes. O recurso especial é usado quando uma das partes de um processo pede ao STJ que examine se uma decisão judicial aplicou corretamente uma lei federal. O texto muda o Código de Processo Civil e prevê que o relator do recurso no STJ suspenda por 6 meses, total ou parcialmente, todos os processos individuais ou coletivos pendentes sobre o assunto relevante. Se forem necessárias audiências públicas ou a participação de terceiros, a suspensão pode ser prorrogada uma única vez, também por 6 meses. Mas o interessado na análise do caso deve demonstrar no pedido ao STJ a relevância do recurso. Para que um recurso especial seja rejeitado por falta de relevância, será necessário o entendimento de pelo menos 2/3 dos ministros da Corte. O projeto que deu origem à lei foi aprovado pela Câmara dos Deputados e pelo Senado e depois sancionado pelo presidente da República sem vetos. Na Câmara, o relator de plenário foi o deputado Ranieri Paulino, do Republicanos da Paraíba. Ele afirma que o filtro de relevância permite um melhor fluxo aos processos no STJ.
15: Rui Barbosa deixou como ensinamento que justiça tardia não é justiça. Né? E é justamente isso, é buscar que os jurisdicionados tenham, além do acesso garantido, mas que tenha mais celeridade nos processos que ali tramitam. Então, compreendemos essa matéria vai ao encontro de uma demanda importante, mas, sobretudo, garantir um fluxo melhor para os jurisdicionados, para o povo brasileiro.
14: Apenas as decisões judiciais publicadas após 30 dias da publicação da lei vão ter exigência para que o recurso apresente relevância perante o STJ. O presidente da Câmara, Hugo Mota, participou da cerimônia de sanção da lei no Palácio do Planalto, nesta terça-feira, e ressaltou a importância das novas regras.
16: Com esta lei, o STJ deixa de ser empurrado para uma atuação semelhante à de uma terceira instância, como um mero órgão de revisão, e passa a dedicar suas energias ao cumprimento de sua missão constitucional. Depois de anos de impasse, o Congresso Nacional agiu com extraordinária celeridade. O novo projeto foi apresentado no Senado em 12 de junho, chegou à Câmara dos Deputados em 9 de julho e em apenas 5 dias já estava aprovado pelo plenário e encaminhado à sanção.
14: Segundo o presidente do STJ, ministro Herman Benjamin, o número de processos no tribunal chegou a 260 mil no primeiro semestre do ano. No ano passado, foram 235 mil casos. O STJ analisa causas de direito federal que não são constitucionais. As causas relativas à Constituição são julgadas no STF, Supremo Tribunal Federal. Da Rádio Câmara de Brasília, Luiz Cláudio Canuto.
1: Segurança Pública.
23: Delegado Palumbo, do Podemos de São Paulo, defende a aprovação de projeto que proíbe condenados por crimes hediondos e equiparados de criar, administrar e utilizar redes sociais quando o crime tiver sido cometido por meio dessas plataformas ou estiver diretamente relacionado ao ambiente digital.
7: Ele explica que a medida busca impedir que plataformas sejam usadas para aplicar golpes e aliciar vítimas.
8: Nós sabemos que os criminosos hoje não estão só no semáforo de 38, pistola, fuzil, atirando nas pessoas. Estão também na internet, cooptando criminosos, fazendo golpes, aplicando golpes, principalmente em idosos, e principalmente pegando as nossas crianças, induzindo as nossas crianças e cometendo um crime gravíssimo, que é a pedofilia. Criminoso não tem que usar rede social, eles têm que ser banidos. E não é censura. Nós temos que dar liberdade para o cidadão de bem e não para criminoso.
23: Delegado Palumbo observa que a restrição só poderia ser aplicada após condenação definitiva durante o cumprimento da pena com possibilidade de manutenção por até 20 anos. O parlamentar ressalta que o projeto também prevê sanções para quem descumprir a decisão judicial.
7: Kim Kataguiri, do Missão de São Paulo, defende proposta que endurece a punição contra pessoas que cometem crimes de forma reiterada. O texto cria a figura do reincidente crônico, aplicada a quem pratica 3 crimes dolosos em até 15 anos.
17: Hoje, a gente tem bandidos aí que têm 10, 15 passagens pela polícia e não ficam presos porque eles não são considerados reincidentes. Ele só é reincidente depois que ele é condenado e a condenação transita em julgado. Mas quando tem várias passagens pela polícia, ele não é considerado. Então, o crime em flagrante é um crime que você não precisa gerar muitas provas, que o processo não é complexo, porque o sujeito ele foi pego cometendo o crime. Não precisa de uma investigação complexa.
23: Kim Kataguiri acrescenta que a proposta busca impedir que autores habituais de crimes sejam tratados como réus primários. Ele ressalta que a matéria prevê regime inicial fechado, pena em patamar máximo e restrições a benefícios como transação penal e livramento condicional.
7: Felipe Beccari, do Podemos de São Paulo, defende projeto que torna hediondo o crime de maus tratos aos animais quando a ação criminosa provocar a morte do animal. Ele avalia que a proposta representa uma resposta mais rigorosa do Estado a casos de extrema crueldade.
18: O crime hediondo, para quem não sabe, é um crime de maior repulsa, de maior ranço da sociedade, de maior gravidade. Ou seja, o Estado ele tem que ter uma resposta mais firme, né? Rápida, firme e contundente com relação a esse crime. Exemplos, o estupro, estupro de vulnerável, homicídio. Então a gente prevê que aquele que cometa maus tratos contra os animais e ele faleça, ou seja, foi até o limite e provocou a morte desse animal, como por exemplo o cão-orelha e outros animais aí que repercutem em alguns casos, a pessoa se enquadre nesse rol.
23: Felipe Beccari explica que a pena permanece a mesma, mas o enquadramento como crime hediondo muda o regime de cumprimento. O condenado começa em regime fechado e enfrenta regras mais rígidas para a progressão da pena.
7: Termina agora o Jornal Câmara dos Deputados, produzido pela Rádio Câmara, com trabalhos técnicos de Wellington Teles e a apresentação de Luciana Vieira e Val Monteiro. Boa noite.
23: A Voz do Brasil volta amanhã. Uma boa noite para você.
19: 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Boa noite.

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1: Fala que depois que termina é que conhece.
2: Pois é, meu parceiro.

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2: Será que você tem mexidinha? Eu tenho, hein? Acho que não, hein?

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1: Cleiton Romário no churrasco.

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0: Boa na Estrada, por aqui é o seu parceiro Fernando Riquetti, começando mais um Brasil Caminhoneiro. E no próximo domingo é um dia especial, hein? É dia para homenagear aqueles que carregam muito mais do que cargas pelas rodovias do país. É hora de homenagear aqueles que carregam a responsabilidade, a dedicação, exemplos e amor pela família. Nesse Dia dos Pais, o nosso quebra-costelas, mais apertado que alicate de pressão, vai para todos os caminhoneiros que enfrentam quilômetros de distância para garantir o sustento de seus lares, para aqueles que ensinam valores pelo exemplo e que, mesmo longe, estão sempre presentes nos corações dos filhos. Ei, coisa boa! Então simbora nós acelerar o carrão e começar mais um Brasil Caminhoneiro! Ele já está por aqui, Francisco Garonce, nosso repórter especial. Garonce, onde é que você está, parceiro?
1: Fala, Riquete, audiência querida do Brasil Caminhoneiro. Hoje nós estamos no coração da Amazônia. O nosso ponto de parada é a Zona Franca de Manaus. Nós viemos para mostrar um modelo de transporte que essa grande indústria usou para desenvolver uma logística própria, adaptada para os grandes desafios da região amazônica. Porque aqui o transporte não é apenas pegar de um lado e entregar do outro. Aqui você tem que enfrentar as grandes distâncias, estradas em condições precárias, a chuva forte, a temperatura elevada, além de outros desafios. E também conhecer uma peça que é fundamental em toda essa história, que é o caminhoneiro. E olha só, antes de uma moto ficar pronta, muita coisa precisa acontecer. São insumos como peças, pneus e até embalagens que precisam estar no lugar certo, na hora certa e chegar sem avarias. E quem é que mais uma vez funciona como a ponte entre o porto, o armazém, a fábrica e a expedição? É o caminhoneiro. Seja em duas, 18 ou 34 rodas. Sem uma logística eficiente não se alcança a segurança. Afinal de contas, o caminhoneiro é peça fundamental nessa história. Que aqui na Amazônia, a segurança nas estradas depende dos caminhoneiros.
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4: Fernando Riquetti está apresentando Brasil Caminhoneiro.
0: Suzana e Diego, filhos de caminhoneiro, pegaram gosto pela mecânica e juntos administram uma escola que capacitam os jovens a seguirem nessa profissão. E como domingo é dia dos pais, eu fui até a escola para dividir com vocês a nossa conversa.
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5: Turma, faz uma confissão do dia a dia do Riquetti. O meu pai, eu já disse, ele não foi caminhoneiro, mas ele era um cara apaixonado por mecânica. E quem é filho de estradeiro ou estradeiro, além da paixão pela estrada, acaba pegando um gosto danado pela mecânica. É o que aconteceu com o Diego. O pai era estradeiro, mas ao invés de ele bater a alavanca pelas estradas do Brasil, o que ele resolveu? Montar uma oficina mecânica, gente, para poder ensinar para a piazada, né? Até para a turma que é ligada com o setor de transporte, a profissão, e até matar a saudade um pouquinho do dia a dia do pai quando tinha essa oportunidade de estar convivendo com ele, né, Diego?
6: É, exatamente. A paixão pelo caminhão veio do meu pai, né? É. Cresci e aprendi a dirigir com ele. Dentro de um caminhão com 12, 13 anos, mais ou menos.
5: Você lembra que caminhão que era?
6: Era um D60.
5: Olha.
6: Aquele motor percão que tem que pôr fogo no frio pra pegar. É desse. Era sofrido, mas foi um aprendizado muito bom, né? Ele puxava madeira, né? Tinha uma madeireira. E aí a gente tava sempre com ele. Sempre com ele que... Quando podia, né, que a gente ia pro meio do mato, eu tava sempre em cima de trator, em cima de caminhão. Quebrei o braço em cima de um trator com ele, tem história, mas aprendi muito a profissão aí de gostar de caminhão, de mexer com caminhão, foi com meu pai.
5: Ó, eu quero chamar também aqui a Suzana. A Suzana é irmã do Diego também, e ela também guarda boas recordações do pai. Mas dá pra gente lembrar do dia do pai do seu Adelardo, sempre bacana, né?
7: Sempre bacana, ele nos ensinou muito.
5: Que bom. Que lembrança boa que você tem, que você guarda pra sempre no teu dia a dia?
7: É, tive momentos muito legais com ele, e a gente aprendeu muito com ele, né? O esforço, a dedicação que a gente tem hoje no nosso dia a dia. Ele ensinou a gente desde novo a colocar a mão na massa, a fazer o trabalho, a ter responsabilidade, né? Então a gente aprendeu muito isso com ele.
1: É, gente, ser pai é ensinar pelo exemplo, proteger, orientar e amar. E os caminhoneiros fazem isso todos os dias, demonstrando coragem, responsabilidade e dedicação em cada quilômetro percorrido.
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1: Ó, veio o modão.

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1: Com a chegada do inverno, é comum ver alguns caminhões soltando aquela fumaça preta logo cedo. A fumaça excessiva pode indicar problemas na regulagem do motor, falhas na injeção de combustível ou então é falta de manutenção. E para falar sobre esse assunto, eu estou na linha com o Lima. Ele é do Sindirep, Sindicato da Indústria de Reparação de Veículos e Acessórios. Paulinho, aperta o play.
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1: Pela tua experiência nesse dia a dia, né, com essa lida com o motorista, você tem percebido que o pessoal está mais consciente, o pessoal está andando com o caminhão mais acertado hoje em dia?
4: Sim, nossa, isso é uma alegria para nós. Tem um outro fator, é a questão de renovação da frota. Mesmo com toda a dificuldade que o país atravessa, houve uma renovação. Gostaria que fosse mais, com maior velocidade, ou seja, com renovação de veículos mais rápido, né? Com um volume mais acentuado.
1: E fala bem a verdade, uma regulagem da bomba injetora não é uma coisa que custa muito caro e nem vai tomar muito tempo de estradeiro, né?
4: Então aí, já que você falou em muito caro, eu vou dizer, tá, além de estar preservando o dinheirinho no bolso dele, que é mais importante enfatizar essa questão, está preservando o ambiente e está evitando de tomar multa.
1: Já que você falou de renovação de frota, a gente também destacar que a turma que está com o caminhão Euro 5, né, os caminhões fabricados a partir de 2012, o caminhoneiro tem que respeitar, está sempre utilizando aí um diesel S10, né, está fazendo uso do ALA32, para que esse caminhão também não vire uma maria fumaça aí pela estrada, né?
4: Exatamente. Não é porque ele tem toda essa tecnologia que ela vai aguentar para sempre. Não aguenta. Se não tomar os cuidados, esse sistema que hoje faz de tudo para evitar que você veja a poluição saindo pelo escapamento, ou seja, a fumaça preta, o sistema ele não é infalível. Ele precisa de todos os cuidados e aí eu insisto na manutenção preventiva. Se você perde uma unidade injetora, o custo dela é muito elevado. E um caminhão parado também, você não está produzindo, está tendo prejuízo. Então, voltando e insistindo, a manutenção preventiva, ela faz bem para todos.
1: Ah, não tem dúvida nenhuma, então. Muito obrigado, meu irmão, pela gentileza em atender a equipe de reportagem, tá bom?
4: Obrigado pela oportunidade e precisando, estou sempre à disposição.
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1: Tem música na boleia.

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1: E vamos falar de combustíveis alternativos. Alternativos entre aspas, né, gente? Porque quem roda pelo sul e sudeste do país já deve ter reparado aqueles caminhões em que sai o tanque de diesel e entra aqueles cilindros amarelos de GNV ou então de biometano. Os cilindros de alta pressão, gente, são fabricados a partir de tubos de aço sem costura e é, sem dúvida, sua principal matéria-prima. Eu estive numa indústria que fabrica esses cilindros. Quem me recebeu por lá foi o Fausto, diretor da empresa. Paulinho, solta a matéria.
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4: Um ponto muito importante que a gente tem que salientar quando chega a matéria-prima é que isso faz, existe um número chamado corrida do material, que ele vai ser o ponto inicial da rastreabilidade do cilindro durante todo o processo de fabricação. Ou seja, eu vou saber que o cilindro lote tal, número tal, foi utilizado a corrida do aço da usina número tal. E isso tudo vai ser lançado no pedigree, no certificado do cilindro, para você garantir a rastreabilidade dentro do processo.
5: Conforme o Fausto comentou, né, é possível checar de onde que está vindo a matéria-prima, aí ele joga a bucha para a turma lá poder resolver, né, Fausto?
4: Graças a Deus nunca tivemos nenhum tipo de problema com isso, mas faz parte da norma de fabricação de cilindro.
1: É muita tecnologia e segurança em todas as etapas. Por isso, a qualidade dos cilindros é reconhecida aqui e além fronteiras. Todos os dias saem da linha de produção cerca de 500 cilindros de diversos tamanhos. 30% de toda a produção é exportada. Depois de tudo pronto e checado, hora de fazer o embarque dos cilindros. É aí que a turma do trecho entra em ação.
5: O Edmilson já tem mais de 20 anos de profissão. Hoje o transporte vai ser diferenciado, né?
6: Positivo, hein? Hoje nós estamos numa transferência aqui de outro produto aí para as empresas daqui, da região de Jundiaí.
5: Vai estar tremendo ou não?
6: Oh, tá tremendo.
5: Primeira vez que ele está fazendo um carreto desse aí. Tem muita diferença quando você muda, por exemplo, você faz ali o transporte da bebida. Para cilindros como esse daqui, muda o sistema de amarração, de disposição da carga aqui no Sidro ou não?
6: Sim, com certeza, muda sim. Tem que pôr as travas na carreta, né, certinho, e puxar, encostar um pallet no outro para não ter atrito um com o outro, né, o cilindro.
5: Sim.
6: E com certeza. É muito mais perigoso do que o outro. Há muita cautela na hora de fazer as curvas, que é uma carga que move bastante, né? E nas curvas tem que ter muita cautela e puxar muito para frente do caminhão o peso mais, né?
5: É certo.
6: Primeiro eixo e o segundo ali, sobrar um espacinho na traseira para não dar excesso, né?
5: Boa!
6: Aí fica bonito.
5: Fazer tudo direitinho, né?
6: Com certeza. Fica lindo, lindo, lindo. Fica bonito.
5: O André, ele tá rodando no FH, mas tem uma outra montadora sueca aí que está lançando, né, caminhões movidos 100% a gás. Você já chegou a reparar esses caminhões aí na tocada, André?
6: Já, muitos caminhões aí na tocada aí. A Tamarone tem bastante, né? Muita tocada aí. A gente vê bastante deles aí, sim.
5: É.
6: Bastante cilindro a gás.
5: É.
6: Tenho curiosidade de perguntar como que funciona o negócio, tem mais pressão, se tem menos potência.
5: É. Agora, se te desse um caminhão desse, movido a gás, com aquele monte de cilindro amarelo, você ia ter medo de dirigir um cargueiro daquele lá ou não?
6: Ah, hoje tá muito evoluído o cilindro hoje, né? Acho que não, né?
1: Viram? Quanta tecnologia envolvida na fabricação dos cilindros? Isso daí é para você rodar tranquilo, seja com o seu carro ou então com o seu caminhão. Mas fique de olho, viu, parceiro? Se o cilindro que você usa no teu veículo tem o selo do Inmetro e não esqueça de fazer as revisões. Combinado?
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1: E vamos de música! Felipe e Rodrigo.
7: Só aviso, só, pessoal.

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1: Os pés são uma das principais ferramentas de trabalho do caminhoneiro. São eles que acionam os pedais, sustentam o corpo durante a carga e a descarga, e mesmo assim, muitas vezes recebem menos atenção do que deveriam. E quem fala a respeito disso é a podóloga Sandra, que atua nos programas de saúde nas estradas. E o nosso papo começa com ela, contando da importância dos cuidados com os pés.
4: Olha, a gente ensina aqui eles estarem cuidando para evitar algumas doenças, como micose, rachaduras, frieiras, unhas encravadas. Então, a importância é ele estar evitando um problema mais sério, como uma infecção ou dores, né? Isso também é uma coisa que vai estar prejudicando eles bastante.
1: E essas doenças, Sandra, podem evoluir e o problema acabar ficando ainda maior?
4: Com certeza. As micoses, elas podem estar evoluindo não só nas unhas, como na pele também das pessoas. E uma rachadura, ela pode estar vindo ter outros problemas, como um problema com erisipela, né? Que ela vai ter infecções mais sérias e prejudicando mesmo, principalmente se for uma pessoa diabética.
1: Agora, o que o caminhoneiro, Sandra, pode fazer para evitar essas doenças?
4: Então, ele vai estar cortando as unhas da maneira correta, onde a gente ensina que é o corte quadrado, né? Isso vai estar evitando as unhas encravadas, secando bem os pés após o banho, isso vai estar evitando as frieiras, né? E estar hidratando a pele para evitar as rachaduras.
1: Quem vive na estrada sabe, para levar o caminhão longe, é preciso cuidar muito bem dos pés que comandam a viagem.
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1: E chegou a hora de dizer tchau. Ah, tem aquela frase de para-choque de caminhão, né, professor? É dura a dor do parto, mas tem que partir. Vamos tocar com responsabilidade, viu, gente? Para todos chegarem bem em casa nesse fim de semana especial, Dia dos Pais. Então, parabéns a todos os papais caminhoneiros e a todos os papais do país. Que Deus abençoe suas viagens, proteja seus caminhos e encha seus lares de amor e felicidade. E segunda-feira estamos de volta. Então, boa viagem e até lá!

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2: Olha aí, né? Eu falei ontem que hoje, 4h30, se Deus quisesse, eu tava de volta, e não é que ele quis mais uma vez, que bom, né? Obrigado, Deus, obrigado, nossa mãe, nossa senhora, estamos chegando. Amanhã com tempo estável, com chuva, nesse momento, 14 graus, temperatura, se chover mais, eu aviso, eu fique tranquilo, tá bom, gente? Vamos, dedo que dedo, mas que tal, mas que chiqueiro, hoje é sexta, que era até quinquim, né? Chegou a sexta, que era tão sonhada, dia 7. Do agosto dos 2026, tudo encolherado junto, vamos dedo que dedo. Obrigado, Deus, obrigado, nossa mãe, Nossa Senhora de Aparecida. E mais uma vez, estamos chegando agradecendo a Deus, né? Maria passa na frente dos problemas, dificuldades, das dores, das tristezas, das angústias. Passa na frente, né? Maria, Deus, Jesus, que é o doutor dos doutores, nunca deixou ninguém sem estender a tua mão. Obrigado por o dia de ontem, pela noite, por esse amanhecer, por esse momento que você está me dando, eu estou aproveitando. Por isso que a palavra é sempre e continua sendo a gratidão, né? Obrigado, então, Deus. Vamos agradecer, né? Mais uma vez, né? Não tenha vergonha de dizer que você adora um Deus, que você gosta de Jesus, que você pede para Maria passar na frente dos teus problemas, de todas as tuas dores, das tuas angústias. Por isso eu digo e te falo, Pai nosso que estás no céu, santificado seja o vosso nome, venha a nós o vosso reino, seja feita a vossa vontade, assim na terra como no céu. O pão nosso cada dia nos dai hoje, perdoai as nossas ofensas, assim como nós perdoamos a quem tem ofendido, e não deixeis cair tentação, mas livrai-me de todo esse mal, porque eu ainda creio em Deus Pai, que foi o único Criador desse imenso universo de meu Deus. Obrigado, Deus. Com direção de rádio de Dois Pedro, eu, Márcio Pedro, mais uma vez. 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Bom dia, bom dia, bom dia da alegria!
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2: Vamos lá, gente, estão vivendo, evidenciando o mês da família. Obrigado aí, ó. Vamos lá, bom dia, Márcio Pedro, por gentileza, roda a música doido do Carro Branco, né? Isso, Vanderlei Arnucci, já com a gente. Obrigado, tio Vanderlei. Um abraço aqui pro meu amigo alemão lá em Paulo Lopes. Chove aí, alemão, não.
3: Bom dia, boa
2: noite. Bom dia. O que deu? Caiu da cama,
3: né? Consegue botar a música na programação aí pra nós.
2: Qual aí é que você quer, alemão?
3: Pode ser de Boate Azul, sexta-feira aí, meu amigo.
2: Valeu. Aham,
3: dá pra tirar da rádio aí.
2: Deixa pra nós.
3: Dá pro nosso amigo Ita aí, pro Uri da Gaita aí.
2: Ah, o Ita dormindo.
3: Barro Preto aí. E pro nosso amigo bonitão aí.
2: Beleza,
3: meu amigo, boa sexta pra nós aí.
2: Pra todos nós bonitão, eu tenho certeza que tá ouvindo agora os outros aí, não sei, né? Vamos lá, né? 4h34, bom dia, 14 graus, vamos que vamos, dedo que dedo. 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

0: cuidado.
1: Vamos lá, né? Abençoa, Senhor, das famílias. Amém.
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2: Opa. 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
1: Marcar de gula, se não, né? O teu, meu, nosso Bom Dia da Alegria. Deixa eu ver a Marta da Luz já tá mandando pra nós, né? Bom dia, Márcio, Pedro Roda, música João Mineiro e Marcelo Paredes Azuis, agradeço por ter atendido. É, amanhã é aniversário da Marta, é mesmo, Marta? Amanhã é dia 8, né? E isso, dia 8 de agosto, aniversário da Marta, mas olha aí, Marta, parabéns, que Deus te abençoe. Aí já nós vamos pintar essas paredes azul aqui, né? Ando solitário, mergulhado, né? Bonitão, Davi Doninho Oswaldo, numa curva da estrada.

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0: Eita, mundo velho! Vamos que vamos desde a hora 4h40, 20h05. Bom dia! Tempo estável, já deu uma show ontem à noite. É um pancadão lá, um pé de vento, como diz os antigos, né? Mas graças a Deus, tudo normal, né? Mas tem regiões aí, principalmente no Rio Grande aí, sudoeste do Paraná também, meu Deus do céu, né? Pode arrebentar de trocar o rechó de invernado. Oxalá que esse tempo não me venha fazer anarquia, Rio Grande Amado. Tão bom como é que é.
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0: mandar, velho, 20 minutos pra 5. Olha a hora, olha a hora. Tá aí meu amigo alemão lá no Paulo Lopes, velho. Tá chorando, né, alemão? E o Ito, velho, deve tá. Você pegou por baixo de novo, né? Mais uma vez, né? Pô, vai mentir que tava cortando cano de madrugada.

0: flor da noite da boate azul, né, dona Lorena Cleman? Bom dia!
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0: Vamos que vamos, né?
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0: Oh,
1: yeah. 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
0: Tá com sono aí, Barro Preto? Um abraço, Barro Preto. Tá frio aí, Barro Preto? Tá chovendo aí no beneficiado, velho? Mas que tal, né? Vamos que vamos dele, que dele, moçada. Bom dia, bom pra todos nós. Uma boate azul. Cama de vermelho, uma cortina azul também. Eita, mundão velho, né? Vamos que vamos, dona Lorena Crema. Bom dia, dona Lorena. Como é que tá a senhora? Tá bem? Tudo certo?
2: Bom dia,
0: nosso filho. Bom dia. Tudo bem? Tudo bem, a senhora?
2: Como é que vocês estão ali? Muita chuva.
0: Bastante, mais ou menos.
2: Caríssimo em volta, né?
0: É.
2: Meu Deus, a gente fica com medo, né?
0: Vai fazer o quê, né?
2: Eu já tô de pé, levantei 4 horas.
0: Mas já, dona Lorena.
2: Hoje eu vou pra peleia, né?
0: É, o jeito, né? Temos que trabalhar,
2: tem que
0: né,
2: dona? Aposentada, mas tem que trabalhar.
0: É, do céu, só cai chuva.
2: Muito bem, né? Pra saúde.
0: Com certeza, dona. Isso.
2: Um abraço pra turma ali da Vila União.
0: Oi, aí, ó, viu?
2: Um abraço pro seu Baro Preta, pra dona Celonia.
0: Estão ouvindo já.
2: Tá fazendo curso de gaita.
0: Ah, exato, dona
2: Celonia. Deus abençoe, que ela aprende bem.
0: Mas vai aprender.
2: Queremos escutar ela tocar, né?
0: Mas claro que vai.
2: Um abraço pra rádio, tá?
0: Obrigado,
2: dona. Um abraço, Mário Pedro.
0: Valeu, tudo de bom pra senhora, dona Lorena. Ô, Mário Preto, tá frio aí, Mário Preto?
3: Ih, Márcio
0: tá
3: Pedro,
0: frio aí?
3: Tá com frio?
0: Tá com frio?
3: Bom dia a você, Márcio Pedro, a todos os ouvintes da Capinzal FM. E manda pra mim com a Celonia aqui. É. Ela era santa, patriarca e tchão mineiro.
0: É, mas olha aí, Márcio Pedro.
3: Vamos que vamos, bom
0: vamos
3: dia
0: que
3: aí,
0: vamos.
3: Boa sexta-feira.
0: Vamos que vamos. Um abraço aí pra Marita da Luz, então, que amanhã vai estar de aníver. É isso aí, né, moçada? Cortando 15 pro meio-dia. Não, não é meio-dia ainda. 15 pra 5. Né? Eita, mundo velho. Ou sexta-feira, dia 7 de agosto. Vamos que vamos, dele que dele aqui. Todas as paredes são azuis. Agora fizeram umas cores diferentes, né?

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4: Vamos lá, com certeza é o teu, é o nosso Bom Dia da Alegria, né? Vamos acordando, faltando 11 minutos para 5, né? A próxima dona Helena e o Índio lá em Lacerdópolis, bairro Nossa Senhora Aparecida. O Índio e a Helena também estão homenageando a Marta, que amanhã vai estar de aniversário. A Marta, que é a irmã do Índio. Vamos dar uma velha, já vamos rodear ela e a Sandra, vamos ter que atender o tio Lee, também o seu Oswaldo. Pessoal, acompanha nós em toda a grande imensa região. É sexta-feira, é mal final de semana que tá chegando, gente. Eita. E pra você que diz que é bom que chega no sábado, mas não faz esperança, ordem na segunda pra não incomodar, né? É esse final de semana, gente. No sábado à tarde, né? Das 17 às 19, nós vamos estar aqui com Estragando Bem Brasil, né? Vamos estragar o Bem Brasil aí do Mauro Ribeiro no sábado. E no Domingo dos Pais estaremos por aqui também, viu? Então, se você já pode se programando para ligar em outra rádio, você que não gosta de ouvir o Márcio Pê, tá bom, gente? Mas se gostar, fique ligado com nós, né? Cola com nós, gruda com nós, que de repente dá sucesso, né, compadre? Aí, Patriarca, tio Mineiro, ela era santa. Acaba não mandando isso aí, né, Márcio? Temos que trabalhar, homem do céu. É, nascemos pobre e feio, vai fazer o quê, homem do céu?

0: Despertador.
1: Mas que tal, né? 4h53, meio quarto tá 7h05 já. Ei, amor, não, velho. Vamos que vamos, dedo que dedo. É sexta-feira. É dia de pensando que final de semana de tomar banho de novo, meu. E agora? Ah, oh, que shortzinho bom, é macho por demais.
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1: Ô, Timonha, velha, é como pode dizer aquela gaúchinha que abandonou nós lá na linha Tigre Machadinho, né? Isso, lá nas épocas de 86 e muito mais ali pra frente, né? Vai, validade, como pode dizer. Mas ô, gaúchinha, velha, lá da linha Tigre, né? Vamos que vamos, dele que dele, gauchinha velha. É, deixa eu atender aqui o bonitão, então, da Vila União. Bom dia, seu Oswaldo, tudo bem
3: com
1: o senhor?
3: Como
1: é que estamos? Tô bonito, e o senhor?
3: Bonito da Vila União.
1: Mas, tio Oswaldo...
3: Volta pra nós hoje, aí, se for possível, aí, contra o Nico e de novo,
1: a parecida
3: do quero oferecer pra todos meus amigos. Beleza, Márcio Pedro? Abraço, me queira bem, que não custa nada, e uma abençoada.
1: Eita, mundão. Viu, Oswaldo, nós temos que levar um dia, convidar pra ir junto, se claro, tiverem vontade, né? O Bago Pretendão, você não ir lá pra Aparecida do Norte, aí, mas calcula, senão, Bago Preto, aí pensa bem, nós, ó, Bago Preto, Oswaldo, o Sabino, meu, só gente boa, Osmar Duarte, não, só gente de primeira. Ai, validade, né, vai. Bariré, coisa de louco, moçada. Já cumpri minha promessa. Dona Dóti, o Leopoldo, vem. Vai pra Dona Senil, o povo da colina, bom dia. Acordando, meu amigo Rossi, também, aí das mudanças. Como é que tá? Antes o Rossi, vem.

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1: Vamos mandar um abraço pra Cheidala. Ô, Cheidala, saco, o Flávio já deve estar chegando pelos garbos. Não tem coisa na gataiada dormindo na porta do rancho, vai, balidana. Essa chuva, cachorrada, gataiada, vão lá no barro morto, sujam toda a área aí, meu Deus. Aquele tapete branco o Flávio deixou na porta, mas virou num vermelhão só, né?
2: É quase a três.
1: Siga o chá da amiga, quando se deixa um amor pra trás. Mas dá uma volta lá no pagodinho, né? Eita, mundão, né? Coisa de louco. Né, tio Lee da Cordiona, como é que tá, tio Lee da Cordiona? Boa noite, tio Lee, tudo bem? Ah, não, é bom dia.
3: Marcelo Pedro, queria se não fosse encarregado, rodasse aí o gaiteiro por demais, pra ele já demorar.
1: Aham.
3: Pra lá pro Ito.
1: Mas pô, aí, tô vendo.
3: O alemão lá em Paulo Lopes que não fala mais meu nome.
1: Tá brabo contigo.
3: Tá meio intrigado.
1: Não, o alemão é louco da ideia.
3: Bueno, Marcelo
1: Pedro, bueno,
3: tudo alemão pra você. Agradeço se você for atendido e me apeio.
1: Vai, velho. Se apeiamos junto, ó. Um abraço aí pro Flávio, vem então com a gente. Alô, tio Flávio, já tá chegando no garipão, né? Tio Raul nos ortemos gaiteiro por demais, né? Davi Vivardino já se preparando pra mal um dia de pelé aqui na lanchoneta rodoviária. Como é que tá, tio Vivardino, velho? E o tio Ito vai saltar pro limbo hoje, tio Ito.
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4: Vamos lá, né? Olha, olha, 5 horas, 3 minutos, 5 e 3, 14 graus. Bom dia, boa corrente. Tempo estável com garoa, né? Se chover, eu aviso, né? Eita, bom dar, velho. Fica tranquilo. Um abraço, sequizado aí da Padaria Vitor, né? Meu amigo Nene. Alô, Anacleto. Vamos se puxando, né, pessoal? Vamos se puxando, que o bicho tá pegando por aí, né? Domingo agora, de bagulho de festa. Aí no São Roque, homenagem ao padroeiro e também aos pais, né? À tarde, matinezão com grupo. É, lembrança, logo Zé do Grupo Lembrança, dia 23 agora também, né? Isso, mês de agosto, antes nós temos dia 16 também, tem a carreata da família, né? E esse dia 16 agora nós temos a carreata também da família vivendo TV, mas que tal? No dia 23 também, primeira domingueira, Piquet Tropilha Gaviona, desorteia com os mateadores. Dia 23, matiné da terceira idade do Lá de Imóveis, na Expo, vale convidar Copos, dia 30. Dos agosto, último domingo desse mês, festa em Alto Alegre com Sina Gaúcha. Dia 13 de setembro, festa na Vila União. 19 de setembro, festa no Loteamento Lange, em honra à Nossa Senhora da Salete. Vai ser aí na Vila, no pavilhão da Vila, né? Dia 27 de setembro, festa em honra à Santa Libra em Linha Campinas, né? No dia 11/10, é Lá de Imóveis e também festa no bairro Navegantes, em honra à Nossa Senhora. Vai ser dia 12. Do 10, né? 18 de outubro, Cresta na Linha Sul. 8 de novembro, Cresta do Centro Universitário. 15 de novembro, Clodão da Serra. E 6 de dezembro, festa em Santa Bárbara, Campos Alto. Mas que tal, gurizada? Esse é os eventos atendidos aí pelos amigos da Padaria Vitor lá no Lare Móveis. Lare Móveis.
5: Coisinha louca, meu pedacinho.
4: Vamos lá, coisinha louca, lá em coisa louca, como é que tá, João Maria? Tudo certo, João Maria? Ai, João Maria, boa noite, João Maria, bom dia, boa tarde, dia, como é que tá, ser, homem?
6: Certo?
4: Tá bem, João Melancia? Jesus. Amém, né?
6: Márcio, oi. Vamos rodar pra nós a música, a festa do Moro Feio, enquanto chove lá fora, né? Não
4: pinga
6: sei se tá garoando, né, mas vai dar um tempo bom hoje.
4: Eu acho que vai. Choveu, eu te aviso.
6: Esposa, o pessoal das madrugadas, e não vou citar o nome do mundo pra não perder muito tempo.
4: Beleza, tá certo.
6: Deus abençoe, uma ótima sexta-feira. E deixa que chove, estamos com o pé na patroa.
4: Se chover, eu te aviso.
6: Eu tô com na hora.
4: Mas vamos que vamos.
6: E no, na oração do Padre Manzatti.
4: Segunda Flávia, velho. A semana eu tava para o rodeio. Quando chegou o colega Barro Preto, montando um pingo vermelho, tarde me disse ele, tô com pressa e não apeio.
7: Vim te buscar pra uma festa,
4: lá na casa do Comacho, que é lá no Morroqueio. Comacho, aí, manda um abraço pro bonitão da Vila União.

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1: Vamos lá na orquestra Morro Rei, nunca mais eu esquecerei, né? Mas que tá, né? Diz que homem que sem coragem não possui mulher bonita, mas nós temos uma coragem que Deus o livre, né? É como a gente, véio, mas somos homens de coragem, né? Eita, vamos lá, velho. Aí, 5 das 8, 12, 5 e 8, bom dia, vamos acordando pra vida, gente. É, eu e o meu mano, se fizesse alguma grossura. Ai, validade, vem, TV. E daí, compadre negro, né, deixinha, velho, eita, compadre, vem, me floreia.
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1: E agora, eita, barro preto, tá aprendendo a dona Celonia e Maria, o louco de bão, então.
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1: Aí, vamos lá, velho. Vamos lá, vamos com o esquema montando esse aqui. Quem gostava dessa música era o Zé da Gaita. Chegou, não escuta mais a rádio, né? Mas alguém sempre escuta pelo Zé da Gaita, né? Aí, acho que matei o cachorro do Zé da Gaita, né?
3: Era a linha central
1: da... o Zé da Gaita, o Zé da Gaita. Não navegando, Zé, sempre cá ouvindo nós. Obrigado, Zé. Que daí é o Zezinho da Cacheta também, né?

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0: Vamos lá, já tendo o Tio Guto, velho. Quer mandar um abraço pro meu amigo Leonir Bergamo, tarde de Muriçoca, velho. Tá indo levando bruto fazer uma revisão lá pras videiras, né? Mas homem do céu, vai devagar nas curvas aí, viu? Aí devagar aí que quase não tem curva até videira, né? Pelo amor de Deus, nós chegando em Bicaré, já dá um L lá de curva pra poder seguir em frente também, né? Tá bom, meu amigo Muriçoca? Um abraço, meu irmão, velho. Se alguém pedir de mim, aí diz que eu tô bem, tá? Quem será que vai pedir, né? Ai, baridade. Já vai ter um girdão que ele pediu mais ou menos assim, ó. Olha aí, até onde você conseguir pegar a rádio, depois avisa nós, mas Carcudo, tu vai quase até vida, não vi nós aí, homem do céu. Vem até com uma baixada, a gente some um pouco pra tirar um sono, né? Mas depois volta na subida, né? 5 e 13, bom dia, 14 graus.

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0: Vamos lá, na noite aí, o Flávio chegou agora no Galipão, mas ah, Flávio, já tá no Galipão, né? Um abraço, meu irmão. Meu amigo Luciano, Cruzados Concreto Vale também, né? Eu indo rumo a Campos Novos, ouvindo a rádio Boquinho no Mate e desóio no na estrada, né? Vai, meu irmão, velho, porque com essa chuva aí é complicado, né? O tempo de rodir, né? É, já nós vamos trazer o Serrano de Chão Batido, que vamos mandar pro Flávio também, pra essa piazada aí, né? Como pode dizer, meu amigo Gotó, velho, como é que você tá, meu irmão? Você tá bem, Gotó, velho? Como é que tá,
1: homem? Eu tô aqui, o neguinho para...
0: Mas já, Gotó,
1: velho. Manda pra galera e tudo do Chimarrão.
0: Aham.
1: E manda lá pra véia que tá aniversário hoje.
0: É, hoje é aniversário da véia.
1: Ah, bueno, mas...
0: Bueno.
1: Apeio,
0: que deu? O que é, bonitão?
2: Macho Pedro, só eu de novo.
0: Que deu?
2: O Itó, acho que chegou tudo molhado essa madrugada.
0: Ah, cara. Chegou.
2: Você vê com chuva assim, o homem fica sendo tatu. Deus, ô livre do
0: céu. Não.
2: Ah, louco. Beleza? Um abraço.
0: Um abraço, fica com Deus aí, senhor Oswaldo. Vamos lá, então. Deixão batido, tipo lá, meu rei, toda piazada aí que estão. Radinho 12, já vai ter um negrinho pra dar cruz. Olha, olha, 5h20, 14 graus. Onde mais de tempo está, choveu o aviso, né? Mas louco de bueno, de especial, vivente, vem. É a região aí do Rio Grande, divisa lá com Uruguai, Argentina, muito atingido. E também a região aí do noroeste do Paraná, né? Barbaridade. É o tardo ciclone bomba, vivente, velho. O nono e o pavé, eles, velho, você parece o ciclone porque é uma bomba.

0: 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Tudo bom dia,
1: mas tudo
0: bem?
1: Certo?
0: Tudo e a senhora?
1: Tô aqui em Capinzal hoje.
0: Ah, tem Capinzal? Eita, mundo. Que bom, dolayı. Mas que maravilha, esse que mora na Boa Esperança Peritiba, mas também de vez em quando alguém falou que o Capinzal veio, né?

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1: Vamos lá, né? Amanhecer dessa sexta-feira de tempo estável, né? Na nossa região, 14 graus nesse momento aqui nos estúdios da Capinzal. Fiquei me lembrando que às 7 horas no Jornal 102 tem a previsão atualizada com Ronaldo Coutinho do Prado.
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1: Os familiares comunicam o pesar pelo acidente de Cleiton Zenaro, ocorrido ontem, quinta-feira, no Hospital Universitário de Santa Terezinha de Joaçaba. O corpo está sendo velado na Capela da Funerária São Cristóvão, na Rua Jesus Oriteia, em Capinzal. 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Comunicamos o falecimento de Cleiton Zenaro ontem ocorrido. Serviço a cargo da funerária São Cristóvão. Aos familiares e amigos, as condolências da Capinzal FM.
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1: Claro que é o teu, meu, nosso bom dia. Alô, tio Zilhoto no lanche. Como é que tá, tio Zilhoto? Só tomando um chimarrãozinho. Ei, mandão, velho, manda um abraço pro Barco, pro Deno, pro Sozinha lá em Piratuba. Pedimos do teu dó de Sampaio, pro Nevão arrodear assim, tá bom, meu irmão velho? Do Lotinho do Lã, né, tio Jair? 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E vai ser no pavilhão da Vila 7 de Julho. Ei, gurizada, e o pãozinho de quem que vai ser? Padaria Vetor, tá certo? Coisa buena por demais, né? 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E à tarde, surungo, garantido, quem? 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
5: Se alcançando.
1: No dia 16 tem a manifestação das famílias também. Vamos dar, velho. 5h26 já, 14 degraus. Aí, meu amigo Gotó, velho, como é que tamo? Aí tinha um carrinho de pardinho negrinho, parafuso, tio Ito, velho, que é seu.

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1: 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E a padaria vê tudo e lembra e convida, né? Estou convidando agora para domingo a grande festa na comunidade de São Roque Capinzão. No dia 16, a carreata da família também, né? 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

0: 646.
1: E agora
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1: Uma grande chuva de mulher se aproxima de nossa região.
0: Lá na terra do item, na Serdope, só pode ser lá, né? Eita aí, tô velho, tem coisa, já vão trazer um Teodoro e Sampaio. Deixa eu mandar um aberto, o Ito tá ligado. Meu amigo, é, o Gerson Storti, bom dia, Gerson.
2: Bom dia,
0: como
2: Márcio
0: é que você
2: Pedro.
0: Tá, homem?
2: Tudo certo?
0: Tudo bem, o senhor?
2: Como é que tá o nosso amigo aí?
0: Tô bem, graças a Deus.
2: Tudo pulito?
0: Marca e cura e mentiroso.
2: Toca uma música aí.
0: Deixa pra nós. Meu amigo Aguinaldo Carvalho, bom dia, senhor Aguinaldo. Como
2: dia.
0: É que tá, meu amigo?
2: Tudo certo.
0: Tudo bem, o senhor?
2: É o sexto.
0: Mas graças a Deus.
2: Manda uma do... Zé de Camargo e Luciano, hein?
0: Mas cara, que manda.
2: Família Carvalho, pra vocês aí.
0: Aham.
2: Cunhado Vada, que tamo aí na escuta. Pra todos os ouvintes, um abraço aí, tudo de bom.
0: Beleza, meu amigo, velho, que Deus te abençoe, meu guri, né? Uma vez que bucheca, tcheca na bucheca também. Bom dia, tcheca, tcheca.
3: Bom dia,
0: Marcos. Bom dia, tcheca, tcheca.
3: Tudo
0: show de bola.
3: Manda uma música lá, liga lá em casa, por favor.
0: Liga lá em casa.
3: Liga, Tiro, Marosca, Luizinho, Cadelinho. Tudo que solta na escuta aí, beleza?
0: Beleza. Beleza. Deixa pra nós, depois nós vamos ligar na tua casa e ver o que, que vai acontecer. Eu quero só ver, né? Teodoro de Sampaio. Alô, Baco, alô, Sozinha. Eita, Lodeno lá na linha Maratã, né? Abraço pro Cunha Reis, também companheiro nosso, né? Meu amigo Sozinha, abraço pro Vardixi da Silva, Almeida, na linha Rack, mandou Vardixi, bom dia!

Olá, vai ser bom na cliente, pessoal da Padaria Vitor. Já vai ter um pó de café, é claro, quieto por aqui, moçada. Vem aí, olha, lembrando, vem dia 22 de novembro, me passou, tava aqui na lista, mas me passou batido aqui, 22 de novembro, resta na linha Guarani, Campos Novos, alô, linha dos Guarani, veio. Mas que tal, gurizada? Um abraço, dia bom pra todos nós, né? Vamos que vamos, né? Alô, dona Delmira, alô, Tito, bom dia. E a Terry, como é que tá? Um abraço aí pra Terry Camassola também, né? Um abraço aqui pra Keide. Ô, Keide, depois vou ter um Zezé de Camargo e Luciano pra vocês aí também, tá bom? Bom dia, dona Lina Mitch e Valino, vem Radino dos. Mas que chiqueza, meu povo, velho. Olha, é 5h39, 21h6. Bom dia, trabalhador. Vai, Moreno e Moreninho, João Boiadeira. Já, João, velho.

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1: Vamos lá, gente, olha, 5:44, no 5:44, alô, Anacleto, alô, Nene, mas que tal, gurizão, já vai ter um Zezé e Luciano, e assim nós vamos indo, né, tio Jair Zanoni, gurizão, lá vem do Lutinho do Lain 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julho.

0: vou se encostando, viu, babéia? Vai, vai, dá coisa, é louco, viu, babéia?
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0: Mas é que tal, que sim, que não, né? Vamos que vamos. 5:50, 10:06. Bom dia, vamos acordando para mais um dia, sexta-feira, final de semana chegando, né? Eita, bom dar bem, né? Lembrando, gente, que hoje é Capinzal FM, tem parada 102 nos 23 anos. 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Alô, Muki! Alô, gurizada, véi, como é que tamo, piazada? Como é que tamo por aí, se puxando cedinho também, né? Alô, mundão, quartando 9 para 6, e amanhã, né? Amanhã, sabadão, a Capinzal FM vai estar em mais uma rádio externa direto aí do Atacadão Econômico. Econômico Atacadão, lá em frente ao posto Amigon Vivente, velho. Alô, Keile, alô, pessoal acompanhando nós. Pessoal, pedimos Zezé e Luciano, uma cama de capim. Canta Zezé de Camargo, canta Luciano. Vamos lá, né? 5:50. A dona Luessi nunca mais mandou mensagem pra nós. Sabe que mais uma que ficou brava comigo, porque de repente eu não pude fazer o que ela tinha me pedido? Bárbara e tal. Sabe que mais uma, vivente.

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1: Vamos mandar um abraço aí pro Sadi Farias, o Nora, o Pilate, que já tá na MBR, trabalhando, ouvindo o programa, pedindo você do Rio Grande, já nós, a Roger, tá bom, né? Tá bom, né, meu amigo? É um abraço aí pro Tchaca Tchaca, né?

0: Olá, segunda essa, tio José da Luz, está aí, mas tio José tá virado no moço triste, mas tio José vem, bom dia, meu amigo.
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0: Os familiares comunicam pesar com o decente de Cleiton Zenaro, ocorrido ontem no Hospital Universitário Santa Terezinha de Joaçaba. O corpo está sendo velado na Capela da Comunidade São Cristóvão, na Rua José Zoriteia. Celebração de despedida hoje, sexta-feira, às 9h30, no mesmo local e logo após sepultamento no cemitério municipal Cidade Alta. Comunicamos o conhecimento de Cleiton Zenaro ontem ocorrido. Serviço a cargo da comunidade é São Cristóvão. Aos familiares e amigos, as condolências da Capinzal FM. 6 horas, bom dia, chegando a oração da manhã, né? Um abraço também para o Valdecir de Melo lá em Pomerode. Um abraço.
2: Povo de Deus, como é que está a sua sexta-feira? Começando bem? Claro, rezando pelos pais, domingo, dia dos pais, rezando pela família. Diga para você mesmo: tribulações vencerei, as aflições superarei, porque Deus me ajuda a vencer as tribulações. Mande o nome do seu pai para que missa seja celebrada em favor dele. www.padrereginaldomanzotti.com.br. Em nome do Pai, do Filho, do Espírito Santo. Amém. Sagrada Família de Nazaré, nesta manhã me coloco em oração por todas as famílias. Ó Sagrada Família de Nazaré, que as famílias aqui na terra tenham o discernimento necessário para fugir de todas as ciladas que o mundo oferece. Jesus, Maria e José, eu coloco como intenção especial os pais aqui na terra. Que Deus, o Pai do Céu, nos concedeu como pai biológico ou pais do coração. Diga o nome do seu pai. Senhor, aos pais falecidos, peço descanso eterno e a luz perpétua. Aos pais vivos, saúde, prosperidade e paz. Senhor, abençoai e santificai as famílias, de modo especial os casais. Aperfeiçoai o amor dentro do matrimônio. Fazei com que sempre lembrem o pacto nupcial e que possam a cada dia, no perdão, no diálogo, na fidelidade, reavivar o amor que os une. Senhor, nesta manhã, eu venho pedir que o perdão seja abundante na família, que o amor seja constante e o diálogo uma ponte de recomeço. Afaste para longe das famílias brigas, discórdias, desavenças, infidelidade e enfermidade. Nesta manhã peço, Senhor, afastai para longe todos os ataques do inimigo contra a família e, de modo particular, por estas pessoas que em minha família precisam de oração. Sagrada Família de Nazaré, santificai e protegei a minha família. Rezo, Senhor, pelos pais, pais biológicos, pais adotivos, que vivam verdadeiramente a missão da paternidade. Pai nosso, que estais no céu, santificado seja o vosso nome. Venha a nós o vosso reino, seja feita a vossa vontade, assim na terra como no céu. O pão nosso de cada dia nos dai hoje. Perdoai-nos nas nossas ofensas, assim como nós perdoamos a quem nos tem ofendido. E não nos deixeis cair em tentação, mas livrai-nos do mal. Amém. O Senhor esteja convosco, Ele está no meio de nós. Que a bênção de Deus Todo-Poderoso recaia sobre a água, a roupa dos enfermos, principalmente a família e os pais. Em nome do Pai, do Filho e do Espírito Santo. Amém. Sagrada Família de Nazaré, santificai e protegei a minha família. Amém.
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1: Vamos lá, gente. 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Cadê o Chico? 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Mas vai ser pro João do estacionamento. É, João, ontem à noite cortou você aí, né? Eita, João, velho, tinha que vir ontem à noite trabalhar também, né? Meu Deus do céu, João do céu, que conclusão desse trânsito em frente à matriz ontem. É, tinha evento aqui em cima da rádio, tinha missa também, né? E era um trancando o outro, homem do céu, deu uma trancaiarada, né? Mas deu tudo certo no final, né? 6:09, bom dia!
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0: É verdade, tá lá, Chuito, velho. Vamos que vamos dele, cadê, Chuito? Olha aí, ó. Quem deu sinal de comas que o Paulo Anderson Ribeiro? Quanto tempo, seu Paulo? Bom dia, como é que tá o amigo?
1: Bom dia, tudo certo?
0: Tudo bem,
1: amigo.
0: O senhor.
1: Como é que está aí, homem velho?
0: Tô bem, graças a Deus.
1: Faz quanto tempo aí, homem?
0: Pois é, homem do
1: céu. Eu tô escutando sempre a capinzal aí, mas tô ligando.
0: Mas, homem.
1: Vamos, bicho velho.
0: Mas é
1: isso. Fui pra casa aí ontem, tava chovendo, aproveitar, dar um pulo aí.
0: Isso.
1: Beleza? E daí, tamo indo de volta aí pro Joaçaba aí.
0: Mas valeu. Que bom, meu irmão. Obrigado.
1: E aí, toca a loira do carro branco aí pra nós escutando.
0: Beleza,
1: valeu,
0: meu amigo.
1: Tudo de bom aí, meu amigo.
0: Um abraço, fica depois. Com Deus, meu guri, velho.
2: E aí, Márcio Pedro.
0: Ô, canarinho do Pomerode. Mas calcula.
2: Peço a música do Gildo de Freita, Rancho de Capim Barreado.
0: Mas, ah, guri, velho.
2: Todos os amigos de Capinzal e Ouro, pro meu amigo Nelson Wolf aqui do Pomerode, pra toda a família Melo.
0: Uhum.
2: E pra minha esposa Lúcia, que tá escutando.
0: Eita, mundão, velho. Um abraço aí, meu amigo Paulo. Já nós vamos rodear uma loira pra você, mas por enquanto vamos com essa aqui, ó, que o tio também pediu. É bonito, eu sei que o Paulo também vai gostar, né? Gilberto, alô, Muriçoca, já chegou em Videira ou não? É só mais uma vez, 6:11. Bom dia, sexta-feira, dia 7 de agosto. Mais um. Na sua vida, um abraço pra Sirlei também, o Ernesto esperando pra vir, ali da campeira. Não importa como estou. Ei, caba não, mundão. Pra esse pessoal aí do Parque Jardim Ouro, bom dia, eco e mais um na tua vida. Gilberto, Gilmar.

0: Olha aí, né? Só mais uma vez, mandar um abraço ao alemão lá em Paulo Lopes, alemão. Mandou um vídeo agora aí na tua casa, aí, alemão, onde que você mora. Mandou um vídeo aí, deve estar dando vento também, chuva forte lá pelo litoral. Ele disse, ó, Marcio Pedro, mandou um vídeo, não fui ver bem de perto, tá escuro, mas disse, caiu uma árvore grande em cima de um carro dele lá. Isso, alemão, depois manda pra nós bem certinho aí. É, gente, tá complicado, né? Vamos se agarrar. O que nós podemos fazer? Se agarrar com Deus. Mas olha, o que está acontecendo ultimamente, né? Esses tornados, ciclone bomba, olha o que deu aí no Rio Grande já, entre ontem, essa noite, meu Deus do céu, locais aí que destrói inteiro, né? Também se eu não me engano, no noroeste do Paraná aí, né? E isso, que a região ali também, né? Arrancou muitas coisas aqui, né? Fortes ventos, ontem noite, começou um pé de vento aqui pra nós, graças a Deus, foi embora o vento, aí correu daqui, né? Mas é bem, bem complicado, né, gente? Que Deus abençoe, né? Que não venha pra ninguém, né? Isso a gente não deseja pra ninguém de jeito nenhum, né? O Almir Rosa da de Pira pediu uma próxima música, pessoal de Pira. Como é que é, alemão? Conta pra nós aí, meu irmão, velho. Alemão lá do Paulo Lopes, velho, né?
1: Márcio Pedro, o cara sentado na mesa tomando café e escuta um barulho, olha, caiu uma árvore em cima do carro. O que tu me diz? Que loucura, sem vento, sem nada.
0: Sem vento.
1: Que Márcio Pedro, tá. Eu sentava tomando café aí, escutei um barulho e não tá chovendo, cara. A chuva foi embora. Mas caiu uma árvore grande. Eu não fui nem ver o estrago, tá de noite ainda, está escuro pra cá.
0: Isso, depois
1: mais caiu uma árvore inteira em cima do carro. Depois eu mando o vídeo aí.
0: Manda, viu? Pode mandar no meu celular mesmo, tá bom, alemão? Isso, alemão. Diz que nem a chuva tinha ido embora, nem vento não tinha. Vê como é que é a natureza. Não adianta, né? 6:15, bom dia.
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0: Vamos lá, né? 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Uma velha, bem crédito para dar de aventura, vai só para Elaine, o pessoal na linha Martinaz, Maratá, choveu muito aí, Elaine, não, o Adilson também, né, e tamo na velha, meu amigo, deu Marro da Rosa, pra nós rodear a música, estamos te ouvindo aí, né? Isto, na Vila São José. Obrigado, Leomar. Vamos ver se conseguimos rodar o amigo sim, tá bom? 6:17. Bom dia!
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0: Os familiares comunicam pesar com o descendente de Cleiton Zenaro, ocorrido ontem no Hospital Universitário Santa Terezinha de Joaçaba. O corpo está sendo velado na Capela Funerária São Cristóvão, na Rua José Zoriteia. Celebração despedida hoje às 9h30 no mesmo local e logo após sepultamento no cemitério municipal Cidade Alta. Comunicamos o falecimento de Cleiton Zenaro ontem ocorrido. Serviço a cargo da Funerária São Cristóvão. Aos familiares e amigos, as condolências da Capinzal FM 620.
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0: Olá, são 6h23, mandar um abraço aí também, seu Nadir Almeida, dona Claudeta Silva. É, dona Claudeta, tudo bem com vocês? Obrigado pela companhia. Minha amiga Donzinho 200%, Edson Toscano também tá com a gente. Celcinho Cassiano, obrigado, meu amigo Scapini, toda gurizada, hein? Sempre mandando um salve pra nós, hein? Mais que tal, né? Eita, modão velho. Nossa, menos um segundo, né? barbaridade, né? Ô, Delô, pessoal, eu tô mandando pro capizar um negócio, ó. Vendo esse fogão agora, cinco bocas, né? Depois nós vamos guardar R$1.000. Esse aí que é por mil pila, né? Como ele disse ontem pra mim aí, que chinelo, eu não compro nenhum chinelo, né? Eu consigo comprar um, do senhor, que eu sou dos pobres, né? Ai, validade, 6h24, bom dia, bom dia. Vamos acordar, meu amigo, Paulo Ribeiro, vamos acordar o seguinte, eu rodei bem cedinho já, loiro do carro branco, vamos acordar a Mulher Maravilha pra vocês aí, com o Pedreco também pediu, sei que tu vai gostar. Cabral Mundão, né? Comacho, velho, mas que tal, tio Comacho? É, eu e o Comarcio somos do tempo que nós usávamos prego no chinelo. Quanto prego! Eu tinha parceria com a Gerdau e a Havaiana, né? Chinelo de dedo com prego, né, Elaine? Alô, Dilson, lembra dessa? É.

É só o meu amigo Chico também da última detetização. Ah, DJ Chico, vamos se puxando, meu guri, velho. Vamos se puxando que a lida tá chegando. 6h25, bom dia.

0: 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É domingo, Sítio dos Lagos, meu amigo Rossi das Mudanças. Vai lá, né, Rossi? Rossi veio. É um baita de um dançador, tem grande Rossi veio. Um abraço, meu amigo. Obrigado aí pela companhia, tá bom? 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

0: 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Quero mandar um abraço pro meu amigo Ed Carlos também, né? Pessoal da Ouro Luz e daí de Ouro. Alô, Ed Carlos, como é que estão aí? Um abraço, dia bom. Gente, que nauzinha aqui demais. 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Um abraço, um dia bom e lembre, Deus é por nós, quem é contra nós?
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2: Vamos lá, gente. O nosso WhatsApp é 988156435, né? Só você mandar pra nós aqui que não tem erro, tá bom, né? Isso, Capinzal Negócios, mas de sexta-feira, hoje é dia 7, né? 7 de agosto, né? 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Onde então, vendo um fogão, né, gás, 5 bocas, bem conservado, né, R$1.000, isso, e eu vendido a cama e o colchão, já vendeu a cama e o colchão, né, então tá bom, cama e colchão já vendeu, mas o fogão tá aí pra vender R$1.000 apenas, é esse fogão aí, mais louco de bom, eu tenho aqui de bom número de telefone, mas vamos passar pra vocês, tá certo, gente? Olha, olha, são 6 horas e 36 minutos. 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Vende-se lá, conversei ontem com o homem dos pavers lá do Alto Alegre, né, o pessoal do Lindenberg, enfim, tá vendendo os pavers, 2.200 pavers por R$1.800, 999-47-23-96. 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Quero mandar um abraço para o Mirinho e para a Marlin. Contei ontem na cidade, vieram para o Limbo, ontem, mas a Mirinho, mas a Marlin, né? 6h38.

0: 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Toninho, o que temos para vender aí, tio Tonho, foi a casa aí. Passa para nós aí, tio Tonho. O que temos aí, Anderson?
1: Ô, Macho Pedro, opa, bom dia.
0: Bom dia.
1: Eu preciso de comprar um casal de ganso sinaleiro. Se alguém tiver aí, se pronuncie.
0: Tem ganso sinaleiro?
1: Seu sinaleiro.
0: Aham.
1: Ou sou um macho, ou sou uma fêmea.
0: Uhum.
1: Se alguém tiver aí, dá um toque.
0: Então só manda no áudio o número do teu telefone aí, Antoninho, tá bom? Manda para nós aí, que depois nós devolguei aqui, tá bom? Isto, anda aí que daí nós divulgamos aí bem como você quer, tá certo, meu amigo? 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Interessados, entrar em contato no 999-29-40-62, 999-29-40-62, então tá bom. E Antoninho, manda lá então o número aí do telefone, tá bom?
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0: 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Então aí, ó, o homem que tá comprando aí, você, João, vamos repetir de novo o que ele tá comprando aqui, o telefone dele daí é 999-18-7421, 999-18-7421, quem tu tá comprando?
1: Ô, mesmo? Pedro, bom dia.
0: Bom, fala de novo aí, que eu me esqueci.
1: Eu preciso de comprar um casal de ganso sinaleiro, se alguém
0: ganso
1: tiver
0: ganso sinaleiro.
1: Tem que ser o sinaleiro.
0: Uhum.
1: Ou sou um macho, ou sou uma fêmea. Se alguém tiver aí, dá um toque aí.
0: 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Ganso sinaleiro, né? Olha aí, ó. Entende? Isso já vai entrar em contato com o homem velho aí. Se pensar, não consegui pegar o número de telefone agora. Depois das 8, podem entrar em contato com a Fernanda aí, que vocês conseguem também no telefone, vai também pro site, bem certinho, tudo, deixa pra nós, tá bom, companheiro velho? São 6:00. Aí o bilhete no chão de 6,44, Capinzal Negócios. Então amanhã aí de sexta-feira.
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0: Bravo lá, né? São 6h45, olha, gente, você tá vindo de trocar de veículo? 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É, precisa ter máquina de costura para doação 998-32-2652. 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Como se for a linha número 2, até 300 pila, 92.6923. 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
0: 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Ô, Toninho, velho, o que que tem pra brincar aí? Tem alguma coisa? Hoje tô enfracado ou não? Isso, tá bom, Toninho? Diga lá, meu guri, velho.
3: Bom dia, Márcio Pedro.
0: Bom dia, Toninho.
3: Viu, aquele fogão já foi comprado, tá?
0: Ah, já comprou?
3: Beleza. Beleza. Daí tira do salteio, daí tô conseguindo, tô vendendo os galos aí.
0: Tá vendendo os galos
3: aí? Trocando por umas duas galinhas aí, caipira aí.
0: E estão cantando aí.
3: Beleza? Se alguém interessar, até carnear o carneio, daí tem que ver o preço daí, né?
0: Ah, sim, com carneado. Certeza.
3: É coisa boa, é caipira mesmo, não é? Não é invenção que
0: não
3: eles
0: Não é outros. Invenção de caipira, é caipira
3: beleza?
0: Mesmo, beleza.
3: O número é 99.
0: Uhum.
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0: Beleza, Toninho.
3: Se alguém interessar, liga nesse número aí.
0: Beleza, um abraço, meu amigo. 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Vamos lá, são 6h49.
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0: Os familiares comunicam com pesar o falecimento de Cleiton Zenado, ocorrido ontem no Hospital Universitário Santa Teresinha de Joaçaba. O corpo está sendo velado na capela da comunidade de São Cristóvão, na Rua José Orteia. Celebração despedida hoje às 9h30 no mesmo local e logo após o sepultamento do cemitério municipal Cidade Alta. Comunicamos o falecimento de Cleiton Zenado, ontem ocorrido. Serviço a cargo da comunidade São Cristóvão. Aos familiares e amigos, as condolências da Capinzal FM 651. 5 minutos com Jesus, depois Jardel com o Jornal 102. Um abraço.
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6: Nesta sexta-feira, dia 7 de agosto, inicialmente, saúdo a você que está me ouvindo, me acompanhando neste momento. Como é bom nós estarmos aqui juntos em torno da Palavra de Deus. E hoje vamos meditar sobre o tema, aceitos por Deus, aceitos por Deus. Baseado no primeiro livro da Bíblia, livro de Gênesis, capítulo 15, versículo 6, onde está escrito: Abraão creu em Deus, o Senhor, e por isso o Senhor o aceitou. Estimados amigos, o desejo de ser aceito por outras pessoas é algo natural para o ser humano. É natural desejar ser amado, correspondido e valorizado, seja dentro da família, entre amigos, colegas de trabalho, ou numa comunidade escolar. Onde quer que nós estejamos. No entanto, surge uma questão crucial. Como podemos ser aceitos por Deus? Ao contrário das dinâmicas humanas, a aceitação por parte de Deus segue um caminho diferente. Um exemplo disso é encontrado na vida de Abraão, que ao crer em Deus foi aceito pelo Senhor. Diz o texto bíblico de Gênesis, que nós acabamos de ler: Abraão creu em Deus, o Senhor, e por isso o Senhor Deus o aceitou. Gênesis 15, versículo 6. A fé de Abraão foi fundamentada, a fé de Abraão foi o fundamento da sua aceitação por Deus. O apóstolo Paulo também usa o exemplo de Abraão para enfatizar que a fé em Jesus é o meio para se obter salvação e justiça. Romanos 4, 3. A salvação é um dom de Deus. Abraão foi justificado pela sua fé, isto é, ele creu em Deus e isso lhe foi creditado como justiça. Na cruz, os nossos pecados foram atribuídos a Jesus, e a justiça de Jesus foi atribuída às pessoas que confiam no seu sacrifício. Deus precisou enviar Jesus, permitindo que ele morresse na cruz, para nos aceitar como seus filhos. Portanto, fomos aceitos por Deus, não por méritos próprios, boas obras ou ações, mas por causa da obra redentora de nosso Senhor Jesus no alto da cruz. Meu amigo, minha amiga, ainda que não sejamos ou não nos sintamos aceitos pelas pessoas em alguns momentos da vida ao nosso redor, vamos sempre lembrar que somos aceitos por Deus por meio de Jesus. Com essa certeza, andamos como filhos da luz, também aceitando e perdoando ao nosso próximo. Pai amado, agradecemos-te por entregar o teu filho Jesus para morrer por nossos pecados na cruz, nos concedendo a aceitação por meio de sua obra redentora. Amém. E assim hoje lembramos, somos aceitos por Deus. Claro que cada um de nós na vida sempre gosta de ser aceito. Cada um de nós gosta de ser amado. Cada um de nós gosta de ser reconhecido por outras pessoas. Isso é importante. Como é importante ser reconhecido, como é importante também reconhecer as outras pessoas, o seu valor de cada um de nós. Mas o mais importante, como nós lembramos hoje, é sermos aceitos, é sermos recebidos, é sermos amados por nosso Deus. O seu amor é tão grande que o próprio Deus deu o seu Filho por nós. Como diz uma canção, ninguém nos amou como Cristo Senhor. Sim, o seu amor por nós é o maior. Que Deus nos console, nos anime, que aceitos por Deus sigamos a vida. Um feliz e abençoado dia, um grande abraço, amém.
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17: Capinzal FM, pontualmente 7 horas.
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17: Olá, bom dia. Sexta-feira hoje, dia 7 do mês de agosto do ano de 2026. Tempo nublado no Baixo Vale do Rio do Peixe. Temperatura nesse momento no centro de Capinzal, 15 graus. Na edição de hoje, novo tornado atinge o Rio Grande do Sul. O estado tem diversos danos por causa do temporal. Após conclusão dos trabalhos, CPI da Prefeitura de Joaçaba sugere indiciamento de 11 pessoas. O governo sanciona lei sobre piso do frete e veta perdão de multas a caminhoneiros de 2022. Reunião de núcleos da Sicredi Unistados reúne associados e apresenta resultados em Capinzal. Altair Silva cumpre agenda no interior de Capinzal e lança pré-candidatura em Lindenberg. Mega Sena acumula e prêmio chega a 165 milhões. Duas apostas catarinenses acertam a quina. Emosc Joaçaba promove amanhã atendimento especial para reforçar estoques de sangue. Capinzal lança 4 projetos para promover saúde, bem-estar e qualidade de vida para a população idosa. Na entrevista de hoje, estaremos detalhando cada uma dessas iniciativas. No Boletim de Brasília, em decisão inédita, STJ pune magistrado com perda do cargo por importunação e assédio sexual. Segurança pública morre em Joaçaba, homem que foi brutalmente agredido pelo irmão no interior de Piratuba. Briga entre irmãos mobilizou policiais militares ontem à noite em Capinzal. Adolescente é abordado pela PM após dirigir de forma perigosa e tentar escapar em Capinzal. Carreta cegonha fica encavalada em mureta durante manobra em Capinzal. No esporte, Inter segura a pressão do Corinthians e avança na Copa do Brasil. Vitória protagoniza a vitória de virada histórica. Bocha masculina de ouro avança para a fase eliminatória dos micro-regionais dos JASC. Eu sou Jardel Martinazzi e apresento essas e outras informações a partir de agora no Jornal 102. Produção, Departamento de Jornalismo da Capinzal FM, na direção de Luiz Pedro Scarton. 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
17: 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Antes de trazer as informações do tempo, um tornado foi confirmado ontem em Pedro Osório, no sul do Rio Grande do Sul, sendo o segundo registrado no estado em 2 semanas. O fenômeno causou danos no interior e na área urbana do município, mas não houve registro de feridos o estado enfrenta uma frente fria associada a um ciclone extratropical, com alertas para tempestades e ventos fortes. Porto Alegre registrou a maior rajada de vento ontem, mais de 100 km por hora. Ronaldo Coutinho do Prado, final de semana chegando, como é que vai ser o tempo hoje e nesse final de semana? Tudo bem? Bom dia.
15: Bom dia. É, o tempo segue no geral com condições aí favoráveis a tempo com alguma chuva agora de manhã, algum vento também, o ar frio entrando, e poderemos ter a melhora do tempo do final da manhã para frente. Pode ter tido alguma coisa forte durante a madrugada. Mantém a tendência de tempo também mais para... começando bom com um tempo seco, frio, alguma chance de chuva final da manhã ou à tarde no sábado. Pode até falhar. No domingo, menor chance de chuva se tiver à tarde, frio de manhã, ameno à tarde. As temperaturas não baixam muito aí de 7, 10 graus, não é aquele frio de geada, mas friozinho. Na segunda também, frio de manhã, esquenta à tarde, a chance de chuva pequena. E na terça, pode ter chuva e trovada à tarde e noite. Da Climatera, Ronaldo Coutinho.

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2: 7 da manhã com mais 8 minutos. Já está disponível no digital, ou seja, nas redes sociais da Capinzal, a previsão do tempo do Ronaldo Coutinho que você acabou de ouvir. Hoje é o Dia Nacional do Documentário Brasileiro, dia também internacional da cerveja. Uma lei nasce no papel, mas ganha força quando transforma vidas. Há 20 anos, a Lei Maria da Penha mostrou que a violência contra a mulher não deve ser escondida atrás de portas fechadas, tratada como problema de família ou silenciada pelo medo. Então hoje, 20 anos da Lei Maria da Penha. 7 da manhã com mais 9 minutos.
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2: Mega Sena acumulou, ninguém acertou as 6 dezenas sorteadas ontem, 16, 21, 24, 31, 43 e 54. Prêmio acumulou para 165 milhões. Tivemos duas apostas catarinenses de Barra Velha e Floripa que acertaram a quina, faturando pouco mais de 52 mil cada. Loto Fácil, concurso 3.755, dois ganhadores ontem, Minas Gerais e São Paulo, levando cada um pouco mais de 2 milhões. Olha só, uma aposta de Jaborá, que pertinho da gente, ficou perto do prêmio máximo, acertou 14 das 15 dezenas, vai receber pouco mais de 3 mil. É 3.693, foi um bolão com 34 cotas, 416 apostas, fizeram 14 acertos. Uma aposta de Betim, Minas Gerais, acertou as 5 dezenas do concurso, 7.085 da quina, levando 10 milhões e 100 mil. Os números sorteados, 8, 14, 49, 58 e 78. 48 apostas, fizeram 4 dezenas, levando pouco mais de R$ 9.767.
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0: Muito bem, estamos de volta. Agora são 7 da manhã com mais 14 minutos, hora oficial do Brasil. Envelhecer com qualidade vai muito além de viver mais. Significa manter a autonomia, cuidar da saúde física e mental e continuar participando ativamente em nossa comunidade. E pensando nisso, a Prefeitura de Capinzal está investindo quase R$200 mil por meio do Fundo Municipal do Idoso em 4 projetos que prometem ampliar as oportunidades de bem-estar para a população idosa. Para falar sobre esse importante investimento e explicar como é que vai funcionar, estou recebendo em nossos estúdios Leandro Jacó Paza, ele que é o secretário de administração da Prefeitura e também gestor do Fundo do Idoso aqui do nosso município, a Marcela Cavicchioli, que é presidente do Conselho Municipal dos Direitos da Pessoa Idosa, e também a Carla Giumbelli Boareto, que é coordenadora desse projeto, desse trabalho que é feito pelo Conselho. Leandro, seja bem-vindo aqui aos microfones da Capinzal. Fale um pouquinho mais sobre a importância disso. Tudo bem contigo? Bom dia.
1: Bom dia, então, Jardel, os ouvintes da Rádio Capinzal, cumprimentar a Marcela, presidente do Conselho, e a Carla, que coordena, então, essas ações junto com a pessoa idosa, junto lá com a equipe dela, né, também com a Marcela dos projetos e também com a Rose, ali no, junto com o pessoal da equipe da pessoa idosa, né? Então, hoje nós estamos em mais uma etapa, né, desse projeto, né, daquilo que nós iniciamos ano passado com algumas atividades, né? Então, hoje é mais uma etapa. Nos próximos dias, então, serão realizadas mais uma etapa, que serão as inscrições, enfim, depois começará a descrito os projetos, né? Então é muito importante esse momento em que nós iniciamos realmente esse projeto, né? Mas é mais uma etapa daquilo que nós buscamos e a importância, ela é muito grande para a população idosa do nosso município, tendo em vista que nós temos uma população idosa em torno de 3.500 idosos no nosso município, né? Então é muito importante isso para que a gente possa fortalecer então essas políticas públicas voltadas à pessoa idosa.
0: Marcela, seja bem-vinda aqui aos microfones da Capinzal. Como é que você está? Bom dia.
2: Bom dia. Bom dia aos ouvintes. Então, nós, enquanto Conselho da Pessoa Idosa, né, somos uma parte muito interessada para que seja esse público seja atendido de certa forma, né? Então, o objetivo desses projetos é atender aquele idoso que até então não estava sendo atendido, né? Que até então a política pública não chegava, né? Então, a administração está sendo muito feliz, né, Leandro? A gente agradece, enquanto Conselho, que esses projetos, então, sejam realmente chegando, né, para esse público que até então não estava sendo, de certa forma, atendido. Então, agora vão ser 4 novos projetos que vão começar, né, nos próximos dias aí. A gente tem em mente, assim, que muita gente vai estar sendo atendida. E também é uma resposta para a nossa comunidade daquele incentivo que a gente veio aqui um tempo atrás, né, Jardel?
0: Sim, exato.
2: Pedir a doação do imposto de renda, né? Então, nós temos recurso aqui depositados daquele imposto de renda que já veio, né, daquele contribuinte que fez a sua dedução fiscal para estar agora colocando em prática, né? E também tem recursos da administração também nesses projetos. Então, nós vamos atender, assim, vários idosos e todas as comunidades. Acho que depois a Carla vai estar colocando bem certinho, né, tudo isso. Mas o grande objetivo é tirar esse idoso de casa, né, esse idoso que muitas vezes estaria em isolamento, né, que estaria, de repente, isolado de muitas coisas, né, colocar ele numa vida ativa, trazer mais qualidade de vida, né? Então, o objetivo do Conselho, além de muitas informações que a gente traz nas reuniões, é colocar ele em vida prática mesmo, né? E ser ouvido pela população também.
0: Carla, nos explique então, para o ouvinte da Capinzal, seja bem-vinda, bom dia. Com relação a esses projetos, quais são eles, de que maneira que será aplicado? Bom dia.
3: Bom dia, Jardel. Bom dia a todos. Então, esses projetos são... Nós temos 4 projetos, né? O projeto Mente Ativa, Vida Plena. Esse projeto é onde vai 500 idosos, né? Vai estar contemplando na média de 500 idosos. Esse projeto inicia agora dia 27 de agosto, né? As inscrições iniciam dia 12 de todos os projetos, né? E esse é o que vai iniciar em agosto. Os outros vão iniciar em setembro. Temos a Academia, né? Academia para Idosos, que vai contemplar aí 100 idosos, né? Temos a hidroginástica, que é 80, então são, vale a gente colocar, né, Marcela, que são projetos pilotos, que a gente vai estar aí iniciando e com a intenção de para o próximo ano alterar a quantidade, enfim.
0: E mas aprimorando.
3: É,
0: né?
3: Isso daí. É um.
2: Primeiro passo.
3: Primeiro,
2: né?
3: Passo para a gente estar aí fazendo. Que muito bem colocado pela Marcela, a nossa intenção é tirar essas pessoas de casa, é proporcionar para todos os idosos do nosso município, né? É, participando ou não de grupos. Enfim, que o nosso objetivo principal é esse. E a caminhada de exercício funcional, né? A caminhada orientada, onde a administração vai estar nos cedendo o profissional, né, Leandro? Junto da administração vai providenciar o profissional. E essas serão feitas nas comunidades, né? Todos os bairros, comunidades, será núcleos. E toda semana, duas vezes por semana, será atendido.
0: Quer dizer, não vai beneficiar só a parte urbana, mas também o público rural, né, Marcela?
2: A ideia do projeto é justamente essa descentralização, sabe, Jardel? É não deixar somente para o público da cidade, né? Então, os bairros, o interior, principalmente. Porque muitas vezes a gente atendia somente o centro, né? Então, a ideia é levar para as comunidades do interior também esse projeto. Então, vai ser unido comunidades para que esse projeto também atenda. E uma coisa muito interessante, assim, é o número de vagas, né? A gente ficou bem, surpreendeu bastante a quantidade de pessoas que a gente vai poder atender. Então, aqui nesse projeto Mente Ativa, né, e Vida Plena, são 500 vagas.
0: É um número,
2: né?
0: Bem
2: então,
0: expressivo.
2: Um número bem expressivo. Uhum. É, a gente espera que a gente atinja realmente essas 500 pessoas. Sim. E que nós tenhamos uma fila de espera para que na segunda etapa, né, nós consigamos atender mais pessoas ainda. Né? E uma coisa acho que é bem importante a gente colocar é que cada idoso vai poder participar de um projeto.
0: São,
2: né?
0: Quatro, então são a pessoa quatro, vai escolher, né?
2: Isso, vai poder escolher dentre esses quatro aquele que ela vai estar apto. Uhum. Para poder participar.
0: Que talvez a pessoa pense assim, não, esse tipo de atividade eu não me identifico.
2: Isso,
0: ou talvez
2: isso
0: mesmo. Não tenho a possibilidade de participar.
2: Porque a pessoa idosa, ela vai precisar passar por uma avaliação física, né? Uma avaliação médica.
0: Primeiro tem que ter o bem-estar da pessoa.
2: Isso,
0: né?
2: Mesmo, né?
0: O interesse.
2: E a condição física para tal, uhum. Né? Então ela vai passar por uma avaliação médica e ela vai ter que ter um documento de aptidão física para poder fazer a inscrição.
0: O médico vai dizer que pode ou não pode.
2: Isso,
0: né?
2: Mesmo, isso mesmo. Uma avaliação médica, né, Carla?
3: É, as inscrições vão iniciar então dia 12, né?
0: Quarta-feira que vem, né?
3: Quarta, isso. Uhum. A partir de segunda, então, a gente já vai orientar para que procurem os postos de saúde, os médicos já estão, né? Os profissionais já estão sabendo desse teste de aptidão que eles vão ter que apresentar na inscrição. Sim. Né? É, só corrigindo ali, né? Só para...
2: Por favor.
3: É, os três projetos, então, que são de atividade de exercício físico, esse é um que eles podem se inscrever.
0: Certo.
3: E o projeto de mente ativa, eles podem todos se inscrever. Então, eles podem
0: até
3: escrever.
0: Dois, então.
2: É, até dois. Isso, então
3: são
2: tá.
3: Dois, porque um do exercício, né? Um da, que seria ou a hidro, ou... Ou, né? E daí a caminhada ou a academia, sim, né? E o projeto Mente Ativa, que é daí esse pode ser inscrito.
2: É liberado.
3: É liberado para ser inscrito os dois.
0: Então, até dois projetos aí podem ser inscritos, né? Podem ser inscritos. Então, as inscrições, de que maneira que daí será feita inscrições? Que local? Como é que vai ser isso?
3: As inscrições vai ser feita na sala dos idosos, né? Uhum. Aqui atrás da rodoviária.
0: Sim.
3: É, vai ter o pessoal ali com toda a orientação. Então, o que a gente orienta? Que agora, segunda e terça, eles busquem, né, esse teste de aptidão nas unidades de saúde, né? Para trazer, porque eles precisam ter isso em mãos, documento e um comprovante de residência.
0: Agora, com relação... Até o próprio secretário e gestor do fundo pode falar um pouco desses investimentos. Há pouco a própria Marcela já apontou o trabalho importante que foi desenvolvido, a mobilização, para que as pessoas, né, na hora que fizessem a declaração, pudessem justamente destinar esse recurso, mas também há um aporte do município. Fala um pouco mais sobre isso, Leandro.
1: Então, os recursos, né, conforme a Marcela então citou, nós realizamos ano passado, né, o município realizou junto com o conselho, não só com o do idoso, mas também com o FIA, né, a captação dos recursos do imposto de renda. E o prefeito Aguinaldo e o vice Tiago foram os grandes motivadores também para isso, junto aos conselhos, né, aos fundos, para que se buscasse então a realização dessas atividades, né. E os recursos... que foram buscados, então, através do imposto de renda, é esse que está retornando, então, para a gente utilizar para essas atividades, né? Os investimentos, então, também têm a contrapartida do município, né? Que vai ser a contratação do profissional de educação física para fazer o projeto, então, da caminhada, né? Os outros três projetos, então, eles são custeados, então, pelo fundo, né? Através desses recursos. Para isso, é uma caminhada meia longa para se chegar nesse momento também, né?
0: Sim.
1: Porque tinha o recurso, você captou o recurso, teve que se buscar em outros municípios, nós fomos até Itá com toda a nossa equipe, conhecer como é que eles desenvolviam os projetos lá, né? A Carla e a Marcela foram juntos também. Porque é para usar dinheiro dos fundos, a gente tem que ser projetos inovadores, né? E ele tem eles só podem ser feitos por até 3 vezes, né? Depois ele se torna a ação, né? Então, o que nós fizemos? Então, fomos atrás, buscamos isso, buscamos uma consultoria, eles nos orientaram. Foi feito, então, a aprovação do conselho. Então, todos esses projetos têm que ter aprovação, é obrigatório ter aprovação do conselho. Foi feito o credenciamento das academias, bem como da empresa que vai fazer a hidro, né? E quem vai fazer a da mente vai ser o SESI. Então nós tivemos uma etapa de credenciamento. Então as empresas se credenciaram, estão aptas a desempenhar essa função, né? Empresas aqui do município de Capinzal para poder desempenhar essas funções. E agora, então, a etapa é o lançamento das inscrições para depois colocar em prática. Os recursos, então, chega em torno de R$195 mil. Ele tem uma duração de 8 meses, então esse projeto, né, dividido em etapas de 8 meses. Os custos, né? Então, esse da mente, ele custa em torno de R$16 mil. O da academia, para os idosos, nós temos 3 academias credenciadas, né? Que são tanto na Cidade Alta como aqui na Cidade Baixa.
0: Aí a pessoa escolhe essas academias.
1: Exatamente.
0: Conforme a disponibilidade.
1: Exatamente. Por região.
3: Por proximidade, né?
1: Exatamente.
3: Para facilitar.
1: Isso, exatamente. As academias, então, elas se inscreveram, né? Foram 3, se não me engano, se inscreveram, que estão credenciadas e atendem, então, os 100 idosos e investimento de R$74 mil. No projeto da Hidro, nós temos uma academia, uma entidade, né? Uma empresa, né, que se credenciou, e o investimento é de R$94 mil. E o professor de educação física, então, para atender esses profissionais, então vai ser um investimento de em torno de R$11 mil. Então, isso tudo é muito importante, na verdade não é um investimento, na verdade é buscar a qualidade de vida do idoso, né, da pessoa idosa, né, porque se a gente investe nessas ações, possivelmente ele deixa de buscar até a própria Secretaria de Saúde para buscar um remédio, né? Então, quando a gente busca pensar em saúde, fortalecer justamente para que ele não fique com alguns problemas ou piore a sua situação, ou que mantenha uma qualidade boa de saúde, né? Então, é buscando justamente nessa linha que se busca, então, o objetivo para a pessoa idosa e fortalecer, então, isso e utilizar, então, o recurso do Fundo do Idoso, com aprovação, como eu falei, do conselho, né? Tudo isso é amparado pelo conselho. Então, a administração, né, o município não pode fazer nenhuma ação se não tem, então, a aprovação do conselho, né? Que, então, é muito importante, né, Marcela, a participação do conselho,
3: né, importante, Carla, né? A questão de também estar utilizando o fundo, né,
2: sim,
3: Marcela? Porque eu acho que é uma das primeiras, é a primeira vez que a gente está utilizando. A gente ouvia muito, nós temos dinheiro lá, tem o fundo, né?
0: Então, onde que é aplicado esse recurso?
3: O que é feito com esse dinheiro que está ali, né?
0: Sim.
3: Então, foi isso. É como diz como bem explicado pelo Leandro, não é uma coisa que você simplesmente vai lá e é para isso, né?
0: Sim.
3: Existe toda uma caminhada, inclusive, assim, eu acho que a Marcela Paza, né? Ela se dedicou muito a isso. Ela foi uma pessoa, assim, principal nesses atos aí, onde foi buscar toda essa parte para que a gente conseguisse ter esse amparo legal para que seja usado o fundo, né, de forma correta e que seja utilizado de forma que, eu acho que da população.
2: É a Marcela Paza, né?
0: É. Só
2: esclarecendo.
0: É que são duas Marcelas. A Cavicchioli, que está com a gente aqui, que é a presidente do conselho, e a Marcela Paza, que é a secretária executiva dos conselhos. Ela passou por um procedimento cirúrgico, está se recuperando, então a gente agradece a ausência dela por aqui, então, por conta disso.
2: Justificando, né?
0: Justificando. E Marcela, desejamos uma boa recuperação para você, tá bom? Obrigado pela atenção de sempre. Mas aqui muito bem representada pelos nossos convidados.
2: Isso.
0: Então a Marcela teve um papel importante nisso.
2: Isso, com certeza. Ela foi uma peça fundamental, né, em tudo isso, uma busca, né, incansável em colocar o conselho realmente ativo nesse processo, né? E eu acho que é muito importante nós ocuparmos esse veículo de comunicação para colocar tudo isso de uma forma transparente, né,
0: Sim.
2: Jardel? Porque é um dinheiro que é para a população idosa. Né?
0: Veio de pessoas, veio da comunidade,
2: justamente,
0: é do poder público.
2: Justamente. Eu acho que a gente precisa pedir para a população esse dinheiro,
0: Sim.
2: mas também mostrar para que está sendo utilizado. Então, hoje a gente está mostrando para a população, para essa pessoa que fez a destinação do seu imposto de renda para o fundo da pessoa idosa, que está aqui.
0: Uhum.
2: Né? Vão ser 4 projetos que vão ser lançados a partir da semana que vem, as suas inscrições, né? Que vai ser daqui a pouco publicado, vai estar na rede social. Você que fez a doação, né? Se quiser conhecer na sua íntegra ali o funcionamento, né? A gente, enquanto conselho da pessoa idosa, acredito que a administração está para mostrar, porque a gente gosta da transparência, né? A gente gosta de mostrar o que a gente está fazendo.

0: diferença, né, na atuação dos conselhos. E a administração, como o Leandro disse, não consegue fazer muitas coisas se não tem o aval do conselho. Então, o nosso conselho, agradeço, então, né, os nossos conselheiros também, por sempre estar, né, junto com a gente no conselho. Neste momento, eu estou como presidente, mas é um cargo transitório, né? É, todos nós lá estamos sempre juntos nas decisões. Então, cada pessoa que está conosco no conselho tem a sua importância, né, de aprovar as ações. Quando veio os projetos, a gente, assim, olha, de prontamente, né, aprovação, gerou dúvidas em algumas coisas. A Carla também, né, muito pronta também em nos auxiliar para entender melhor cada ação, porque a ideia é essa mesmo, né? É, aquilo que é política pública, que o município já tem o compromisso de executar, ok. Aquilo que é inovador, precisamos trazer também, né? Precisamos que a população idosa seja atendida da sua melhor maneira.
1: E agora a comunidade que possa, não somente o idoso, mas se motivar, mas que a família possa incentivar também.
0: Com certeza, e que aproveite essa oportunidade, né? A gente quer que eles venham, que eles participem, que eles gostem, né? Que não vá um encontro, dois, ah, não quero mais. Não, que eles participem, que vai fazer muita diferença na vida deles.
1: Marcela, obrigado pela sua presença.
0: Muito obrigada.
1: Leandro, suas considerações, fica à vontade.
2: Então, agradecer, né, então, a cada um, porque é um projeto de várias mãos, né, um trabalho só de um, ou de uma, ou duas pessoas, é um trabalho de uma equipe muito grande, né, é, envolvendo a administração, envolvendo o conselho, então toda a equipe e a comunidade, é, como doador, e então, como eu falei, muitas mãos envolvidas nesses projetos. Requisitos, então, somente para frisar,
1: é interessante,
2: tem que ter no mínimo 60 anos
1: e
2: residir em Capinzal. Então, é, então não pode ser de outro município, né? Ah, eu sou, tenho uma namorada que mora lá no Ouro, por exemplo. Então, um exemplo, não posso, né? Ela não pode participar, tem que morar em Capinzal, é a regra do próprio projeto, né? Então tem que morar no município de Capinzal. E, que a Carla falou, o atestado para a pessoa que vai frequentar, então, a academia ou a caminhada ou a hidroginástica, tem que ter, então, o atestado médico de aptidão, dizendo que aquele atestado ela pode frequentar a academia ou pode frequentar a hidro, pode fazer a caminhada, né? Então, que daí esse documento, né, ele também nos dá a segurança para que a pessoa possa desempenhar essa função, pois ele estará, então, desempenhando uma atividade sob nossa responsabilidade, né? Então, é muito importante isso, então, que ela esteja em condições físicas, aptas, então, para desempenhar essa função. E, de forma geral, então, agradecer a todos e que inicie as inscrições e que possamos, então, executar esses projetos muito importantes para a nossa população da pessoa idosa de Capinzal.
1: Muito obrigado, Leandro. Carla, suas considerações, algum dado a mais?
3: Então, a gente está ansioso para começar, né?
1: Eu imagino.
3: Por nós já tinha começado muito antes, mas é muita, muita burocracia, né? Enfim.
1: Um passo de cada vez,
3: né? É um passo de cada vez. É a questão de organização, a questão de, como diz a Marcela, muita transparência e que nada seja feito de forma que venha depois da algum incômodo, né? Queria só complementar que, então, o edital será hoje, né? Vai ser o edital de inscrição, vai ser publicado, né? A questão desse atestado de aptidão é o primeiro atestado, depois que forem feitas as inscrições selecionadas lá, conforme a necessidade, porque tipo a hidroginástica, né? Tem algumas regras ali que a gente vai estar, tem uma comissão que vai estar analisando, né? A questão de saúde, enfim, tem vários itens ali que vão ser analisados. E aí, depois disso, eles vão passar novamente por uma avaliação para realmente estar apto a estar fazendo o tal exercício ou o tal projeto, estar participando do projeto, né? Então, o que eu posso dizer é que a gente está muito ansioso, né, em iniciar, né? Então, procurem segunda e terça, que eles procurem as unidades de saúde para pegar esse papel, porque se chegar para fazer a inscrição sem o papel, a gente não vai fazer, né? Não tem como, porque é uma exigência que mora em Capinzal, né, Leandro? E que também traga os documentos, o CPF, identidade, documento com... E tem que ser a pessoa.
1: Tem que, a própria
3: tem
1: pessoa.
3: Que ser a própria pessoa, né?
1: Não pode ser um familiar, nada.
3: É, né? Porque senão daí começa, né? Sim. Então o familiar também vai ter que ter a responsabilidade de trazer,
1: pode estar
3: pelo
1: acompanhando,
3: menos, né?
1: Tá acompanhando o idoso aí, mas o idoso tem que estar presente.
3: Ele vai ter que estar presente.
1: Ok.
3: E vamos lá, né? Vamos
1: fazer acontecer. A gente vai estar acompanhando. Né? A gente vai estar acompanhando esse processo todo aí, tá bom? Obrigado, Carla, pela presença. Obrigada. Aqui também no nosso Jornal 102, assim como o Leandro e a Marcela.

0: Pela Cavicchioli, mais uma vez um abraço para Marcela Paz, obrigado aí pela audiência, também deve estar ligadinha com a gente e na próxima oportunidade estará aqui para falar um pouco mais sobre essas iniciativas. São 7 da manhã com mais 35, a gente volta já já após o informativo da Câmara de Vereadores.
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2: O vereador Júnior Miller destacou importantes demandas de limpeza e preservação ambiental em seu pronunciamento. O parlamentar apresentou uma indicação ao Executivo solicitando a implantação de lixeiras em pontos estratégicos da comunidade no interior de Lindenberg. Miller sugeriu a instalação de recipientes em locais de grande circulação, como escolas, praça, unidade de saúde e pontos de ônibus. O vereador explicou que a medida atende a um pedido antigo dos moradores que sofrem com a falta de locais adequados para o descarte de resíduos. Por fim, ressaltou que a iniciativa evita o acúmulo de lixo, incentiva a conscientização ambiental e garante mais saúde e qualidade de vida para toda a comunidade. O vereador Rafael Tonial destacou conquistas do esporte e avanços na educação em seu pronunciamento. Inicialmente, o parlamentar parabenizou os escoteiros e a APAE, prestando uma homenagem ao atleta Felipe Freitag pela medalha de bronze nos Joguinhos Abertos de Santa Catarina. Tonial apresentou o excelente retrospecto do Karatê de Capinzal no primeiro semestre e celebrou a inauguração do novo espaço amplo e climatizado da farmácia municipal. Em seguida, o vereador apresentou uma indicação solicitando parceria com o programa Melfer nas escolas, visando ensinar educação financeira, fiscal e ambiental para os alunos da rede municipal, preparando os nossos jovens para o futuro e levando conhecimento para toda a família. O vereador Valmor teve problemas de saúde por orientação médica e necessidade de recuperação, não participou da 26ª sessão. O pronunciamento a seguir é referente à 25ª sessão. O vereador Valmor de Vargas apresentou importantes demandas de trânsito e comunitárias durante seu pronunciamento. Inicialmente, o parlamentar encaminhou uma indicação solicitando a revitalização da pintura da sinalização viária na Vila União. Ele destacou que as faixas de pedestres, lombadas e vagas de estacionamento estão apagadas, necessitando de reforço para garantir a segurança no trânsito. Em seguida, Valmor reforçou a sua cobrança pela instalação de redutores de velocidade na comunidade de Vista Alegre e na região da Chácara dos Pedrão. A vereadora Dalva Luísa Dalcortivo destacou importantes demandas de qualificação e saúde pública em seu pronunciamento. Inicialmente, a parlamentar apresentou uma indicação solicitando parceria com o Senai e o EJA para ofertar cursos de elétrica básica, automotiva e culinária para as mulheres, promovendo autonomia e geração de renda. Em seguida, Dalva encaminhou um pedido de informação cobrando esclarecimentos sobre a unidade básica de saúde do Lindenberg. A vereadora questionou por que a obra ainda não foi entregue à população, mesmo após ter sido inaugurada, cobrando prazos para a instalação dos aparelhos de ar-condicionado, colocadas as bancadas com pia na emergência e resolvido o problema de infiltração na sala odontológica. O vereador Enio Page destacou importantes demandas de infraestrutura e conquistas na área da saúde em seu pronunciamento. Inicialmente, o parlamentar parabenizou com entusiasmo a administração municipal pela abertura da nova farmácia municipal em seu novo endereço, ressaltando a excelência e a comodidade do espaço para a nossa população. Em seguida, a Page apresentou indicações solicitando a pintura da sinalização horizontal de lombadas nos acessos aos loteamentos Recanto dos Pássaros e Novo Horizonte, além de serviços de limpeza e repintura na linha residência. Por fim, o vereador cobrou a implantação de postes e iluminação pública no trecho recém-asfaltado da linha residência, entre o contorno viário e os aviários do Bareta, beneficiando diversas famílias. O vereador Francisco Sutil apresentou importantes solicitações voltadas à infraestrutura e segurança em seu pronunciamento. Inicialmente, o parlamentar indicou a instalação de uma placa de identificação na entrada do cemitério da Vila 7 de Julho, além de mais pontos de água para facilitar a limpeza dos túmulos pelos visitantes. Em seguida, Sutil pediu a implantação de uma faixa de pedestres na rua Narciso Barizon, entre a loja Megazan e o Laboratório Santa Fé, garantindo uma travessia segura devido ao intenso fluxo de pedestres. Por fim, o vereador solicitou a poda das árvores na rua Presidente Nereu Ramos, próximo à eletrônica Beber, evitando que galhos baixos atinjam caminhões e ônibus que trafegam pelo local. O vereador Jair Pedro Toaldo destacou momentos marcantes e cobranças firmes em seu pronunciamento. Inicialmente, o parlamentar parabenizou o grupo de escoteiros Trem do Vale pelos 10 anos de fundação. Toaldo também celebrou a aprovação da Lei do Agosto Laranja, mês dedicado às festividades da APAE. Emocionado ao citar o exemplo de sua sobrinha, que possui uma síndrome rara, o vereador ressaltou o carinho e o respeito por todas as crianças atendidas. Por fim, denunciou denunciou novamente os atos de vandalismo na área de lazer, cobrando a instalação de câmeras e segurança armada 24 horas por dia, afirmando que a população não aceita mais as desculpas do secretariado. O vereador Cauê Oliveira destacou importantes pautas sobre segurança e comunicação em seu pronunciamento. Inicialmente, o parlamentar apoiou o debate sobre a segurança pública ao relatar que um posto de combustível local sofreu 2 assaltos em 2 semanas. Cauê anunciou que apresentará um estudo de impacto orçamentário para viabilizar a criação da Guarda Municipal em Capinzal. Em seguida, o vereador comemorou a conclusão da instalação de torres de telefonia celular na rua Carmelo Zócoli e nos loteamentos Parisoto e Recanto dos Pássaros, fruto de intensas cobranças do seu mandato. Por fim, cobrou o cronograma para levar o sinal aos bairros São João, Verde Vale, Vila União e também a localidade de Alto Alegre. O presidente da Câmara, vereador Kelvis Borges, destacou importantes presenças e matérias aprovadas durante a sessão. Inicialmente, o parlamentar ressaltou a presença de integrantes da PAI para acompanhar a aprovação do projeto Agosto Laranja. Ele destacou que o grupo de escoteiros também esteve presente no plenário para comemorar os seus 10 anos de fundação. Kelvis ressaltou a aprovação de um requerimento solicitando estudos para um redutor de velocidade na SC-150 perto do Grate, acompanhando o crescimento da empresa. Por fim, o presidente deu as boas-vindas ao novo delegado da comarca, colocando a Câmara à disposição para apoiar o combate à criminalidade e fortalecer a segurança de toda a população.
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0: 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O EMOSC Joaçaba fará amanhã, das 7h30 da manhã até as 11h45, atendimento especial para incentivar a doações de sangue. Inclusive é interessante fazer agendamento hoje mesmo pelo site ou através do 3527-2219. Tipos sanguíneos com maior necessidade, O negativo, O positivo, A negativo e A positivo. Outra informação, nós destacamos aqui no Jornal 102 que Sicredi Unistados realizou ontem à noite aqui em Capinzal a reunião de núcleos com associados para apresentar resultados, prestar contas, fortalecer o relacionamento da comunidade. Na oportunidade, a cooperativa destacou as reuniões presenciais, celebrando 45 anos de atuação. Foi apresentado os números da agência local, que conta com 5.800 associados, uma carteira de crédito superior a 100 milhões e mais de 250 milhões em depósitos. A direção também abordou os desafios enfrentados pelo agronegócio, reafirmou apoio aos produtores e ressaltou a solidez da instituição, que possui um patrimônio próximo de 1 bilhão e ativos superiores a 8 bilhões. O deputado estadual Altair Silva esteve em Capinzal na noite de ontem, participou de um encontro com lideranças e moradores da comunidade de Lindenberg, interior aqui da cidade. Nossa reportagem esteve acompanhando esse encontro, né, que marcou justamente o lançamento da sua pré-candidatura a deputado estadual. Na ocasião, ele apresentou as propostas, ouviu reivindicações das lideranças da região, reafirmou o compromisso de continuar atuando em defesa do agronegócio catarinense e falou, inclusive, desse cenário aqui em Santa Catarina.
3: Uma alegria muito grande estar aqui em Capinzal, na comunidade Lindenberg, apresentando as nossas propostas, ouvindo as nossas lideranças e trabalhando para dar continuidade a uma missão muito importante, que é servir a nossa gente, fortalecer o setor rural, que precisa ter representatividade, ampliar a sua representação, e nós sabemos o quanto é importante o agro para Santa Catarina. Por isso, nós seguimos o trabalho firme, confiante, né, de estar cumprindo uma grande missão, que é defender o nosso produtor rural, que é o que garante a economia de Santa Catarina de pé, funcionando, e Santa Catarina sendo uma referência em geração de emprego e desenvolvimento. Tudo isso porque tem um agro forte. Bacia do leite, Santa Catarina, ela está entre as atividades econômicas mais importantes, juntamente com a suinocultura e a avicultura, que fazem a base da economia da nossa região. Tivemos um ano de 2025 e 2026 de grande dificuldade, agora o leite está estabilizado. No entanto, a suinocultura passa por um momento de dificuldade em função da queda dos preços, principalmente a suinocultura independente. Mas nós estamos bastante abastecidos de milho, embora o produtor de grãos não teve uma compensação satisfatória dos preços para o produtor de milho, assim como da soja, mas nós estamos tendo grande produtividade porque o clima nos últimos 3 anos tem contribuído muito para que nós aumentássemos a produção de grão. E com isso ameniza a dificuldade que o produtor de leite viveu e também o suinocultor viveu.
0: 7:46, uma nova lei busca reforçar a fiscalização do piso mínimo de frete rodoviário com sanções mais rígidas para evitar contratações abaixo dos valores definidos pela NTT. O governo, porém, vetou o trecho aprovado pelo Congresso que previa anistia de multas aplicadas a caminhoneiros por bloqueios em rodovias em 2022. CPI da Câmara da Prefeitura de Joaçaba aprovou ontem o relatório final sobre o suposto desvio de recursos públicos. O documento recomenda o indiciamento de 11 pessoas e 2 instituições financeiras, além de apresentar mais de 20 sugestões para reforçar o controle da administração. O valor total dos recursos desviados ainda não foi divulgado e o relatório será encaminhado ao Ministério Público, Polícia Civil, Tribunal de Contas e Executivo Municipal Joaçabense. A Associação de Pais e Amigos dos Autistas, a AMA, está intensificando a venda antecipada de fichas para a 6ª edição da tradicional pastelada beneficente. Essa ação tem como objetivo arrecadar recursos para a instituição. Segundo a coordenadora da AMA, Ana Caroline de Oliveira, as equipes estarão hoje no calçadão fazendo a comercialização de fichas. Uma tenda estará montada para isso, oferecendo mais uma oportunidade para quem queira garantir a sua ficha. O pastel custa R$ 10,00 a unidade, nos sabores chocolate preto, queijo, presunto e queijo e também carne. Nós lembramos que a retirada dos pastéis será sexta-feira da semana que vem, dia 14, no Centro Social São Francisco de Assis, ao lado da matriz, a partir das 9 horas da manhã. Portanto, hoje nós teremos uma tenda da AMA no calçadão para venda dessas fichas antecipadas para a pastelada.
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0: 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Em decisão inédita, STJ pune magistrado com perda do cargo por importunação e assédio sexual.
4: Em decisão inédita, o Pleno do Superior Tribunal de Justiça decidiu punir o ministro Marco Buzzi com a perda do cargo em processo administrativo disciplinar aberto por causa de denúncias de assédio, importunação sexual e injúria. O magistrado foi alvo de uma denúncia inicial de uma jovem de 18 anos que alega ter sido importunada sexualmente durante um banho de mar no litoral catarinense, quando ela era hóspede na própria casa do ministro, na companhia de seus pais. A defesa rechaçou os motivos acusatórios e promete recorrer da decisão, como disse a advogada Maria Fernanda Ávila.
5: Nós respeitamos a decisão dos eminentes ministros do tribunal, embora discordemos veementemente, e agora vamos avaliar à luz da nova resolução quais serão os próximos passos, recursos e ações.
4: A decisão do colegiado, no entanto, seguiu a recomendação da comissão disciplinar, que é formada pelos ministros Luiz Felipe Salomão, Benedito Gonçalves e Ricardo Vilas Boas Cueva. Buzzi está afastado cautelarmente do cargo desde o dia 10 de fevereiro. O advogado defensor das vítimas, Daniel Bialski, disse que, em tempo, a justiça pratica justiça, diante de um histórico muito amplo de ocorrências comprovadas.
6: Eu queria só ressaltar, não só a coragem das vítimas em denunciar os fatos que elas foram infelizmente acometidas, mas também a mensagem que a corte hoje do STJ passa não para a justiça, mas para a sociedade inteira.
4: Se a perda do cargo for confirmada pelo Supremo, o caso do ministro Buzzi abre vaga no STJ para integrantes da Justiça Estadual. Ele vai continuar recebendo subsídios não integrais enquanto o caso avançar administrativamente. O próximo passo é o julgamento pelo STF. De Brasília, Paulo Otarã.
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2: Informações com Jorge Luiz Soldi. Tudo bem, Jorginho? Bom dia.
4: Ok, Jardel, muito bom dia a você, muito bom dia aos nossos ouvintes. E o Inter sofreu tanto ou mais do que imaginava, mas confirmou a classificação às quartas de final da Copa do Brasil. Mesmo derrotado pelo Corinthians por 2-1 ontem à noite na Neoquímica Arena, o time colorado avançou graças à vantagem construída no Beira-Rio. Nós tivemos ainda ontem à noite mais um jogo pela Copa do Brasil. Após perder o jogo de ida por 2-0, Vitória goleou o Atlético Paranaense por 4-0 ontem à noite e também assegurou vaga, então, na próxima fase. Com os resultados de ontem, nós já temos, então, os classificados para as quartas de final. Atlético Mineiro, Santos, Cruzeiro, Grêmio, Palmeiras, Vasco, Internacional e Vitória. A CBF vai realizar, então, na próxima terça-feira, às 11 horas da manhã, o sorteio que vai definir os confrontos das quartas de final da Copa do Brasil. Além dos duelos da próxima fase, também serão sorteados os mandos de campo das partidas. Sem divisão de potes dessa fase da competição, qualquer confronto pode acontecer no sorteio. Os jogos das quartas de final estão previstos para os dias 26 de agosto e 3 de setembro. Na fase microrregional dos Jogos Abertos de Santa Catarina, ontem na bocha masculina, Capizalma enfrentou o Arroio 30 e venceu por 3-0 e à tarde perdeu para Luzerna por 2-1. Já o Ouro, ontem venceu Vargem Bonita por 2-1 e agora enfrenta Ervaldo Oeste em jogo eliminatório às 12 horas. Capinzal, então, não passou para a próxima fase da competição. No futsal masculino, Capinzal joga hoje em jogo eliminatório diante de Tangará. A fase microrregional dos Jogos Abertos de Santa Catarina, que estão sendo disputados em Água Doce e 13 Tiras, encerram neste sábado, Jardel.
2: Ok, muito obrigado, Jorge Luiz Soldi, pelas informações. Em seguida, vamos com segurança pública.
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2: 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Nosso plantão policial destacando as notícias das últimas horas. Infelizmente, um dos fatos que chamou a atenção, nós tivemos ontem pela manhã, confirmação por volta das 6 horas da manhã, a morte do rapaz, o rapaz que foi agredido violentamente pelo próprio irmão no interior do município de Piratuba, na comunidade Nova Beleza. É um caso que chamou muita atenção, repercutiu bastante, não é para menos, né? Um fato que realmente impactou, né? Uma discussão familiar culminando com a morte deste rapaz. Ele foi encaminhado ao hospital de Capinzal inicialmente, depois transferido para Joaçaba. Esse fato ocorreu no dia 31 do mês de julho, na comunidade Nova Beleza, Piratuba. Cleiton Zenaro, então acabou falecendo ontem pela manhã, após graves ferimentos que sofreu, foi encaminhado para o hospital, infelizmente foi a óbito ontem. Inclusive, agora pela manhã, às 9h30, ocorre celebração de despedida. Inclusive está sendo velado na funerária São Cristóvão, na José Zorteia, e será sepultado no cemitério municipal Cidade Alta. Lamentamos, a polícia segue investigando o caso. Ontem à noite entramos em contato com o delegado responsável aqui pelo nosso município, mesmo disse que está ainda apurando, não tem informação, não passou nenhuma informação a respeito das investigações para não atrapalhar o trabalho e tampouco com relação à questão da prisão. Portanto, esse fato que chamou a atenção. Nós tivemos também outra ocorrência, o Alexson Luiz já traz os detalhes para a gente de forma resumida, já pontuei aqui, Alexson, já antecipei sobre o homem que acabou falecendo após ser espancado pelo irmão lá em Piratuba. E complemente para a gente as demais informações. Bom dia, Alexson.
5: Bom dia, Jardel. Bom dia aos nossos ouvintes. De fato, lamentável essa situação. Inclusive, ontem nós tivemos uma outra ocorrência envolvendo irmãos aqui em Capinzal. De acordo com informações da Polícia Militar, dois irmãos foram encaminhados à Delegacia de Polícia Civil após uma briga registrada na noite de ontem, aqui no final da rua Carmelo Zócoli. Segundo a PM, a discussão foi motivada por um desentendimento relacionado à separação de um dos envolvidos e evoluiu aí para agressões com socos e chutes. Durante a confusão, um dos homens ainda tentou atacar o irmão com uma faca, sem causar ferimentos graves. Os dois apresentavam lesões leves, passaram por exames de corpo de delito e foram conduzidos à delegacia, conforme a PM. Ambos estavam embriagados e apresentavam comportamento agressivo. Outras informações, nós tivemos um acidente de trânsito ontem aqui em Capinzal, apenas com danos materiais. Motorista de uma carreta Scania, tipo Cegonha, que seguia de Zortea para Capinzal, tentou acessar o pátio do posto BR Mania Amigão, lá na Cidade Alta, mas não percebeu o muro de aproximadamente um metro, meio metro de altura ali. O veículo ficou encavalado sobre a estrutura e interrompeu parcialmente o trânsito. Ninguém ficou ferido, um guincho foi acionado para retirar a carreta. O motorista informou que vinha de Frederico Westphalen e estava apenas de passagem por Capinzal e pernoitaria ali no pátio do posto. Informações da região, um homem de 31 anos foi preso pela Polícia Militar em Erval do Oeste por crimes de violência doméstica, tráfico de drogas e resistência. A companheira de 42 anos acionou a PM após ser agredida durante uma discussão. A vítima apresentava uma lesão no pescoço e informou aos policiais que o suspeito mantinha drogas na residência. Durante a abordagem, o homem tentou fugir e precisou ser contido com o uso de arma de choque. Ele foi preso e encaminhado à delegacia aí para os procedimentos legais. São as principais informações, Jardel.
2: Ok, obrigado, Alexson. Tivemos ontem um menor flagrado em alta velocidade. Teve denúncia que ele estava no Parisotto fazendo, né, digamos que transitando em alta velocidade, colocando em risco outros veículos e pedestres. Policiais fizeram um acompanhamento, rondas, ele foi abordado próximo ao Via Atacadista, constatado que era menor de idade, o veículo foi apreendido. Mais detalhes aí no portal da Capinzal FM.
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2: 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Hospital Nossa Senhora das Dores, segundo informações divulgadas agora neste começo de manhã, foram 137 atendimentos, 89 de Capinzal, 27 de Ouro, 6 de Zortéia, 4 pacientes internaram, é claro, além desses que nós citamos, Capinzal, Ouro e Zortéia, tivemos de outros municípios da região, 20 pacientes ao total estão internados, 2 isolados e 1 nascimento.
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2: E assim estamos concluindo mais uma edição do nosso Jornal 102, produção Departamento de Jornalismo da Capinzal FM, na direção de Luiz Pedro Escarton. Muito obrigado pela sua audiência, ótima manhã e até mais.
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18: 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São 8 horas com mais 8 minutos. 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

0: É mais uma Manhã 102 pedindo passagem com a comunicação amiga de Marlo Matiello.
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0: Lembre-se de que a aparência nunca revela a grandeza de um coração. A vida tem seus desertos e é neles que descobrimos quem realmente caminha ao nosso lado. Os verdadeiros amigos não disputam espaço nem precisam provar que são melhores. Eles oferecem apoio quando as nossas forças acabam e a esperança quando tudo parece muito difícil. São aqueles que diminuem o passo para não nos deixar para trás, que nos dão sombra nos dias mais quentes e coragem nas tempestades da vida. Valorize quem permanece ao seu lado nos momentos difíceis, perdoe pequenos desentendimentos e fortaleça os laços que o tempo construiu, porque riqueza nenhuma vale mais do que uma amizade muito sincera. Hoje agradeça por quem esteve com você nas travessias mais difíceis e procure ser esse amigo na vida de alguém. Que Deus abençoe o seu dia e coloque no seu caminho pessoas de coração verdadeiro. Pense nisso e tenha uma maravilhosa manhã!

0: Nos desertos da vida, nós descobrimos que o verdadeiro amigo não é o que brilha aos olhos, mas o que permanece ao nosso lado até o fim da caminhada. É a síntese da mensagem da Manhã 102 com o Padre Alessandro Campos. Esse é o meu Deus. Muito obrigado pela sua audiência e pela sua preferência. Manhã 102 pede passagem com muito alto astral, com bastante reflexão para você. 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Bora, meu povo, sextou, sua linda, compartilhando a alegria de viver, de te reencontrar mais uma vez, mais um dia, aqui na 102.3, porque eu amo a Capinzal FM. E você, hein? Sexta-feira, 7 de agosto, 32ª semana do ano, hoje é o Dia Internacional da Cerveja, hoje é o Dia Nacional do Documentário Brasileiro, hoje também 20 anos a Lei Maria da Penha. No dia 7 de agosto de 2006, era sancionada a Lei 11.340, que protege mulheres contra a violência e contra a violência doméstica e familiar. Lua minguante, inverno brasileiro, os católicos celebram São Caetano, o padroeiro do trabalho, dos desempregados e também do pão. 8:16, escalando o Timaço 102, Mauro Ribeiro na mesa de som, na recepção, a Fernanda Alves Duarte, a direção de Luiz Pedro Escarton e na comunicação, Marlo Mattielli, você, para uma região de audiência. 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Muito obrigado pela sua preferência. Avisa todo mundo que amanhã 102 já está no ar, assim de atrações.
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3: Bora, meu povo, uma excelente sexta-feira para você que nos dá o prazer da sua companhia, o prazer da sua audiência. Juntos estamos e vamos até 15 para o meio-dia aqui na Capinzal FM. Eu amo a Capinzal e você, hein? Lembrando que hoje nós temos duas paradas 102, é parada em dose dupla. 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Fique ligado na programação da Capinzal, que vamos ter muitas novidades nesta manhã especial de sexta-feira, 7 de agosto. Manhã de tempo bom, com céu azul, com sol, temperatura neste momento na casa dos 17 graus.
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3: 8h25, utilidade pública, Bolsa de Empregos no ar, no oferecimento sempre da Renova Gestão e Desenvolvimento Humano. Oi, Fernanda, tudo bem?
13: Bom dia, Marlo. Bom dia, ouvintes da Capinzal. Sextou, né?
3: Sextou. Que seja uma sexta-feira maravilhosa e um fim de semana do Dia dos Pais também muito especial,
13: isso,
3: né?
13: Isso aí.
3: Me conte as vagas, as oportunidades de trabalho que o Cine oferece hoje.
13: Duas vagas de padeiro, duas vagas de atendente de balcão, uma vaga de motorista de caminhão, 10 vagas de auxiliar de produção, 2 vagas de ajudante de produção, 4 vagas de operador de produção para carga e descarga temporário, uma vaga para cozinheira, uma vaga para repositor, uma vaga de técnico de segurança do trabalho, 2 vagas de orientador de estacionamento, 10 vagas de avicultura de postura, 30 vagas para a empresa Ecofrigo, 50 vagas para a empresa BRF, 30 vagas para a empresa Aurora, 5 vagas temporárias de técnico de apoio ao voto informativo.
3: Uhum. A vaga de destaque para hoje da Renova?
13: Banhista de animais. Se você tem afinidade com animais e deseja aprender uma profissão, atuar na higienização de animais, pode ser uma boa escolha. A empresa fornece o treinamento necessário. O horário é de segunda a sábado, com remuneração de R$ 2.350.
3: Uhum. E o que nós, Rádio Capinzal, temos a oferecer em termos de oportunidades para hoje?
13: Padeiro para a empresa Brad King, vaga para Capinzal. Auxiliar de instalação e manutenção de sistema fotovoltaico. Marceneiro e auxiliar, vaga para motorista de caminhão graneleiro, contrata-se empregada doméstica para morar em Balneário Camboriú, pedreiros, serventes e operador de máquina para a empresa Podolac, saneamento básico, pedreiro para trabalhar por dia, pagamento por quinzena, vaga para montador, soldador com experiência. A Idol Calçados em Lacerdópolis está com vagas abertas. Vaga para trabalhar em aviário. 2 vagas masculinas para operador de produção para a empresa Employer. Vaga para Capinzal. Vaga para cuidar de 200 metros de aviário. Vaga para casal com experiência para trabalhar em leitaria. Auxiliar de produção, repositor intermitente. Pedreiro, servente de pedreiro. Várias vagas, né, Marlon?
3: Enfim, muitas oportunidades, né? Todas elas atualizadas no portal capinzãofm.com.br. Acessa capinzãofm.com.br e vai em Bolsa de Emprego. Se não, se chama Fernanda pelo 3555-1333, que é o WhatsApp da recepção. Muito obrigado, um excelente final de semana, tá?
13: Quero só deixar um recadinho, Marlon. Um feliz Dia dos Pais a todos os colegas aqui da Rádio Capinzal, que
3: amém,
13: são pais,
3: muito obrigado,
13: né? Ao meu pai, Pedro Alves, meu esposo, Márcio, meu sogro, Lércio, e todos os pais ouvintes da Capinzal, um feliz Dia dos Pais.
3: Show. Em nome de todos, eu agradeço, Fernanda. Muito obrigado. Parabéns a todos os papais também. 8 com mais 29.
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3: Eu amo a Capinzal, são 8:30.

0: 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São 8:33. 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Tem gente para falar com a gente por aqui, 8h33.
1: Ô, Mar, tudo
0: opa,
1: bom?
0: Opa, bom dia, Evandro. Como é que tá, amigão?
1: Quer mandar uma música da programação?
0: Aham.
1: Pra quem estiver ouvindo e participar do Ranchão da Rádio Capinzal FM.
0: Perfeito,
1: uma
0: Evandro.
1: Uma boa sexta-feira pra você, bom final de semana.
0: Pro amigo também, muito obrigado. Bom dia, seu Evandro.
2: Eu queria participar do Ranchão do Prona aí. Anotei. O João Francisco e o Davi Alcarangue, aqui é de Vitória aí.
0: Aham.
2: E muito bonita a mensagem.
0: Que bom.
2: Linda mesmo, de verdade.
0: Que bom, obrigado.
2: Um abraço e tudo que é de bom.
0: Para o senhor e para a família também, bom seu Ivanir. Valeu. Bom, bom dia, dia, seu Valdir.
1: Eu sou o Vicente, que é navegante em Cadastro.
0: Amigão.
1: E a Maria Luísa no Ranchão, na Capinzal.
0: Anotei.
1: Abençoada sexta-feira, abençoado final de semana a todos.
0: Para nós todos, né?
1: Programa. Que Deus abençoe a
0: amém.
1: Todos.
0: Amém.
1: Nós, amém.
0: Amém. Obrigado, seu Valdir e todos os demais pela participação. Estou aguardando a sua, hein? 998-14-13-33 para se credenciar ao Ranchão da 102.3.
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0: 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O corpo está sendo velado na capela da funerária Frei Bruno de Capinzal, na rua José Zortéia, ao lado do cemitério municipal. Celebração de despedida será hoje às 15h30, no próprio local, seguindo logo após para o sepultamento no cemitério municipal de Capinzal. Comunicamos com pesar o falecimento de Lourdes Moreira Jerônimo. Aos familiares e amigos, as condolências da Capinzal FM.
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0: Eu amo a Capinzal, são 8h36. 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
0: Ora, gente, 8 horas com mais 44 minutos, 8h44, aguardando a sua participação através do 988156435 e aguardando também a sua inscrição para o Ranchão no 998141333. Bom dia para Dona Ivete Chale Cordeiro dos Santos, Dona Adelaide Torini Crivilati, a Dona Elia Rostirola que está acompanhando a gente, a Dona Maria de Lourdes Adame, um abraço, muito obrigado pelo seu carinho, pela sua audiência, o amigo Cirlei Bevilacqua na Vila 7, a Geni da Luz Ferreira, bom dia Dona Geni, o pessoal lá do Vidal Ramos sempre com a gente, a Dona Ana Edith no loteamento Parisoto, agradecer também a Maria Madalena da Luz que está com a gente, a Roseli César, Roseli, um grande abraço, a Natalina Muraro, Jair Lopes, a Dona Ivanilde Maria Balbinotti, abraço também lá pro Leandro Rosa, o pessoal do Pôr do Sol, sempre com a gente na manhã 102.3.

0: Eu amo a Capinzão FM com Marília Mendonça. Supera, é mais uma que toca e toca forte na manhã, 102.3, essa rádio que é feita pra você. Deixa eu mandar um abraço bem especial pra Cleo e pra todas as meninas que estão acompanhando a gente aí no Centro de Acolhimento ao Idoso do município de Ouro. Um abraço bem carinhoso pra vocês, um bom chimarrão pra todo mundo aí. Detalhe, hoje à tarde tem homenagem para o Dia dos Pais no Centro de Acolhimento ao Idoso. Estão todos os papais da terceira idade, estão todos eles convidados. Vai ter peça de teatro, vai ter apresentação do seu Manuel na Gaita, vai ter muitas atrações, então estão todos convidados para esse momento muito especial, gente. Bora lá, agora são 8 horas com mais 48 minutos.
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0: É depois uma noite chuvosa, né? De muita instabilidade na região, o amanhecer é com tempo bom, sol entre nuvens, 15 graus e temperatura. 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
0: Para fechar essa primeira hora, bora de participação do ouvinte 102.3.
11: Bom dia, Marlon.
0: Bom
11: Tudo
0: dia.
11: Bem?
0: Muito
11: Marlon,
0: bem.
11: Estou em casa, quero participar do ranchão do Proner.
0: Uhum.
11: Meu nome é Eclair Pereira.
0: Oi, Eclair.
11: E toca uma música aí para nós ouvir, Marlon.
0: Na segunda hora, com certeza.
11: Chimarrão, eu e o João.
0: Um abraço, um abraço. Para ti, Eclair. Um abraço para o João.
12: Marlon,
0: bom
12: tudo
0: dia.
12: Bem?
0: Quero
12: participar do ranchão do Proner e desejar um bom dia para vocês, todas aí da rádio.
0: Para todos
12: que
0: nós.
12: Que Deus,
0: né,
12: abençoe o dia
0: Amém.
12: De vocês. E que Deus abençoe o nosso fim de semana, né, que está chegando.
0: Seja muito especial,
12: com muita,
0: né,
12: paz, muita prosperidade, muita alegria.
0: Amém.
12: E quero oferecer o programa de hoje para o meu esposo, que estamos aqui tomando um chimarrão. Faz tempo
0: que beleza,
12: que não participa,
0: né,
12: mais.
0: Uhum.
12: Mas hoje voltamos a participar da
0: que
12: rádio.
0: Que beleza,
12: rádio,
0: feliz demais.
12: Temos, não participamos na...
0: Na promoção.
12: Mas temos ligadinho sempre.
0: Tá certo,
12: um
0: muito obrigado. Obrigado pela sua participação, de toda a família. Bom chimarrão
13: para
0: vocês.
13: Marlo.
0: Bom dia, seu Manuel.
13: Marlo, eu quero participar do ranchão.
0: Uhum,
13: no mais, Manu. Tudo de bom para ti, para todos. Um grande abraço.
0: Para o senhor também, todo mundo, obrigado pela audiência. E assim nós fechamos a nossa primeira hora da manhã 102 para Megazan, valendo a campanha Meu Pai, Meu Herói, na rua Narciso Barison, Via Atacadista, cesta de muita economia no Via, no acesso Cidade Alta, Marafim Móveis, Roupeiros e Camas Boxing até 23 vezes, em frente à Prefeitura, Oral Unique Capinzal, mês do aniversário da clínica. 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Pontualmente 9 da manhã, o Alexson apresenta a partir de agora o Capinzal Notícias.

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1: 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O governo de Santa Catarina vetou integralmente o projeto de lei que previa o pagamento de R$ 100 pelo abate regular de javalis no estado. Segundo a Procuradoria-Geral do Estado, a proposta é inconstitucional por não apresentar estudo de impacto financeiro, além de possíveis impactos relacionados ao período eleitoral e à Lei de Responsabilidade Fiscal. O veto foi publicado no Diário Oficial e agora será analisado para a Assembleia Legislativa, que poderá manter ou derrubar a decisão. A Mega Sena acumulou no concurso 3.041 realizado ontem, após nenhuma aposta acertar as seis dezenas sorteadas. 16, 21, 24, 31, 43 e 54. O prêmio agora está estimado em 165 milhões de reais. Ao todo, 88 apostas acertaram a quina, incluindo duas de Santa Catarina, de Barra Velha e Florianópolis, que receberão R$ 52.843,18 com 18 centavos cada. Uma carreta cegonha ficou encavalada em um muro na noite de ontem no acesso à Cidade Alta, em frente ao Unoesc e ao posto Amigão Cidade Alta. O motorista tentava entrar no pátio do estabelecimento quando não percebeu a estrutura e acabou causando apenas danos materiais. Ninguém ficou ferido. Um guincho foi acionado para remover o veículo. Internacional e Vitória estão classificados para as quartas de final da Copa do Brasil. Colorado avançou mesmo com derrota por 2-1 para o Corinthians, após vencer o jogo de ida por 2-0. Já o Vitória goleou o Atlético Paranaense por 4-0 e reverteu a derrota sofrida na primeira partida. O sorteio da próxima fase acontece na próxima terça-feira. 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
0: 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Simbora, gente, 9h07, 9h07, a hora 2 da manhã, 102. 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Gratidão a todos vocês, gente. 9h07, está no ar. A segunda hora da manhã, 102.

0: Eu amo a Capinzal FM com Guilherme Benuto. 3 batidas abrindo a hora 2 da manhã 102. Por falar em manhã 102, a mensagem da manhã 102 já está postada no Instagram, no Facebook, também nos grupos de WhatsApp da Capinzal FM. Por gentileza, curta lá, comente, compartilhe, leve essa mensagem adiante. Mensagem da manhã 102 já está no Instagram, no Facebook, também no WhatsApp da 102.3. Tem participação do ouvinte por aqui.
1: Bom dia, Mauro.
0: Bom dia.
1: Me cadastra no ranchão, hein?
0: Uhum.
1: Do Pronendo. Sou Anildo, sempre gosto aqui do Paris.
0: Seu Anildo.
1: E um ótimo fim de semana a todos e Deus que abençoe.
0: Amém.
1: Todos nós.
0: Que assim seja, amigão. Muito obrigado, hein?
2: Bom dia,
0: hein?
2: Meu amigo.
0: Bom dia.
2: Viu? Ah. Me manda uma música aí. Amém. Obrigado. Bem boa aí.
0: Vou tocar Leandro e Leonardo pro senhor daqui a pouco.
2: Da Capinzal.
0: Claro.
2: Valdemar Pereira da Silva e minha esposa. Anitta,
0: dona Anitta. Um abraço, seu Valdemar.
2: Fazendo, por favor.
0: Claro, amigo.
2: Beleza?
0: Beleza.
2: Fica com Deus.
0: Amém, o senhor também, tá? O pessoal do Nova Capinzal.
3: Bom dia, Marlon.
0: Bom dia.
3: Bom dia.
0: Tudo certo?
3: Tudo certo.
0: Graças a Deus, muito
3: cadastra
0: bem com o senhor.
3: Cadastra nós aí no ranchão da Capinzal, do Proner aí.
0: Certo, seu Ivo.
3: Ivo da Costa e Jandira da Costa.
0: Uhum.
3: Um abraço para todos vocês aí da rádio.
0: Pro amigo também, o pessoal de Catanduvas, que está sempre ligado aqui na programação da Capinzal FM, essa rádio que é feita para você. Deixa eu mandar um grande abraço pro amigo. Fazia um tempo que não participava mais com a gente, mas está ligado conosco, seu Assis Girioli. Seu Girioli, um abraço, amigão. Obrigado pela sua companhia. Uma excelente manhã para ti e para toda a sua família. Agora, 9:11.
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0: Os familiares comunicam com pesar o falecimento de Cleiton Zenaro, ocorrido na quinta-feira no Hospital Universitário Santa Terezinha, em Joaçaba. O corpo está sendo velado na capela da funerária São Cristóvão, na rua José Zorteia, centro de Capinzal. A celebração de despedida será logo mais às 9:30, no mesmo local, com sepultamento no cemitério municipal, Cidade Alta. Comunicamos com pesar o falecimento de Cleiton Zenaro, serviços fúnebres a cargo da funerária São Cristóvão. O Plano Frei Bruno de Assistência Familiar comunica com pesar o falecimento de Lourdes Moreira Jerônimo, aos 86 anos. O corpo está sendo velado na capela da funerária Frei Bruno de Capinzal, na rua José Zorteia, ao lado do cemitério municipal. A celebração de despedida será hoje às 15:30, no próprio local, seguindo logo após para o sepultamento no cemitério municipal de Capinzal. Comunicamos com pesar o falecimento de Lourdes Moreira Jerônimo. Aos familiares e amigos, as condolências da Capinzal FM.
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0: 9:13, 9:13, gente. Sejam bem-vindos à programação da 102.3. Quero aqui agradecer a todos que mandam o seu recado e estão participando com a gente, a dona Marli Alves da Silva e toda a sua família. Um abraço bem especial para o Luiz Rodrigo Cardoso e todos os seus familiares. Agradecidos pela participação da dona Eva Genida, da dona Ivete Durigon. Agradecer também o carinho da dona Dirce Zanol da Silva, da Ellen Félix. Bom dia também à dona Maria Zanol, lá de Presidente Castelo Branco, a dona Maria Lazzarini, em São Pedro, Lacerdópolis. Agradecer também a dona Leonice, lá de Linha Lambedor, e a todos os demais que estão acompanhando a 102. Bom dia para Marta Antunes também, para dona Nerci Rodrigues da Silva. Bom dia, amiga, muito obrigado. O Everaldo Borim, bom dia para Marli Antonello, conosco na manhã da 102.3. Quem mandou a sua mensagem de manhã também foi a Maria Madalena. Bom dia, Madalena, um abraço e muito obrigado pela audiência de todos que nos acompanham em toda a região. Bom dia!

0: Eu amo a Capinzão FM, são 9:17 com Leandro e Leonardo, Cumade e Cumpade. Bom dia. Agradecer a todos pela preferência. Dona Irene Shoas Krause, empresa velha. Dona Marli Alves com a gente aqui na manhã da 102.3. Tem mais gente para falar com a gente. Agora sim? Dá não? Tá atualizando? Então daqui a pouco a gente leva então essa participação do ouvinte. Vamos pro intervalo e a gente volta já já para você ligado na 102.
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0: Eu amo a Capinzal, são 9:26. 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
0: 9:27, já já as informações de Brasília com Paulo Otarã. 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

0: 9h38. Bom dia, agradecidos pelo carinho de todos e muitas participações por aqui. Gringo, um abraço, obrigado, amigão, pela sua participação na manhã da 102.3. Tem mais ouvinte para falar com a gente.
1: Oi, Melo.
0: Oi.
1: Aqui é a Agatha da
0: Oi,
1: Páscoa.
0: Agatha, tudo
1: quero
0: bem?
1: Participar do Rochão da Capinzal.
0: Claro.
1: E do Peonem, eu quero a música. Eita, mulher chorona.
0: Vou ver se eu consigo te atender
2: dia,
0: hoje, tá? Obrigado,
2: bem?
0: Agatha. Bom
2: me
0: dia.
2: Cadastra em Ranchão da Capinzal, eu, Jucimara da Luz, meu esposo Wagner Gruck e minha filha Pietra da Luz Gruck.
0: Tá certo,
2: uma
0: muito
2: ótima
0: obrigado.
2: Sexta-feira.
0: Pra ti também, Juliana,
3: bom
0: obrigado.
3: Bom dia, Marlene, Vânia. Quero participar do Ranchão da Capinzal e tenho
0: Oi,
3: um bom
0: Vânia,
3: dia,
0: tudo
3: um bom
0: bem?
3: Trabalho. Fique com Deus.
0: Amém, muito
4: bom
0: obrigado,
4: dia,
0: tá?
4: Bom dia, eu gostaria de bom participar dia. Do Ranchão, Nilva, aqui do parque.
0: Oi, dona Nilva, bom dia, obrigado pela sua participação, tá? Entre tantas centenas de participações que nós temos nesta manhã, somos gratos por tudo isso, hein? 9 mais 39.

0: Eu amo a Capinzal FM com Rio Negro e Solimões. Ruim de Sinal é mais uma que toca na manhã da 102.3. 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
0: Valeu, Dani. Agora 9:45.
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0: Céu encoberto em todo o meio-oeste de Santa Catarina, 15 graus e temperatura. 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

0: 9:49, 9:49. Qual é a orientação, Mauro? Nós temos conexão com o Jardel, direto do Chique Automóveis, então, para trazer mais informações, parada então, sobre 102, a parada Capim. 102. Capinzão. 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
0: Valeu, Jardel, muito obrigado. Hoje tem parada 102 direto do Chique Automóveis para celebrar 23 anos de história.
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0: 9:53, 9:53. Na sequência, Jorge Soldi trazendo uma informação muito importante para você que nos ouve em toda a região. Agora sim, vamos à trilha de jornalismo. Jorge Soldi já está conectado. Nós temos um fato a ser narrado, mais um golpe sendo aplicado aqui nas cidades de Capinzal e Ouro, fazendo mais vítimas nesta manhã. Jorge, muito bom dia. Quais são as informações?
5: Muito bom dia a você, Marlon, muito bom dia aos nossos ouvintes. É lamentável a gente ter que fazer esse registro, mas nós estamos intervindo na programação da Capizal FM, já que uma casa aqui na rua Leonardo Spadini foi colocada à disposição para alugar. Inclusive na internet, uma família de venezuelanos dirigindo ao Rio Grande do Sul, a mãe, mais um filho e mais uma neta, hoje pela manhã, se dirigiram, então, dirigindo ao Rio Grande do Sul, aqui para essa casa que estaria supostamente colocada para o aluguel. Essa casa não está para alugar, não existe qualquer indício de aluguel, já que a proprietária reside aqui nessa residência há mais de 40 anos e a casa não está para aluguel. Chegando aqui, a família então de venezuelanos se deparou com essa situação e a moradora da residência, lógico, já reclamou e já acionou a polícia, principalmente para fazer o BO. A casa não está colocada para ser alugada e essa família a partir de agora chegou aqui em Capinzal com seus pertences. Daqui a pouco você vai ver nas nossas redes sociais o veículo que trouxe a mudança, somente com colchões e roupas, e aí vindo aqui para Capinzal, já que tem emprego já à sua disposição para essa família de venezuelanos. Lembrando mais uma vez, é uma mulher, um rapaz e uma neta. Eles vieram dirigindo ao Rio Grande do Sul e agora estão aqui registrando o boletim de ocorrência aqui na rua Leonardo Spadini. Então a polícia está no local fazendo aqui a verificação desse caso, já que ela foi acionada, e essa família, quando viu a disponibilidade de aluguel dessa casa na internet, já fez o PIX, já pagou o aluguel adiantado, e lógico que agora o prejuízo é dobrado. Ou seja, a família já está aqui em Capinzal, não tem onde ficar, e basicamente nós temos aí essa situação, já que lá em Erechim também eles já devolveram o imóvel. Então não adianta botar a Erechim, porque aqui já tem um emprego garantido. Então essa situação está sendo verificada agora pela Polícia Militar, que registra esse boletim de ocorrência. Inclusive o motorista do veículo que fez o transporte da mudança também está auxiliando a família. Enfim, uma situação que infelizmente está ocorrendo em muitas cidades da nossa região, os golpes dos aluguel. Então a gente está intervindo no nosso programa, Mário, principalmente para chamar a atenção da população que esse golpe tem sido recorrente, não só aqui em Capinzal, mas em outros locais da nossa região. Então, muito cuidado com a facilidade de aluguel. Inclusive, a família já fez o PIX para o estelionatário, lógico, né? E agora, então, está no prejuízo, duplo prejuízo. Prestou dinheiro para fazer a mudança, vindo para Capinzal para começar a trabalhar, agora está sem local onde ficar, e basicamente é isso que nós temos então para repassar para o nosso vídeo e para o seu programa. Uma situação realmente constrangedora para a família que reside na residência aqui na Leonardo Spadini, bem como também para a família que vem de Erechim, no Rio Grande do Sul, para iniciar um trabalho aqui na cidade de Capinzal. Já tinha a casa que foi colocada na internet para alugar e agora chega aqui, se depara com essa situação. Esse é o registro e a gente solicita, então, cuidado da população, que os golpes estão sendo mais recorrentes dia a dia, não é mesmo, Marlon?
0: Exatamente. Obrigado, Jorge Sonte, pelas informações. Lamentamos esse ocorrido e torcemos que essa família que veio de Erechim, que não tem como voltar para Erechim, que encontre lugar para ficar aqui em Capinzal, né? Que coisa de louco, hein? Cada vez maior é o número de golpes que se aplica nas redes sociais em todo o Brasil, e Capinzal não é a primeira vez. Recentemente, na rua da Capela e do bairro São Luís, também aconteceu um fato semelhante, né? Só que a família não trouxe os móveis, né? Mas veio para alocar. Infelizmente, essa casa era casa de família também. Quantas vezes isso já aconteceu em Capinzal? Não sei. Mas as pessoas precisam estar atentas para esse tipo de situação. E assim nós vamos fechando a nossa segunda hora da manhã 102. promoções. 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
0: Nas palmas. 9:59, nosso momento de fé é o programa Experiência de Deus com o padre Reginaldo Manzotti, no oferecimento sempre da Casa Barraquinha Atacadão das Frutas, SAS Construções e Acabamentos, Farmácias São João, Ora Unique Capinzal, Empório Cia da Saúde, Credilaus Agência de Crédito e Via Atacadista. Nós estamos na novena da Sagrada Família com homenagem para o Dia dos Pais e você participa com a gente pelo 3555-1333, pelo 988156435. Estou aguardando a sua participação. 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Já estamos com o sinal da Rádio Evangelizar de Curitiba e a sua participação é muito importante nesta novena da Sagrada Família. 3555-1806 e 33, a Fernanda te atende na recepção e pelo 988156435. Padre chegou, evangelizar é preciso.
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7: Louvado seja nosso Senhor Jesus Cristo, para sempre seja louvado, queridos irmãos e irmãs. Desejo verdadeiramente que a paz de nosso Senhor Jesus Cristo esteja com todos vocês. Filhos amados, estamos começando um programa que não é um programa musical, não é um programa de entretenimento, mas sim um programa de profunda oração. E quero saudar a todos em plena novena que estamos fazendo e colocarmos o nosso coração em Deus, juntos, fazermos esta hora um encontro, um diálogo amoroso com Deus. Saúdo a todos, saúdo a partir da Rádio Evangelizar, de onde tudo começa, as rádios irmãs, cujos nomes cito neste momento. 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Filhos queridos, filhas amadas, vamos juntos rezar. E nosso Senhor foi muito claro: onde dois ou três estiverem reunidos em seu nome, ele estaria em nosso meio. e nós estamos reunidos em nome da Trindade. Então, faça comigo o sinal da cruz para juntos mergulharmos neste Deus unitrino, em nome do Pai, do Filho e do Espírito Santo. Amém. Antes de mais nada, eu quero conduzi-lo a um momento de você levar seu pensamento a Deus, seu coração em Deus. Se possível, dê uma pausa no que você está fazendo. Se não for, continue. Mas coloque seu pensamento em Deus e peça: Divino Espírito Santo, ajudai-me a rezar bem. Divino Espírito Santo, age em mim e que as minhas orações sejam fruto da tua ação em minha alma. Senhor Jesus das Santas Chagas, eu me coloco hoje diante de ti com profunda humildade e confiança. Tu conheces o meu coração, sabes bem das minhas alegrias, mas também das minhas preocupações, minhas lutas e de tudo aquilo que eu nem mesmo consigo expressar em palavras. Senhor, neste momento de oração, entrego a ti a minha vida por inteiro. Nas tuas santas chagas dolorosas e gloriosas, entrego minha família, meu trabalho, meus sonhos. Entrego também as minhas fragilidades. Coloco em tuas mãos tudo aquilo que está pesando nos meus ombros. E tenho a certeza, Senhor, que nada escapa ao teu olhar misericordioso. Eu creio, Senhor. Eu confio, Senhor. E sei que milagres podem acontecer. Senhor Jesus, das santas chagas, pelas marcas gloriosas do teu amor, fortalece a minha fé. Fortaleça, Senhor. E se eu vacilar mais ainda, fortaleça a minha fé. Dá-me coragem para enfrentar os desafios de cada dia. Peço, Senhor, porque eu creio em milagres. Dá-me serenidade nas provações. E quando o desânimo vier, acolha-me no seu coração. Peço-te, Senhor, que toques com teu poder. Vem, Espírito Santo de Deus. Vem, Espírito Santo de Deus, e coloque em mim uma nova canção. Essa canção que vem do teu Espírito, que é uma canção que é um gemido inefável, como diz a Sagrada Escritura. E dá-me esta nova unção em todas as áreas da minha vida. Peço também, Senhor, porque eu sei que os milagres vão surgir na vida dos enfermos. Conforte, consola os que sofrem.
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7: Colocamos também oração àqueles que estão sem esperança, que perderam a esperança. Fortalece, Senhor. Sustenta aqueles que caminham em meio às dificuldades. Senhor, pelo teu santo nome, pela ação do Espírito Santo, nesta presença de Deus unitrino, eu coloco que ninguém se sinta sozinho. Porque cremos que sois um Deus que caminha conosco em todos os momentos. Senhor, os que estão lutando contra o câncer, os que estão lutando contra a depressão, algum vício, seja ele o tabagismo, seja ele as drogas, o alcoolismo, famílias que estão desestruturadas, estão percebendo que o relacionamento está sendo desgastado. Peço acima de tudo um coração renovado. Jesus das santas chagas, dolorosas e gloriosas, fica conosco nesta hora, Senhor, e acolha todos os pedidos, todas as partilhas. Senhor, fica conosco, Senhor. Fica conosco, Senhor. Filhos e filhas, nós só começamos o programa. Eu vou para um rápido intervalo e eu volto com partilha de vida, leitura orante. Voltamos já.
0: 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Temos sinal da Rádio Evangelizar, 10h40. 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
7: Acontece o maior milagre a nossa conversão, mas há tantas pessoas que dizem assim: padre, como eu queria dar meu testemunho. E de fato, querem mesmo, mas são milhares de pessoas que tentam. Então, se você tem esse testemunho para dar, ligue e grave um áudio no 41-3221-6060. Escute este.
8: Oi, Padre Reginaldo.
7: Oi.
8: A sua bênção.
7: Deus abençoe.
8: Aqui quem fala é a Simone, de Itaúna, Minas Gerais.
7: Pois não.
8: Padre, eu queria dar um testemunho pela intercessão de Nossa Senhora do Carmo. Há 20 anos atrás, eu era prostituta, era usuária de cocaína. Usava todo dia, era cocaína, uísque e energético. Aí, nesse meio tempo, conheci o meu companheiro, que eu estou com ele até hoje. Aí saí da prostituição, mas infelizmente continuei nas drogas.
7: Sim.
8: Entendeu? Aí teve um dia, o meu companheiro, ele saiu para comprar cocaína para mim. Só que Nossa Senhora tocou no coração dele, padre. Ele chegou aqui na minha casa com uma imagem de Nossa Senhora do Carmo. Porque eu já era devota dela. Padre, o senhor não há de acreditar que a partir desse momento eu nunca mais usei droga. Faz 15 anos que eu tô liberta da droga e faz 20 anos que eu tô liberta da prostituição. Um abraço pro senhor, fica com Deus. Toca o sino, sacristão.
7: Meu Deus, que forte. Que forte, Nossa Senhora do Carmo. A quem chamamos de madrinha, de dinda. Gente, você escutou? Eu fiquei arrepiado com esse testemunho. Prostituição, usuária de drogas. O companheiro saiu para comprar cocaína. E Deus inspirou, eu falei, o Espírito Santo trouxe uma imagem de Nossa Senhora do Carmo. E a partir daquele dia, uma vida transformada. Louvado seja Deus que você acompanha o programa. Louvado seja Deus que você largou o pecado e está vivendo na graça de Deus. Sem dúvida, graça recebida, graça testemunhada. Mas filha, se me permite dizer, se agora vocês estão bem e podem, procurem o sacramento do matrimônio para poder comungar. Então a graça será completa e sua alma vai se regozijar em Deus por receber tamanho hóspede em seu coração. Gente, é emocionante. Simone de Itaúna, Minas Gerais, transmite lá a Rádio Santana FM, Cidade FM, o Bispo Dom Giovanni Luiz da Silva de Divinópolis. Impressionante como Deus age. Juraci, que a paz de Jesus esteja com você, Juraci.
9: Bom dia, Padre Reginaldo.
7: Deus a abençoe. De onde você fala, Juraci?
9: De Mafra, Santa Catarina.
7: Minha saudação a Mafra, Santa Catarina. Como que você me acompanha?
9: Eu acompanho pela TV Evangelizar.
7: Minha
9: pela rádio FM.
7: Tá bom, ali. Mafra pega a TV Evangelizar Digital, que nós temos cobertura nacional. E também minha saudação A rádio que nos transmite ali é São José FM. Diga, Juraci, a palavra é sua.
9: Eu queria pedir oração, Padre Reginaldo, para o meu filho Valdecir de Jesus dos Santos. Hoje ele está fazendo aniversário também, hoje é aniversário dele.
7: Parabéns.
9: E ele está com problema de coluna, Padre.
7: Tá.
9: E os médicos querem fazer cirurgia e eu não queria que ele fizesse cirurgia. Porque o nervo da coluna está espremendo contra a espinha dele. E ele está mancando, está formigando a perna dele, ele não pode quase caminhar. E ele trabalha na lavoura, ele planta fumo.
7: Entendi.
9: E ele não pode trabalhar, ele tem duas crianças pequenas, a mulher e a casa, para ele sustentar.
7: Ah.
9: Então eu peço o nome dele em oração.
7: Tá bom.
9: Senhor bom Jesus, e o Jesus da Santa Chaga, e o poder do Padre dar a cura para ele não fazer cirurgia, que ele não
7: claro.
9: Queria, que ele estava fazendo mal de tanto remédio que ele estava tomando. E até hoje ele está em consulta lá em Mafra. Ele está tá consultando agora de manhã, ele foi fazer uma consulta. Então
7: o nome
9: eu peço oração para ele.
7: É Valdecir, né?
9: Aham, Valdecir de Jesus dos Santos.
7: Filha, eu entendo o seu pedido, mas você me permita fazer uma correção com todo carinho e amor? Posso?
9: Pode, aham.
7: Não reze assim que ele não faça cirurgia. Reze ao contrário. Que ele fique curado. E às vezes, filho, nós não sabemos. Às vezes a cirurgia será uma necessidade. Se de repente, nós não sabemos. Os médicos perceberem, pode ser de repente, uma hérnia extrusa, que é externa, e uma cirurgia simples resolve. Às vezes é uma coisa mais complicada, mas não vamos nós querer ter CRM. O que a gente deve pedir, reze comigo, Divino Espírito Santo.
9: Divino Espírito Santo.
7: Iluminai o médico.
9: Iluminai o médico.
7: Nos exames.
9: Nos exames.
7: Nas consultas.
9: Nas consultas.
7: E que o diagnóstico seja certeiro.
9: Que o diagnóstico seja certeiro.
7: Senhor.
9: Senhor.
7: Meu filho precisa trabalhar.
9: Meu filho precisa trabalhar.
7: E o trabalho é pesado na roça.
9: O trabalho é pesado na roça.
7: Se for preciso a cirurgia.
9: Se for preciso a cirurgia.
7: Que dê tudo certo.
9: Que dê tudo certo.
7: E ele fique curado.
9: E ele fique curado.
7: Jesus das Santas Chagas.
9: Jesus das Santas Chagas.
7: Eu coloco meu filho.
9: Eu coloco meu filho
7: na chaga do teu peito aberto.
9: Na chaga do teu peito aberto.
7: Que uma gota do seu preciosíssimo sangue recaia sobre ele.
9: Recaia sobre ele.
7: Mas ilumine os médicos, Senhor.
9: Mas ilumine os médicos.
7: Amém. Você entendeu, Juraci, o que eu disse?
9: Aham.
7: Que às vezes a gente não quer a cirurgia.
9: Mas
7: vamos deixar nas mãos de Deus.
9: Ponhar nas mãos de Deus, né, Padre?
7: Que
9: é verdade.
7: Se preciso passar, que seja. Mas que seja uma cirurgia certeira e que ele possa ficar curado.
9: Que
7: ele possa,
9: mesmo,
7: né, Padre. Possa plantar fumo, que ele possa criar os filhos com dignidade, que não sinta dor, porque eu digo para você, eu passei por muita dor. Ninguém merece dor. E não falo
9: Ninguém
7: por mim.
9: Ninguém merece. É verdade, Padre.
7: Então que Deus o abençoe. Rezaremos nessa intenção, tá bom, Juraci?
9: Eu, Padre, eu queria pedir mais oração para toda outra minha família, pro outro meu filho, ele tem umas continhas para ele pagar. Pra
7: Diga o nome, minha querida.
9: Valdinei. Valdinei dos Santos e pro Ailton dos Santos e tá. Pra Jussara de Fátima dos Santos e pro meu Gero Rodrigo. E para todos meus netinhos e pro meu marido, Valvito dos Santos. E eu queria pedir oração para mim também, Padre Reginaldo. Também ando bem, bastante doente, tenho problema nos meus ombros.
7: Tá
9: eu
7: bom.
9: Tenho só um rim.
7: Oh,
9: e esse outro rim ainda tem um problema de uma bexiga de água no rim. E os médicos disseram que não tem o que eu fazer. Eu sinto muita dor do lado
7: e
9: dor na perna. E daí eu tenho acompanhamento direto com os médicos, mas daí... Tá muito difícil eles me chamar porque eu tô pelo SUS, né?
7: É,
9: então
7: infelizmente.
9: Então, peço oração pra mim também, Padre.
7: Então, filha, coloque a mão sobre a sua enfermidade e nós vamos pedir que as santas chagas de Jesus, eu quero continuar rezando. A família toda tá meio adoentada, Senhor Deus. Eu te peço também por essa filha, que depende do SUS, pelas tuas santas chagas abertas, tocai na enfermidade, curai-a, Senhor, e toda a família nas suas dificuldades, provações, Senhor, e que se alguém se identificar com a Juraci, estiver doente, sinta o teu poder curativo, abra as portas de um tratamento digno, que não lhes falte o necessário para obterem a saúde. Amém. Fica com Deus, Juraci. Minha saudação a Mafra Santa Catarina, ela falou Parabólica Digital 329, Rádio São José FM, o arcebispo de Joinville, Dom Francisco Carlos Bach de Joinville. Eu volto já, volte comigo com a leitura orante. Voltamos já.
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Filhos queridos, povo amado, hoje Deus colocou no meu coração e eu senti necessidade de rezar o Salmo 18, talvez para você 19 ou 17. E vou usar o meu texto mais antigo. Para quem conhece, é o livro mais antigo que eu usava dos Salmos. Você, por quê, padre? Porque eu decorei este salmo. É um salmo que eu rezo nas minhas lutas pessoais. Mas eles fizeram várias traduções. E eu decorei o que está no nosso saltério. Que é isso, padre? Nosso liturgia das horas. Então prefiro este. 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Bíblia aberta, cartilha de oração.

Salmo 18. Eu te amo, Senhor. Tu és a minha força. Senhor, meu rochedo, minha fortaleza, meu libertador, Deus meu, rocha minha, meu refúgio, meu escudo, força que me salva, meu baluarte. Repita comigo esta oração. Salmo 18. Eu te amo, Senhor. Tu és a minha força. Senhor, meu rochedo, minha fortaleza, meu libertador, Deus meu, rocha minha, meu refúgio, meu escudo, força que me salva, meu baluarte. Louvado seja

0: Qual é o teu aperto? O que é que está apertando o teu coração? Quantas pessoas dizem, padre, eu estou, parece que uma mão apertando do meu lado, aquela angústia. No meu aperto, invoquei o Senhor. Ao meu Deus, lancei o meu grito. O que você quer gritar para Deus agora? Fale com Ele, Ele está te escutando, Ele está do teu lado. Ele nunca te abandona. Meu grito chegou aos teus ouvidos. E a terra balançou e tremeu. As bases dos montes se abalaram. Estremeceram com seu furor, de suas narinas subiu a fumaça e de sua boca um fogo voraz. Dela saíram brasas ardentes. Versículo 10. Obrigado, Senhor, por este versículo. Porque diz assim: Ele inclinou o céu e desceu, tendo os pés uma nuvem escura. Cavalgou um querubim e voou, planando sobre as águas do vento. Das trevas fez o seu manto. Versículo 17. Do alto, ele mandou tomar-me e tirou-me das águas torrenciais. Então mande, Senhor, um anjo me livrar das águas torrenciais. Mande, Senhor, o teu anjo para livrar-me desta tribulação. Manda-me, Senhor, teu anjo para livrar-me dessa água que já chega ao meu pescoço. Versículo 18. Livrou-me de um inimigo poderoso. Livrai-me dos meus inimigos, Senhor. São tantos. Livrai-me dos meus inimigos, Senhor. Eu confio. Versículo 19. Atacaram-me no dia da derrota, mas o Senhor foi um apoio para mim. Seja meu apoio, Senhor. Seja meu sustento, seja minha rocha, Senhor. Libertou-me porque Ele me ama. Versículo 20. Então, por teu amor, libertai-me, Senhor. Por teu amor, libertai-me, Senhor. Por teu amor, protegei-me, Senhor. Clamo por teu poder, Senhor. Clamo por tua graça. Versículo 19. Senhor, tu és minha lâmpada, Deus meu, tu iluminas minha treva. Sim, contigo eu corro ao ataque. Com meu Deus, eu assalto a muralha. Deus, seu caminho é perfeito. Ele é um escudo para os que nele se abrigam. Ele é o Deus que me cinge de força e torna perfeito o meu caminho. Glória ao Pai, ao Filho e ao Espírito Santo, como era no princípio, agora e sempre. Amém. Padre, não pare este salmo. Deixo para você esse gosto de rezar depois, pessoalmente, o Salmo 18. Esta foi a leitura orante de hoje. Eu volto já. Volte comigo. Capinzal.
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1: Deus abençoe. Você fala de onde, Rosana?
2: Eu falo de Limeira.
1: Limeira, minha saudação a Limeira, estado de São Paulo. Como é que você me acompanha ali, querida?
2: Eu acompanho pela Rádio Magnífica de Limeira.
1: Meu abraço carinhoso à Rádio Magnífica de Limeira. Pois não, Rosana, estive aí, foi tão bom, tão maravilhoso.
2: Foi maravilhoso, eu estava lá.
1: Isso ali. Fala, minha querida.
2: Ô, padre, eu queria pedir uma oração pro senhor.
1: O que está acontecendo? Fala mais alto. Fala mais alto.
2: Pelo assassinato, padre.
1: Ô, meu Deus. Filho. Do seu filho?
2: Do meu filho. Mataram meu filho dia 8 de fevereiro, padre.
1: Meus sentimentos, filho.
2: Justamente. Obrigada. E eu queria pedir oração para mim, para minha família, porque eu estou sofrendo demais.
1: Imagina.
2: Então, um buraco, padre, no meu peito, me fecha. Porque meu filho, padre, era um filho bom. Meu filho Não era um menino de briga, nunca brigou, padre. E era um menino amoroso, bondoso. Ele ajudava, ajudou muita gente aqui. Ele tirava a camisa dele, padre, para dar para os outros.
1: Entendi.
2: E foi morto tão injustamente, padre. Ele foi no bar...
1: Respira um pouco, filha, respira. Eu quero entender, e sei que a sua partilha é muito importante. Então respira um pouco, recupere suas forças. Você estava contando, um menino bom dava camisa para os outros, aí ele foi num bar, e aí, filha, o que aconteceu?
2: Ele saiu de casa, padre, para comer um lanche. Ah. Era uma lanchonete que ele foi. E aí ele foi numa lanchonete, estava muito cheia, ia demorar. Aí ele foi para essa outra lanchonete.
1: Tá.
2: Aí ele foi nessa outra lanchonete, ele e um amigo dele, meu vizinho aqui da minha casa. E chegou lá, estava cheio, e ele ficou em pé esperando. E aí, pediu uma cerveja. E por causa de uma cerveja, pé, padre, mataram meu filho.
1: Entendi.
2: E aí, apanhou a cerveja na mesa desse assassino. E ele gritou e falou que não queria que ficasse a cerveja ali na mesa. Aí meu filho tirou na mesma hora, foi lá, pegou a cerveja, tirou e ficou em pé para trás, esperando, desocupou a mesa. Aí quando desocupou a mesa, padre, ele sentou nessa mesa, mas o vizinho quer para trás. E esse assassino invocou com ele, padre. Ele ficava toda hora olhando para trás e xingando ele.
1: Entendi.
2: E ele ficou quieto, ele falou assim, ai, mas eu nem conheço esse cara, meu Deus, por que que ele tá me xingando assim? Aí o padre, ele comeu ali e tudo, e quando ele saiu, esse assassino saiu na frente, padre, tava com intenção de matar. Foi lá no carro, abriu o carro, largou o carro ligado, funcionando, abriu as portas e pegou a faca. E quando
1: meu
2: eu vi, ali no padre, ele deu a facada que foi em cima do coração do meu filho.
1: Meu Deus.
2: Meu filho caiu, padre. Ele continuou chutando meu filho, dando pesada no meu filho, padre.
1: Filha.
2: Chutando a cabeça do meu filho.
1: Filha.
2: Padre, me ajuda.
1: Eu acolho você de todo o coração. Acolho você mesmo. E queria muito estar do teu lado, dar um abraço, apenas dizer, estou aqui, mas eu estou aqui no rádio. E o Senhor não te abandona.
2: Não pode.
1: O Senhor está do teu lado. Não dá para, eu não tenho uma explicação e não farei isso porque aprendi com Jó, com os amigos de Jó, que não devemos querer explicar a dor do outro, apenas dizer... Filha, seu filho está diante de Deus. A vida,
2: padre,
1: não acabou.
2: Deixa eu perguntar para o senhor.
1: Fala
2: uma
1: alto.
2: Coisa. Eu queria perguntar para o senhor, padre, uma coisa.
1: Fala.
2: Será que... Eu sei que o senhor já até falou ali agora.
1: Não importa. Fala
2: será
1: de novo.
2: Será que era hora do meu filho ir embora, padre?
1: Filha... Eu volto a dizer, eu não tenho resposta, mas nenhum fio de cabelo cai sem a permissão de Deus. Mas algo eu lhe digo, foi a outra pessoa que fez uso errado da liberdade que tinha. Deus não queria a morte do seu filho. Você escutou o que eu estou lhe dizendo?
2: Escutei, padre.
1: Deus não queria. Deus quer que seus filhos vivam felizes e plenos. Mas o outro, por uma razão, seja, sei lá, se não estava com droga, se não estava bêbado, se...
2: Eu gostei, padre. Ele é uma pessoa que não tem Deus, uma pessoa fria, egoísta, calculista, porque a gente está sabendo de muitas coisas agora.
1: Sim.
2: E ele disse que todo lugar que ele ia, ele brigava, era uma pessoa muito briguenta. E
1: tá.
2: Ele era casado, tinha uma filha, estava separado, e estava separado da amante também. Aí ele disse que naquele dia ele ia matar uma pessoa.
1: Então, infelizmente, uma tragédia que aconteceu com teu filho. Rosana, reza comigo, que é o que Deus está colocando no meu coração. Primeiro, Diga o nome do seu filho.
2: É Cristian Fernando Sanguinho Rizzato.
1: Para que rezamos? Cristian?
2: Fernando.
1: Fernando.
2: Sanguinho.
1: Sim.
2: Rizzato.
1: Eu queria que você dissesse assim, Senhor.
2: Senhor.
1: Dai o descanso eterno ao meu filho.
2: Dai o descanso eterno para o meu filho, Senhor.
1: E peço, Senhor.
2: E peço, Senhor.
1: Me conforte.
2: Me conforte.
1: Na certeza da ressurreição.
2: Na certeza da ressurreição.
1: Eu não quero desejar mal.
2: Eu não quero desejar mal.
1: Ao assassino do meu filho.
2: Ao assassino do meu filho.
1: Que ele se converta.
2: Que ele se converta.
1: Senhor Deus.
2: Senhor Deus.
1: É uma mãe que pede.
2: É uma mãe que pede, Senhor.
1: Filha. Filha. Lembre-se de Nossa Senhora que também teve Jesus nos braços.
2: Sim, Padre, eu lembro todo dia.
1: Que ela possa. Isso. Que Deus te fortaleça, filha. Que Deus te acompanhe. Tá me ouvindo?
2: Tô, Padre.
1: Que Deus seja a sua fortaleza.
2: Sim. E Ele é, Padre, que eu tô em pé por causa de Deus.
1: Isto.
2: Porque eu faço parte do Santíssimo aqui na minha igreja. E eu só tô em pé porque eu creio em Deus.
1: Amém.
2: E minha filha, Padre, vai casar em dezembro agora. E ele ia ser o padrinho, Padre. Eu sei que meu filho não está lá, mas ele vai estar espiritualmente, Padre, nesse momento.
1: Claro, só que olha, pela tua filha, se levante. Pela Sim. tua filha, seja forte. Pela tua filha, que para ela o casamento é muito importante, ela também vai sentir falta do seu filho, do irmão. Mas, por ela, se levante. Que Deus abençoe, Rosana. E que esse Jesus, presença real no Santíssimo, que você disse que é da adoração, continue te fortalecendo. Minha saudação a Rosana. Uma tragédia. Uma tragédia. Limeira, São Paulo, Rádio Magnífica FM. Eu volto já. Volte comigo, querido povo de Deus, e nós voltamos em plena novena. Voltamos já.
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0: 10:50, as primeiras intenções. A Ivonete Massarolo Baratieri para o pai Júlio Massarolo em memória. Também a oração de hoje, a Salete Massarolo Savaris para o pai Júlio em memória, para o sogro Reinoldo Savaris em memória, para todos os pais da família Massarolo e Savaris pelo Dia dos Pais. Intenções também a família Reck para Hilário Reck em memória pela passagem do Dia dos Pais, família Wagner pelo Dia dos Pais, para Francisco Wagner em memória, Maria Gême para esposo Ademar em memória por 2 meses do seu falecimento, a Dirley Schiller pedindo oração para a sua família, os avós Milton e Maristela Batistelli e demais familiares, para Henrique Batistelli, que está de aniversário, que os anjinhos sempre abençoem e proteja, a Marta Martinelli, para os pais Nereu Cardoso dos Santos, para o pai Nereu Cardoso dos Santos, em memória, e para os pais da família Martinelli. Cirlei de Lima homenageia a mãe Maria Ferreira, que hoje está de aniversário. A Helena Surdi para a sua família. Janete Zilhoto para o seu pai Sebastião, em memória. Também uma filha de Deus pela saúde da tia generosa. Ainda a Fernanda Alves Duarte para o pai Pedro, para o esposo Márcio, sogro Laércio, para o filho Mateus pelo Dia dos Pais. A Ivonete Berzag pede a proteção de São Bento para a sua família e por uma causa na justiça. Eva Borim para a filha Terezinha, por uma perícia para que dê tudo certo. Orlandina Escopel para o pai Ângelo Michelotto em memória, para Leandro Escopel, para o filho Theo Fernando e para todos os pais da família, pais vivos e também pais falecidos. Intenções da novena, a Marta Melo pedindo oração para os filhos Antony Miguel, Cauê, Cauane, para o esposo Valdecir, ainda a Marisa Moreira da Silva, para o seu pai José e memoriam para os cunhados e sobrinhos, para os seus irmãos que são pais, Daniele e Melinda, para Cristiano Forquesato pela passagem do Dia dos Pais, a Roseli Fátima Luiz, para a filha Vanessa, para o seu neto Yuri, que estão de aniversário hoje, pedindo muitas bênçãos também para o seu pai, pelo Dia dos Pais, Anísio José Luiz, já falecido. O grupo São João Batista do Parque Jardim Ouro pede a bênção de hoje para todos os pais, especialmente dos idosos do grupo São João Batista do Parque Jardim Ouro, a Vanusa de Moraes para a Generosa, pedindo que Nossa Senhora do Carmo lhe proteja. Maria de Lima pede oração pelas almas de Antônio Rodrigues e João Maria Rodrigues, Ede e também de João Maria Justino. Maria Salete pedindo oração para si, para sua família, pela saúde. A Nedi pedindo oração para a saúde da Inês, que Jesus das Santas Chagas faça o melhor na vida dela. Maria Gersi para si, para os filhos, noras, genros, netos e bisnetos. Ivanir Vergani para o pai Faustino Vergani, em memória pela passagem do Dia dos Pais. O padre está de volta, 10h53, evangelizar é preciso.
1: 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Com fé, a tempestade vai passar, porque diante de certas tragédias, de certos problemas, é só pedir: Senhor, dai-me uma fé inabalável. Sobe o som, sacristão. Senhor, eu não compreendo, mas dai-me uma fé inabalável. Escute esse testemunho. A sua bênção, Padre Reginaldo. Ano passado, trouxe minha irmã especial para morar comigo. Minha mãe estava doente e depois de muito sofrimento acabou falecendo. O mundo caiu sobre a minha cabeça, perdi minha mãezinha, ainda fiquei com a minha irmã especial. Que seria da minha vida tendo que trabalhar? Enfim, foram inúmeras dificuldades, desespero e, certa forma, minha irmã estava bem. De repente, começou a sentir saudades e vieram as crises de nervos. Ficou agressiva, batia em mim e na cuidadora. E eu, com minha fé, pouca fé, pedi ajuda para Deus e cada vez mais revoltada, cheguei a duvidar da existência de Deus. A minha irmã cada vez piorava mais, fazia necessidades na roupa, atacava meu filho, tentava quebrar as coisas em casa, até que um certo dia eu clamei e disse: Senhor, se o Senhor existe mesmo, por que me abandonou? Me dê um sinal, eu não consigo sozinha. E nesse momento a possibilidade de internar minha irmã era muito grande. E eu pedia para morrer se isso acontecesse. Me lembro que no sábado, durante a quaresma, muito triste, eu bebi muito depois que ela dormiu. E bateu arrependimento depressivo daquele ato totalmente irresponsável. Pedi que Deus me levasse desse mundo, já que não servia para nada. Na terça, totalmente descrente, depressiva, arrasada, comecei a fazer uma pesquisa no YouTube. Foi quando encontrei a missa da TV Evangelizar. Era o senhor que estava presidindo. E na homilia, o senhor, Padre Reginaldo, falava de Jesus e falou tudo o que eu precisava ouvir. Sem saber o que fazer, pedi a Jesus das Santas Chagas que me pegasse no colo, que me protegesse. Quando olhei para aquelas chagas abertas de Cristo, eu pedi uma gota do sangue de Jesus. A partir daquele dia, comecei a fazer o terço das Santas Chagas. Nunca mais coloquei bebida alcoólica na boca. Com fé, fui pedindo que Jesus fosse o centro da minha vida e me ensinasse a levar uma vida mais leve. Me tornei associado, comecei a acompanhar a experiência de Deus, as leituras do Evangelho, e tudo fazia sentido na minha vida. Padre, minha irmã nesse momento reza comigo, e aquilo que parecia um fardo hoje é uma bênção. Ela se acalmou, serenizou, é um anjo na minha vida. Era eu que precisava mudar, e a graça veio. No cerco de Jericó, eu pedi para quebrar as muralhas de 20 anos. Depois de 20 anos, eu confessei e comunguei. Graças a Deus, hoje a minha vida é transformada. Seduziste-me, Senhor, eu me deixei seduzir. Graça recebida, graça testemunhada, assinada por Mércia, de Sertãozinho, São Paulo. Amém. E agora, juntos, rezar pelos pais e a Sagrada Família, oitavo dia.
4: Jesus, Maria e José, minha família vossa é.
1: Sagrada Família de Nazaré, coloco-me em oração por todas as famílias e clamo que as famílias aqui na terra tenham o discernimento necessário para fugir de todas as ciladas dos Herodes de hoje, como fizeste na Gruta de Belém, na fuga do Egito. Jesus, Maria, José, eu coloco como intenção especial os pais aqui na terra. Diga o nome dos pais, vivos ou falecidos. Aos falecidos, Senhor, pedimos o descanso eterno e que a luz perpétua os ilumine. Descanse em paz. Amém. Aos pais vivos, pedimos saúde, prosperidade e paz. Senhor, abençoai e santificai as famílias e de modo especial os casais. Aperfeiçoai o amor dentro do matrimônio. Fazei com que sempre lembrem o pacto nupcial e que possam a cada dia, no perdão, no diálogo, na fidelidade, reavivar o amor que os une. Senhor, que o perdão seja abundante, que o amor seja constante e o diálogo uma ponte de recomeço. Afugentai da família os vícios, brigas, discórdias, desavenças, infidelidade, enfermidade. Afastai para longe todos os ataques dos inimigos contra a família. E de modo particular, este mal que está afligindo minha família, diga qual é. Diga! Sagrada Família de Nazaré, santificai e protegei minha família. Sagrada Família de Nazaré, santificai e protegei minha família. Sagrada Família de Nazaré, santificai e protegei minha família. O Senhor esteja convosco, Ele está no meio de nós. Abençoai, Senhor, por intercessão de Nossa Senhora do Carmo, Jesus das Santas Chagas, em nome do Pai, do Filho e do Espírito Santo. Amém. E eu me despeço com o clipe Inabalável. Evangelizar é preciso.
0: 11 horas com mais 2 minutos. Hilda Ferreira, para si, para a família e para os amigos. Adriana Ribeiro, oração para o seu pai Adão de Jesus, para os irmãos Felipe e Ribeiro e também Adriano, para a esposa Henrique Luiz, Pazinato, pela passagem do Dia dos Pais. A Jucimara, para os filhos Muriel, Ariel, Antony e Thalita, pedindo a proteção também para o seu padrasto Francisco, para o esposo Marcos. Intenções da novena, a Helenice pedindo para o seu pai Nildo Sequim, em memória. A Nereide Balardim pedindo a oração para o pai Avelino, em memória. Também nas intenções da novena, a dona Claudete pede oração para os pais falecidos, Velocindo, Alcides, Gilson, e também para os pais vivos, o Carlos, o Adriano e também o Daniel, em nome da dona Claudete do Amaral. Sérgio pede oração para o seu pai Ivo Andrione pela passagem do Dia dos Pais. A Claudete para o pai Antenor Porte, pelo Dia dos Pais, em memória. A esposa Claudete e as filhas Tainá e Tatiane, para o Sérgio Andrione, pelo Dia dos Pais, pela passagem do Dia dos Pais. Intenções da novena do padre Reginaldo Manzotti. Giovanni pede oração para o pai Alcides, também a sua irmã Larissa Balbinotti, parabenizando então o pai, o Alcides Balbinotti, pelo Dia dos Pais. A Eliane Clovis pedindo oração para o esposo Natson e também para toda a sua família. Rosilei Lopes Bareta, para si, para o filho Renan, para a neta Pietra, o esposo Leocir, Natalina Muraro, pelos seus familiares. A Marta da Luz, para Rondinei Francisco da Costa, que está de aniversário, muita saúde. Edith Bareta pede a oração de hoje para Antônio Basso, em memória, e o vídeo Bareta, em memória, pelo Dia dos Pais. A Zaira Masson oferece oração de hoje para o pai, o vídeo Bareta, em memória, pelo Dia dos Pais. Maria C. Miller pede oração para a amiga Maricela Zampieri, que ontem esteve de aniversário, para o sobrinho Mário José, que fez aniversário no dia 3 deste mês. A dona Ivete Borsó Espironello, pelo descanso eterno de Cleiton Zenaro. A Marisa Reck, a Marisa e o João Paulo oferecem a oração de hoje para o pai Adão e para todos os pais da família. O Adão e a Marisa para o filho João Paulo, que está de aniversário, desejando saúde, sucesso e muitas bênçãos. O Simara Freisleben pede oração para o pai Nelson Freisleben, já falecido. O Adão Ferreira da Silva, para o seu pai João Ferreira da Silva, pela passagem do Dia dos Pais. A Marli Ribeiro, para os filhos Adriano e Adriana, para Felipe Ribeiro, para suas netas Natane e Natasha, também Isaac. A Marta Antunes e os filhos Maria Fernanda e Luiz Fernando oferecem para a avó Rosa, que completa hoje 71 anos, que Deus abençoe com muita saúde. Dona Rosa, um grande abraço para ti, tá? Em nome da Marta, em nome de todos nós aqui da Rádio Capinzal, dona Rosa lá do Zorteia. A Jucimara da Luz pedindo oração para o pai Luiz, para o sogro Mário, em memória, pelo descanso eterno, para o esposo Wagner e para todos os familiares. Clélia de Tade, família, pelo descanso eterno de Nadir de Tade, que faleceu hoje no Paraná, pedindo bênçãos. Ainda nas intenções, uma filha de Deus, a oração para que não seja nada grave na sua biópsia. Maria Madalena da Luz, pela alma do pai Moacir, pela saúde de todos os seus familiares, também para a mana Marta, que amanhã completa mais um ano de vida. Intenções da novena do padre Reginaldo Manzotti. Intenções também, a Vânia pede oração para os filhos Vanessa e Cleiton, que ilumine e proteja. Enfim, todas as demais intenções, elas serão levadas para a plataforma do padre. A dona Salete Wagner pede oração para o seu pai Domingos Rosalém, em memória. 11:06, intenções de hoje, as demais na plataforma do padre. 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
1: Eu amo a Capinzal, são 11 horas com mais 11 minutos. 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
0: Combinado, Mari. 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
1: O Plano Frei Bruno de Assistência Familiar comunica com pesar o falecimento de Lourdes Moreira Jerônimo, aos 86 anos. O corpo está sendo velado na capela mortuária da funerária Frei Bruno, em Capinzal, na rua José Zortéia, ao lado do cemitério municipal. A celebração de despedida será hoje, às 15h30, o próprio local, seguindo para o sepultamento no cemitério municipal de Capinzal. Comunicamos com pesar o falecimento de Lourdes Moreira Jerônimo. Aos familiares e amigos, as condolências da Capinzal FM.
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1: Os familiares de Nair Maria Grotto, ainda consternados com o seu falecimento, agradecem ao Hospital Nossa Senhora das Dores, ao Dr. Kelvin, à equipe da Oncologia em Joaçaba, ao Corpo de Bombeiros, às funerárias Gasser e Navegantes, ao Grupo de Oração, ao Frei Rondinelli, às Irmãs Servas de Maria Reparadoras, a também aos familiares, amigos, vizinhos que estiveram presentes neste momento de dor e despedida. E convidam para a missa de sétimo dia, amanhã sábado, às 7 da noite, na Igreja Matriz São Paulo Apóstolo.
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1: Eu amo a Capinzal, são 11h28. 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
1: 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Ingressos a R$25. Serão 5 horas de muita música boa para você no Sítio dos Lagos. Tem domingueira neste domingo a partir das 14h.
2: Está chegando uma das maiores demonstrações de fé da região. 27ª Romaria de Frei Crispim. 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
2: 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É festa em homenagem ao Dia dos Pais e ao padroeiro em São Roque Capinzal, neste final de semana. 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As reservas até o dia 12 pelo 999-45-7611 e 998-13-9610. 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Jantar dançante em Linha Caçador, promoção da Associação de Mulheres no dia 22 de agosto. 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

0: Vamos para o integrado BRF desta sexta-feira. Retirada de aves para o dia 7, para hoje, sexta-feira, Dirceu Basso, linha Carmelim da Ouro, aviários 1 e 2 às 15 horas, e Vandilei Lissa da Oprá, linha Santa Helena Joaçaba, aviários 1 e 2 às 16 horas. São, portanto, os avisos para o dia 7, para hoje, sexta-feira. E assim nós vamos finalizando mais uma Manhã 102. Mauro, muito obrigado. Muito obrigado a Fernanda e toda a equipe 102, liderada por Luiz Pedro Scarton, aos nossos patrocinadores e aos nossos amigos ouvintes. Um grande abraço. Na sequência, o Caminhando com a Comunidade, depois o Jornal do Meio-Dia. Nos encontramos amanhã em mais uma Externa 102, direto do Econômico Atacadão. Juízo bom, uma boa sexta-feira, até mais, tchau, tchau, fui!
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0: paz e bem, queridos irmãos e irmãs. Gostaria de acolher carinhosamente a cada um de vocês que nesse momento estão bem sintonizadinhos aqui na Rádio Capinzal para vivermos intensamente os próximos momentos desse Caminhando com a Comunidade. Começamos a oração pedindo a Nossa Senhora que interceda, que abençoe esse nosso dia, nossas atividades já iniciadas e tenhamos um bom final de semana também. O anjo do Senhor anunciou a Maria e ela concebeu do Espírito Santo. Eis aqui a serva do Senhor, faça-se em mim segundo a vossa palavra. E o Verbo divino se fez carne e habitou entre nós. Ave Maria, cheia de graça, o Senhor é convosco. Bendita sois vós entre as mulheres e bendito é o fruto do vosso ventre, Jesus. Santa Maria, Mãe de Deus, rogai por nós, pecadores, agora e na hora de nossa morte. Amém. Rogai por nós, Santa Mãe de Deus, para que sejamos dignos das promessas de Cristo. Infundi, Senhor, em nossos corações a vossa graça, a fim de que, conhecendo por o anúncio do anjo a encarnação de vosso Filho, cheguemos por sua morte e cruz à glória da ressurreição, por Cristo nosso Senhor. Amém. Glória ao Pai, ao Filho e ao Espírito Santo, como era no princípio, agora e sempre. Amém. Caríssimos ouvintes, estamos vivendo intensamente o mês vocacional. Domingo passado, tivemos a celebração das missas e celebrando o ministério ordenado. Diáconos, padres e bispos, o sacramento da ordem que nos prepara. Nós representamos Cristo para administrar os sacramentos, a Eucaristia, a evangelização, todo esse trabalho que todo mundo conhece. Então, houve muitas orações, muitos cumprimentos, muitas saudações que nós recebemos. E eu, particularmente, gostaria de agradecer aqui de público o Dia do Padre, foi na terça-feira, dia 4. Houve a vocação do sacerdote no domingo, dia 2. E ontem, dia 6, 59 anos de minha ordenação sacerdotal, muitas saudações, mensagens, cumprimentos, muitas manifestações. Agradeço, Deus abençoe a todo mundo. As missas que nós teremos hoje e nos próximos dias. 15 horas, 15h30 aqui na Matriz, adoração ao Santíssimo. Depois, às 16 horas, a missa do Apostolado da Oração, primeira sexta-feira, hoje. 19 horas, celebração na Vila 7. 19h30, Linha Sagrado, Parque Jardim Ouro. Sábado, amanhã, dia 8. Vocação matrimonial neste final de semana. 15 horas no Caravaggio. 19 horas, Barra do Leão, celebração vocacional, Matriz, São Luís, Santa Bárbara. E 19h30, Santa Lúcia, Frei Cláudio Abreu, está vindo para cá hoje. Vai ser ele que vai presidir a missa da novena em preparação à festa de Frei Crispim. Domingo, dia 9, dia dos pais, 8h30 na Matriz, 9 horas, Vila 7, 9h30, Linha Residência. 10 horas, Novo Porto Alegre, São Roque. 18 horas, Nova Zortea. 19 horas, Matriz, Universitário. Terça-feira, dia 11. 7 horas, Matriz. 15 horas, Linha Carmelinda e Linha D'Ambros. Quarta-feira, dia 12. 19 horas, Barro Preto, Linha Bonita. 19h30, Florão da Serra. Quinta-feira, dia 13. 7 horas, Missa da Fraternidade entre nós três, né? 19 horas, Fazenda das Palmeiras. 19h30, Linha Galdina e Matriz. Sexta-feira, dia 14, 7 horas, Matriz. 19h30, Capitel Santo Antônio, Leãozinho, Linha Leãozinho. 19 horas, Vila União. Estamos iniciando mais alguns grupos de oficinas de oração e vida. São 15 encontros, 15 sessões, uma vez por semana, com muito proveito para quem quer aprender a rezar melhor, modalidades, jeito diferente de rezar. Haverá também uma profunda a conhecimento da Sagrada Escritura, passagem da Bíblia. É um treinamento, é um amadurecimento na fé. São perspectivas de crescimento espiritual, superando dificuldades, problemas emocionais, espirituais. Maravilhas Deus tem feito através desse grupo chamado Oficina de Oração e Vida. Começou na segunda-feira passada. Pode entrar quem quiser até a segunda, a próxima e mais uma. As três primeiras sessões sempre na Escola da Fé, segundas-feiras, 19 horas. O SAVE, Serviço de Animação Vocacional, mandou um roteiro de celebrações dominicais para todas as nossas comunidades. Pedimos que todos usem este material, incluam aquela acolhida, aquela motivação inicial, as preces, aquela oração, em todas as nossas celebrações, seja missa ou culto, celebrações, todas as comunidades, todos os finais de semana do mês de abril. Não esquecer, o mês de agosto, né? Não esquecer e fazer sempre esta oração também. Nesse sábado, dia 8, às 19 horas, vamos fazer a abertura, o início da semana da família. É o mês vocacional. Como dissemos, a vocação contemplada é matrimônio, é o casamento. Então haverá abertura. E depois, durante a semana toda, todos os dias, haverá celebrações, reuniões, reflexões em vários bairros e comunidades. É só seguir a programação, você pode acompanhar. Na quinta-feira, dia 13, aqui na Matriz, 19h30, a bênção da família. E o tema da celebração deste ano é Família, torna-te aquilo que és. Depois, no dia 16, no outro domingo, teremos a grande celebração de encerramento, uma carreata, saindo aqui do centro às 9 horas e lá às 19h30 no Caravaggio, uma grande celebração da Eucaristia de encerramento. E haverá também a tarde toda, além do almoço, à tarde também uma série de atividades. Estão de aniversário hoje Rudinei Francisco da Costa, Ginete Maria Biasotto, Anair do Prado, Marlene Zeni, Valdomiro Luiz dos Santos, Sandra Aparecida Savaris, Paulo Jesus da Silva. Nossas saudações, cumprimentos, votos de muita saúde, muita paz, muitas realizações e o nosso grande abraço a todos os aniversariantes. Evangelho de hoje. Mateus 16, 24 a 28. Então Jesus fala umas palavras muito sérias, importantes e muito necessárias, atuais para cada um delas. Veja o que ele diz: se alguém quer me seguir, renuncie a si mesmo, tome a sua cruz e me siga. Pois quem quiser salvar a sua vida, vai perdê-la. Quem perder a sua vida por causa de mim, este vai encontrá-la. De fato, que adianta o homem ganhar o mundo inteiro, mas perder a sua vida? O que poderá alguém dar em troca da sua vida? Porque o Filho do Homem virá na glória de seu Pai com os anjos e então retribuirá a cada um de acordo com a sua conduta. Em verdade vos digo, alguns que estão aqui não morrerão antes de verem o Filho do Homem vindo no seu reino. Palavra da salvação. Glória a vós, Senhor. Caríssimos ouvintes, quantas vezes ouvimos, repetimos, falamos a grande frase de Jesus: se alguém quer me seguir, renuncie. Não às coisas tanto, não a bens, mas a si mesmo. Pense bem o que isso significa. Minha vontade pessoal, minhas ambições, sonhos, desejos, planos. A gente tem um instinto, uma tendência muito forte a centrar em si mesmo tudo que a gente faz, apropriar-se daquilo que nos rodeia, aquilo que nós possuímos, aquilo que nós fazemos, tudo gira em torno da gente. Quando Jesus fala, não adianta ganhar o mundo inteiro e perder a vida. Ganhar o mundo inteiro seria realizar estes sonhos de grandeza pessoal, de sucesso, de aplausos talvez, somar patrimônios, fortuna, bens materiais, dinheiro, casa, carros, aqueles carros sonhados. Essas coisas vão preenchendo a vida da gente de uma forma ilusória. Não nos realiza. Não há planificação, realização, felicidade. Pelo contrário, vai acumulando um monte de coisas relativas, não são pecaminosas, mas são pequenas, são insignificantes diante do grande objetivo, do sentido fundamental de nossa vida. Não vivo para mim mesmo, ou vivo para os outros e para Deus, ou não vivo. Por isso, renunciar a si mesmo é esvaziar-se. O interior da gente esvaziado de seus sonhos e manias de grandeza, certas arrogâncias soberbas que nós tantas vezes alimentamos. Isto é morte ao ego da gente. Muito difícil. Por isso resistimos. Alimentamos sonhos, vaidades, manias de grandeza. Isso nos custa. É pesado, é contrariar a tendência fundamental, radical da nossa própria natureza. Isto custa, por isso, carregue a sua cruz. A cruz é esta, morrer a si próprio. Mas não só, carregar a cruz também é aceitar no Espírito de Jesus e de Maria as contrariedades que nos vêm de fora. As intempéries, o próprio tempo nos maltrata bastante, mas sobretudo a convivência com as pessoas. Quanta contrariedade, injustiça, ofensa, desaforos que nós temos que suportar às vezes. Doenças, fracassos econômicos talvez, dificuldades sérias na família, na criação dos filhos. O próprio matrimônio pode tornar-se uma cruz para muitos casais. Suportar, perdoar, silenciar diante de uma injustiça, uma contrariedade forte. Isto é renunciar a si, tomar a sua cruz. É o caminho da perfeição e da santidade. Caminho da transfiguração, como nós o celebramos ontem. Jesus, lá no alto do Monte Tabor, se transfigurou. Mudou sua figura, sua aparência externa. Os apóstolos, três, ficaram admirados, deslumbrados, extasiados diante daquela visão magnífica. Por que Jesus fez isso? Porque ele vinha falando que iria morrer e ia sofrer muito. Os discípulos ficavam escandalizados e se perguntavam, mas por que ele tem que sofrer? Ele é tão poderoso, como terminar numa cruz? Jesus dá a grande resposta a essas questões. É da cruz que nasce a glorificação, a transfiguração. Esta vida gloriosa com que ele se apresenta diante dos apóstolos, este é o ponto final, é a meta que nos é prometida se agora escolhermos esse caminho da cruz. Só quem morre ressuscita, só quem se exalta, se humilha, se rebaixa, será exaltado, será glorificado. Então tomar a sua cruz, carregar o peso das circunstâncias de cada dia, morrer a si próprio, é o caminho da grandeza. É isto que garante, que salva, que faz a nossa vida servida de verdade. Não ficamos nos arrastando aí com mediocridades, pequenos sonhos, mesquinharias, propostas do mundo talvez tão pequenas. Ali sim existem ganâncias, apegos, tanta ambição, tanta usura. Aí também existem perseguições, injustiças, que eu quero ser maior do que o outro, passo por cima, ignoro, humilho talvez a outra pessoa. Aí sim, quando essas coisas tornam-se prioridades, quando alimentamos esse tipo de pensamentos, sentimentos e atitudes, estamos perdendo a nossa vida, destruindo a nossa existência, apagando ou anulando aquela imagem bonita de Deus que está gravada em cada um de nós. Deus não é assim, é exatamente o contrário. Então, quem pensa que está ganhando a sua vida porque busca essas coisas externas, na verdade, está afundando num poço de lama, de ignorância, está se esvaziando, se autodestruindo. Caríssimos, palavras sábias, duras certamente, mas vem da boca da vida de Jesus. Ele não promete facilidades. Vem a mim, você vai ter prosperidade. Traz o teu dinheiro, vem participar comigo, você vai ter muito sucesso na vida, você vai ser importante, vai ser um empreendedor, você vai ser um profissional realizado. Jamais Jesus fala ou promete isto. Veja o que ele falou hoje para nós: renunciar, tomar a sua cruz. E ele diz: o caminho que leva à glória é estreito, apertado, cheio de ladeiras, pedras, asperezas, contrariedades. Mas no fim, quem passar por esse caminho, pela porta estreita, vai se abrir uma eternidade ou uma vida já nesse mundo cheia de esplendor, de glória. E outro, que é o caminho do mundo, é largo, espaçoso, e muitos procuram este caminho. E no final haverá uma grande porta aberta, bem larga, mas que tem do outro lado é a desgraça, a condenação, a frustração definitiva, fatal. Caríssimos, cada dia devemos fazer a nossa escolha. Faça a opção mais inteligente, mais sábia, que é a que o Cristo nos sugere. O Senhor vos abençoe e vos guarde. O Senhor vos mostre a sua face e se compadeça de vós. O Senhor volva seu olhar para vós e vos dê a paz. Abençoe-vos o Deus Todo-Poderoso, Pai, Filho e Espírito Santo. Obrigado pela audiência. Fiquem com Deus. Até amanhã, se Deus quiser. Paz e bem.
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3: Boa tarde, sexta-feira, dia 7 de agosto, estamos iniciando o Jornal do Meio-Dia, uma produção do Departamento de Jornalismo da Capinzal FM, com direção de Luiz Pedro Escarton. Apresentação Alexson Luiz, e hoje você confere os seguintes destaques. Família venezuelana cai em golpe de aluguel e fica sem moradia em Capinzal. Capinzal lança 4 projetos para promover a saúde e qualidade de vida dos idosos. Deputado Altair Silva cumpre agenda em Capinzal e lança pré-candidatura em Lindenberg. A PAI promove amanhã a 16ª edição da Noite do Filó, com expectativa de mais de 600 participantes. Psicólogo destaca a importância da presença do pai na vida dos filhos. Médica Mariana Basso da Costa fala sobre prevenção durante encontro de pais na Escola Municipal Belisário Pena. Servidoras públicas participam de capacitação sobre acolhimento e escuta qualificada. 43ª Festa de São Cristóvão supera expectativas em Lacerdópolis. Morre homem que foi agredido pelo irmão no interior de Piratuba. Polícia Militar registra briga entre irmãos e outras ocorrências em Capinzal e região. No esporte, definidas as equipes para as quartas de final da Copa do Brasil. E amanhã tem clássico no Diletão. Capinzal Futsal enfrenta a equipe do Beija-Flor pelo Sub-18 da Liga Catarinense com transmissão da Capinzal FM. Estas e outras informações a partir de agora no Jornal do Meio-Dia.
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3: 12:06, o deputado estadual Altair Silva esteve em Capinzal na noite de ontem. Ele participou de um encontro com lideranças e moradores da comunidade de Lindenberg, onde apresentou propostas e ouviu reivindicações. O evento também marcou o lançamento da pré-candidatura do parlamentar, que falou a nossa reportagem.
5: Estamos percorrendo os municípios de Santa Catarina, uma alegria muito grande estar aqui em Capinzal, na comunidade Lindenberg, né, apresentando as nossas propostas, ouvindo as nossas lideranças e trabalhando para dar continuidade a uma missão muito importante, que é servir a nossa gente, fortalecer o setor rural, que precisa ter representatividade, ampliar a sua representação, e nós sabemos o quanto é importante o agro para Santa Catarina. Por isso, nós seguimos o trabalho firme, confiante, né, de estar cumprindo uma grande missão, que é defender o nosso produtor rural, que é o que garante a economia de Santa Catarina de pé, funcionando, e Santa Catarina sendo uma referência em geração de emprego e desenvolvimento. Tudo isso porque tem um agro forte. Tivemos um ano de 2025 e 2026 de grande dificuldade, agora o leite está estabilizado. No entanto, a suinocultura passa por um momento de dificuldade em função da queda dos preços, principalmente a suinocultura independente. Mas nós estamos bastante abastecidos de milho, embora o produtor de grãos não teve uma compensação satisfatória dos preços para o produtor de milho, assim como da soja, mas nós estamos tendo grande produtividade porque o clima nos últimos 3 anos tem contribuído muito para que nós aumentássemos a produção de grão. E com isso ameniza a dificuldade que o produtor de leite viveu e também o suinocultor viveu.
3: Na mesma oportunidade, aconteceu o lançamento da pré-candidatura a deputado federal do pré-candidato André Calai, também falou a nossa reportagem sobre esta recepção em Capinzal.
6: Estamos iniciando uma caminhada na sexta-feira passada. O nosso nome foi aprovado na Convenção Estadual do Progressista. Então estamos na reta final da pré-campanha. E a partir do domingo que vem nós vamos iniciar de verdade, de fato, a campanha com o poder de pedir o voto, de dizer o número, de entregar o santinho, de entregar o material e as propostas, né? Então é uma caminhada que começou não agora, não há um mês atrás, nem 2 meses atrás, mas é uma caminhada que começou lá em janeiro de 2025 e que agora, no afunilar da eleição, nos deixa muito animados com o resultado que a gente espera, que é receber o voto do catarinense para chegar a Brasília.
7: Senhora, as principais pautas defendidas nessa candidatura?
6: As principais pautas que a gente construiu e a gente vai defender, que a gente conversou com todas as lideranças, ouvimos muitas pessoas, conversamos muito com as pessoas. Tem muito, primeiro, falar da agricultura, do agronegócio, que é a mola propulsora do desenvolvimento de Santa Catarina. A infraestrutura da nossa região, as nossas BRs, infelizmente, estão sucateadas. Nós não temos ferrovia para escoar a nossa produção. Nós temos que fazer a defesa da família brasileira, os valores da família tradicional. E também, gente, falar muito sobre segurança pública, que hoje as pesquisas, todas elas indicam que o maior medo do brasileiro não é ficar desempregado, não é a economia, nem a corrupção. Infelizmente, o grande medo da população é violência, segurança pública, é um tema que pouco se debate, um tema que pouco se fala.
8: Sua impressão desta recepção aqui em Capinzal?
6: A gente fica muito feliz, né, com a quantidade de público, de lideranças que estão aqui, e quem veio hoje para cá são grandes líderes, são lideranças comunitárias, lideranças de Capinzal, lideranças da região que vem nos receber, recebeu o deputado Altair para ouvir a nossa mensagem, para daí sim se engajar e ir para a rua com a gente para nos dar a vitória no dia 4 de outubro.
3: 12:10, meio-dia e 10. Capinzal vai investir cerca de R$195 mil em 4 projetos voltados à saúde, convivência e qualidade de vida da população idosa. As iniciativas poderão beneficiar até 980 idosos com atividades físicas, ações de memória, saúde mental e prevenção de doenças. O anúncio foi feito no Jornal 102, da Capinzal FM, pelo presidente do Conselho Municipal dos Direitos da Pessoa Idosa, presidente Marcela Cavicchioli, e pela coordenadora Carla Gimbelli Boareto, e também pelo gestor do Fundo Municipal do Idoso, Leandro Paza, que falou a nossa reportagem.
9: Desde o ano passado, a pedido do prefeito Agnaldo, do vice Tiago, é para que a administração pública municipal buscasse junto ali com o Conselho da Pessoa Idosa e o Fundo do Idoso, para que a gente pudesse desempenhar então projetos voltados então para a saúde da pessoa idosa, né? Diante disso, nós buscamos então a captação de recursos. Nós tínhamos um recurso em caixa, mas buscamos mais captação, fizemos campanhas para que as pessoas doassem, né, pessoas físicas ou jurídicas doassem esses recursos, e através desses recursos nós estamos então realizando esses projetos. Esses projetos, todos eles foram desenvolvidos, elaborados, encaminhados para o Conselho da Pessoa Idosa do município de Capinzal, foram aprovados, encaminhados para a nossa contabilidade para a programação desses recursos. Realizamos então o credenciamento das empresas para realizar esses projetos. E agora, então, a etapa importante, que é o momento, então, do lançamento dos editais para a inscrição das pessoas. A partir de quarta-feira, então, as pessoas com 60 anos ou mais poderão fazer a inscrição desses projetos e escolher esses projetos. Ela poderá participar de dois projetos, sendo um que é a regra, né? Regra não. Ele pode participar, então, da saúde mental e o segundo projeto, então, ele pode ser, então, ou da academia, ou da hidro, ou da caminhada, né? Então, para poder desempenhar. São quatro projetos importantes para a nossa população da pessoa idosa, um investimento de aproximadamente R$195 mil em 8 meses de execução. E para poder participar desse projeto, as pessoas, então, terão que ter 60 anos ou mais e ter então um atestado de aptidão física para poder participar desse projeto e residir no município de Capinzal. Então essas são as regras. O edital possui todas as regras e então uma atividade muito importante que nós estamos lançando para a pessoa idosa do município de Capinzal.
10: Esse edital já está lançado ou será lançado nas próximas
9: horas? O edital será lançado na tarde de hoje, então será publicado no site oficial do município de Capinzal hoje, e para que a população, a família, então, do idoso tem acesso para orientar a inscrição desse idoso para participar desses projetos. E as inscrições serão realizadas, então, a partir de quarta-feira, ali na sala de convivência do idoso, atrás da rodoviária do município de Capinzal.
3: 12 horas e 13 minutos, a presidente do Conselho dos Idosos, Marcela Cavicchioli, destaca os programas.
11: Então, são quatro projetos, né? Um deles é voltado para a saúde mental e bem-estar. Então, todos os idosos podem estar se inscrevendo para esse projeto. A princípio, são 500 vagas para os idosos estarem participando. Além desses, então, são mais três voltados à saúde física. Então, é o projeto Ritmo de Vida, que são academias. São três academias no nosso município que estão vinculadas, tanto na Cidade Baixa quanto na Cidade Alta, que o idoso pode vir a procurar. O projeto Hidro Vida Mais, que seria da hidroginástica. E também o projeto Capinzal Ativa, que seriam exercícios de caminhada funcional para os idosos. Então, o idoso pode participar de dois projetos ao mesmo tempo, que seria esse da vida ativa, que é para a saúde mental, e também um ligado à saúde física. Então, ele vai poder escolher, né, além da saúde mental, um desses outros três, que seja a academia, a hidroginástica ou a caminhada.
10: Marcela, para desenvolver esse projeto, ou para o idoso participar desse projeto, principalmente que envolve atividade física, ele tem que passar por uma avaliação médica?
11: Isso, Jorge. Então, assim, ó, as inscrições vão começar a partir do dia 12. Então, do dia 10 ao dia 12, o idoso deve procurar a sua unidade básica de saúde de referência. O médico que está lá já está orientado a fazer os testes de aptidão física e vai dar, então, um documento de que o idoso estaria apto para fazer a inscrição. Com esse documento, ele vai vir e os demais documentos, que seria identidade, CPF, comprovante de residência. Com todos esses documentos, ele vai vir até aqui, a sala de atendimento ao idoso, que é atrás da rodoviária, para fazer a inscrição. Para a partir daí, seguir os trâmites, né, de acordo com o projeto que ele vai vir a participar, que vai estar tudo no edital, que vai ser lançado hoje à tarde.
10: Esses projetos atendem idosos da área urbana e também da área rural?
11: Isso mesmo, de todos os bairros, inclusive da parte urbana e rural do nosso município.
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3: 12 horas e 16 minutos, a PAI de Capinzal realiza amanhã a 16ª noite do Filó. O evento acontece no Centro de Eventos da BRF, SER-BRF, e tem como objetivo arrecadar recursos para a manutenção das atividades da instituição. Segundo a diretora Ana Paula Teodoro, a programação já comercializou cerca de 600 ingressos.
12: Então a PAI, né, durante essa semana já iniciou a organização, né, do evento do Filó. Um dos maiores eventos da PAI, né? É bem importante esse momento para a instituição, né? A arrecadação que a gente precisa para fazer a manutenção, para fazer o diferencial dentro da instituição, vem dos eventos. Então, é a 16ª Noite do Filó, que a PAI vem realizando. É algo já cultural na cidade. A gente desde já agradece a parceria de todas as pessoas que estarão com a gente amanhã à noite, sábado, né? Prestigiando mais um evento, né? É um momento de cultura também. O Filó, ele vem mostrando a cultura italiana. Os imigrantes, eles chegaram, né, no Brasil, os italianos, há mais de 150 anos. Então, é um momento para a gente reviver, resgatar a história dos italianos hoje no Brasil, né? Então, vai ter um momento de apresentação dos nossos alunos, contando um pouco da história, né, que os italianos chegaram no Brasil com muita força, muita esperança, né, de construir uma vida nova, né, e estamos aí, né, nossa cidade, ela tem muitos descendentes, né, os italianos, assim, são os imigrantes bem fortes hoje na nossa cultura, né. Então, a PAI, assim, tem uma parceria aqui com a CERBRF, né? É o nosso terceiro Filó que acontece aqui. A gente agradece a CERBRF, né? A SERP, por ceder o espaço, por ser parceiro da instituição. A gente também agradece a BRF, que está disponibilizando os voluntários para estar trabalhando com a gente no dia. E também a doação, né? A gente, esse ano, conseguiu... em parceria com a BRF, toda a doação da carne do evento, né? Que para a instituição é bem importante isso. Então, a gente sabe que muitos alunos nossos, as famílias, trabalham dentro da BRF, né? E que a nossa economia também hoje na cidade gira em torno da BRF. Então, para a gente, assim, ampliar a parceria é bem importante.
10: Bem, falando ainda em cardápio, eu mesmo do ano passado, com algumas inovações ou não?
12: Esse ano a gente mantém o mesmo cardápio, a gente conseguiu manter também o mesmo valor de ingresso. O que a gente colocou e acrescentou também, que foi uma parceria da comunidade lá do Pinheiro Baixo, das mulheres de lá, que elas fizeram as bolachas caseiras para a gente, a bolacha pintada, né? Que é uma memória afetiva para muitas pessoas também. Então a gente traz, né, retornando ao cardápio do Filó, que fazia em torno de uns 5 anos ali, 6 anos, que já não estava mais, e a gente conseguiu voltar, né, com a bolacha pintada, né? E a gente também tem a tradicional virada da polenta, que é um momento, assim, de resgate histórico, e a gente, esse ano, é 45 quilos de fubá, né, que é uma doação também de um pai de aluno, que ele fez todo um preparo para esse fubá, plantou um milho, colheu, levou no moinho e trouxe para a PAI. Os próprios voluntários embalaram tudo. Então, vem desde o fubá ali, de uma preparação de meses, né, pensando na instituição e no evento, né, no Filó. Então, a polenta hoje é 45 quilos de fubá, mais 120 litros de água, né? Então, é uma polenta grande e que tem um momento, assim, que o pessoal fica aguardando, né?
3: 12 horas e 20 minutos. É a 43ª Festa em Honra a São Cristóvão, padroeiro dos motoristas, realizada no último domingo em Lacerdópolis, foi considerado um sucesso pela organização. Presidente da Associação Comunitária São Cristóvão, Nailson Mantovani, destacou a participação da comunidade e agradeceu voluntários, patrocinadores e equipes envolvidas.
13: A gente está passando aqui a agradecer a todo o público que compareceu à nossa festa lá. Superou as expectativas, né, mais uma vez. E só agradecimento aí a todos que colaboraram, a minha equipe lá, aos patrocinadores. E a toda a equipe de liturgia, que, enfim, a todo mundo que esteve presente no nosso evento.
3: Muita gente se doou, a comunidade é bastante unida e graças a esta união de esforços, este resultado positivo, né, Nailson?
13: Com certeza, né? É uma equipe nota mil, né? Que sozinho eu não faço nada, né? É todo um pessoal envolvido, desde na preparação das carnes, na bebida, na cozinha lá, principalmente as mulheres que fazem todas as benfeitorias lá com amor e carinho. E a todo mundo que colaborou, desde na procissão lá, o sítio dos lagos, também teve a equipe de liturgia lá do Marcos Formigueiro e o Itacir Buco, as nossas rainhas lá e princesas lá também que estavam na procissão, e ao nosso padre Davi Finger lá, que também fez uma linda celebração lá ao Sindicato dos Trabalhadores Rurais lá de Lacerdópolis. Enfim, a todo mundo lá que colaborou com nós.
14: Agora é pensar na próxima edição.
13: Com certeza, aí a gente já tá planejando bastante coisas para a próxima edição. Teremos novidades lá. A gente está com uma ideia de fazer uma missa campal lá, né? No monumento lá que há anos atrás era sempre celebrado lá. E também fazer um agradecimento muito especial aqui à Rádio Capinzal, que está sempre presente em nossos eventos lá. E com certeza estará ano que vem aí.
3: Capinzal FM presente nos grandes eventos da cidade e região. Meio-dia e 22, no próximo bloco, entre outras informações, estaremos destacando em alusão ao Dia dos Pais, que será comemorado neste domingo, uma entrevista especial com o psicólogo Osley Martins, que estará destacando a importância da presença do pai para os filhos.
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4: 12 horas e 28 minutos, 14 graus é a temperatura, umidade relativa do ar em 83%, ventos a 10 km por hora. É a condição de momento desta sexta-feira, dia 7. Estamos apresentando o Jornal do Meio-Dia. Em alusão ao Dia dos Pais, comemorado neste domingo, o psicólogo Josley Martins destaca que ser pai vai muito além do sustento financeiro. Segundo ele, presença, carinho, diálogo e participação na rotina dos filhos são fundamentais para a formação emocional das crianças.
5: Quando a gente conversa com os pais sobre o que é ser pai, aí vem a resposta: pai é ser presente, é ser proteção, dar carinho, é prover o sustento, prover a questão financeira, é participar na escola, é você ser presente para essa criança. Então, envolve vários aspectos e compromissos também com essa criança. Então, ele é algo, não é uma definição e uma simples palavra, porque ele é amplo, né? Tudo isso é muito amplo e que envolve, então, essa importância e necessidade desse pai ser presente na vida do filho.
6: Josmar, o pai precisa ser perfeito ou basta ser presente?
5: Eu vejo assim que a gente, enquanto ser humano, a gente não vai alcançar a perfeição, mas o caminho pode ser iniciado pela presença, por estar junto, por querer se envolver, né, na criação, na relação com esse filho. E por mais que a gente tenha conhecimento e informação, ainda assim a gente vai errar. Por quê? Porque somos humanos. E quando eu olho para esse erro como aprendizado, isso agrega na nossa relação com o filho. Do contrário, se eu erro e vejo isso, sinto culpa por isso, não vai me gerar aprendizado. Então, todo erro, ele tem um caráter pedagógico, que é nos ensinar algo.
6: Quais são os impactos da ausência do pai na infância e também na adolescência, Josmar?
5: Teve uma pesquisa que eu li em algum momento que trazia muito sobre isso, que um filho que tem o pai presente, ele tem muito mais autoconfiança, a autorregulação dele, né? Por quê? Porque o pai que é presente, ele ensina isso para o filho, ele repassa os valores. Eu sempre digo para os pais com quem eu converso que nós, enquanto pais, somos espelhos para os nossos filhos. E o exemplo que o pai dá não é o melhor caminho para ensinar o filho. Exemplo é a única forma que nós temos para ensinar os nossos filhos.
6: Qual a mensagem que você deixaria nesse momento?
5: Então, sintetizando a nossa conversa agora, Jorge, eu diria para esses pais que nesse momento que antecede Dia dos Pais, que olhe para o teu GPS interno e se questione, traga para o teu consciente qual o pai que eu estou de fato sendo, qual a construção que o meu filho está tendo de mim enquanto pai. Eu falo GPS porque a gente tende a errar enquanto ser humano, mas eu tenho que ajustar no meu GPS interno para onde eu quero ir. Estou indo no caminho certo? Eu estou valorizando a minha convivência com o meu filho? Estou sendo presente com ele? Estou conseguindo ser um pai que é autoridade para o filho? E, ao mesmo tempo, a relação que eu tenho com o meu filho e com a minha esposa, tudo isso é um conjunto para a gente olhar para isso e se fortalecer no nosso papel de pai.
4: Doze horas e 33 minutos. Nosso contato agora é com a médica Mariana Basso da Costa, que participou na noite de ontem do encontro de pais promovido pela Escola Municipal Belisário Pena aqui de Capitão.

A gente tem que cuidar antes de que as situações graves aconteçam. Então, a minha fala hoje é que a gente lembre de se cuidar no dia a dia, para que depois a gente não tenha situações que demandem de um cuidado maior da minha parte como médica, que a gente possa prevenir situações graves do coração, do pulmão.

0: 12 horas e 34 minutos e conforme nós estivemos destacando na nossa programação pela manhã, matéria exclusiva da Capinzal FM, uma família venezuelana passou por uma situação de constrangimento nesta sexta-feira aqui em Capinzal após cair em um golpe envolvendo uma suposta locação de um imóvel. A mãe, um filho e uma neta menor de idade vieram de Erechim, Rio Grande do Sul, com mudança, acreditando que a casa localizada na rua Leonardo Spadini estava alugada. Ao chegar ao endereço, foram surpreendidos pela proprietária, que informou morar no local há mais de 30 anos e que o imóvel nunca esteve disponível para aluguel. Segundo a família, foram pagos R$600 adiantados via Pix a um suposto intermediador. Outro pagamento, também de 600, seria realizado na segunda-feira. A polícia militar foi acionada e registrou um boletim de ocorrência por estelionato. O motorista responsável pelo transporte da mudança, Valmor Bareta, contou como encontrou a situação.
1: Ontem eles entraram em contato comigo, né, e disse que tinha alugado aqui e que eles já têm serviço aqui, para segunda ia começar a trabalhar, né, e... Chegando aqui, a gente se deparou sem moradia. Ela entrou num golpe, ela só tinha o dinheiro para pagar o aluguel e a frete minha, até ela pegou R$100 emprestado. E chegando aqui, ela perdeu o dinheiro, não tem onde morar, até a gente tá buscando um lugar para eles morarem, né? Porque ela já tem emprego ali e tudo.
2: Bom, Bortão. Quando chegou aqui, a situação ficou bastante, bastante inusitada, porque nós tivemos aí a casa onde a senhora reside há mais de 30 anos aqui nessa rua. Ela, inclusive, fechou o portão. E aí o senhor se obrigou a chamar a polícia, principalmente, para fazer o registro.
1: Sim, é no momento que a gente se deparou com isso, aí que nós vimos que foi um golpe. A senhora ficou muito apavorada, porque é uma senhora de idade, mas daí veio a polícia. Graças a Deus a gente está sendo bem atendidos aqui, estamos procurando um lugar para eles. Se Deus quiser, vai dar tudo certo.
2: Voltar para Erechim
1: mais tarde. Eu era para chegar meio-dia lá, mas vou ficar por aqui ajudar eles.
2: Mas a família, mesmo que volte para Erechim, vai ter que achar outra casa.
1: Não, eles não tem mais, porque eles entregaram e já está alugada a casa onde é que eles estavam. O que eles tinham levaram para cá.
2: Mais um golpe, né, Valmir?
1: Mais um golpe. Infelizmente, mais um golpe.
2: E o que esses golpes não param, esse é o grande problema.
1: Pois é, né? A situação está ruim hoje em dia, né?
0: 12 horas e 37 minutos, meio-dia e 37. Servidoras públicas de Capinzal participaram na tarde de ontem de uma capacitação sobre acolhimento e escuta qualificada realizada no auditório da CIRP. A atividade foi ministrada pela professora da Universidade Federal da Fronteira Sul, Paula Lindo, e reuniu profissionais que atuam em diferentes áreas da administração pública, especialmente nos serviços de saúde e assistência social. Durante a palestra, Paula Lindo destacou a importância da escuta qualificada e do acolhimento humanizado.
3: Eu vim aqui para conversar com o pessoal do município, as servidoras públicas do município, e também algumas pessoas da empresa, para poder falar sobre a questão do acolhimento e sobre a escuta. Como todo mundo trabalha aqui nesse público com mulheres, a gente estava conversando sobre a ideia de como é importante a gente escutar essas pessoas antes de fazer um julgamento sobre o serviço que elas foram procurar. A ideia da acolhida, ela é muito importante para que a gente possa transformar o nosso trabalho de uma forma mais efetiva e afetiva, né?
0: Avaliação.

0: Como é que foi a participação do público-alvo?
1: Eu acho que foi uma boa avaliação. A gente fez um questionário agora para que elas poderem dizer para a gente o que elas acharam. Mas, em princípio, eu acho que foi uma boa conversa, um bom diálogo, que abre portas para outras possibilidades.
2: A diretora de assistência social de Capinzal, Miriam Goli, avaliou o encontro de forma muito positiva. Segundo ela, a capacitação proporcionou uma importante reflexão para as servidoras que, diariamente, desempenham o papel de acolher e atender a população.
3: O encontro foi maravilhoso, eu acho que sempre traz uma nova reflexão, nós mulheres que acolhemos, nós mulheres que atendemos. Então, a professora trouxe isso de uma forma que a gente possa refletir, né, no nosso cuidado, no nosso atendimento, porque a gente acaba fazendo e às vezes esquece dessas demandas do acolher mesmo.
0: E tu um olhar para si.
3: E olhar para a gente mesmo, né? Porque a gente vai fazendo e esquece de olhar para nós mesmos, né? Porque nós, apesar de estarmos no atendimento, mas nós também precisamos de acolhimento em algum momento.
0: Como é que foi a participação e o feedback aí deste público-alvo?
3: A participação foi realmente das pessoas, né, que a gente tinha, era para ser um público pequeno mesmo, pela característica, né, da atividade, que ela era bem intimista. Então, a avaliação é que foi bem positiva. Eu acho que a Universidade Fronteira Sul, inclusive, se coloca à disposição, né, para que a gente possa ter outros momentos iguais a este.
2: 12 horas e 40 minutos. A seguir, a previsão do tempo com Ronaldo Coutinho. Instantes, também as informações da Capital Federal.
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2: 12 horas e 44 minutos. 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Ronaldo Coutinho, qual é a previsão do tempo para esta sexta-feira e a tendência para o final de semana? Boa tarde.
14: Boa tarde. O tempo segue, no geral, com o tempo com nebulosidade, está friozinho na região. As máximas hoje não passam muito aí dos 15, 17 graus, um pouco mais, um pouco menos, e vai começando a ter um tempo mais aproveitável, um pouco de vento agora. Amanhã, frio de manhã, abaixo de 10 graus, e não passa muito dos 18, 20 à tarde. Alguma chance de chuva entre o meio final da manhã ou à tarde, podendo passar sem. Domingo também, friozinho de manhã, agradável à tarde, pequena chance de chuva à tarde. Segunda, frio de manhã, ameno à tarde, terça também, chance de chuva pequena na segunda tarde e um pouquinho mais na terça. Da Climaterra, Ronaldo Coutinho.
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2: 12 horas e 50 minutos, informações que nos chegam no oferecimento do Econômico Atacadão. 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Brasil tem o maior juro real do mundo, seguido pela Rússia e à frente da Argentina, que tem um juro real de 4,51%. Paulo Otaran.
21: Apesar de o Comitê de Política Monetária ter anunciado nesta semana corte de 0,25 ponto percentual na taxa básica de juros para 14% ao ano, existe uma realidade que não pode ser maquiada. A alta das expectativas de inflação para os próximos 12 meses reduziu os juros reais na maioria dos países em meio a incertezas provocadas pelo conflito no Oriente Médio, e vários exemplos cabem nesse contexto. A Argentina, que passou por um forte choque econômico no governo de Javier Milei, tem oscilado no ranking e, mesmo assim, ocupa a quinta posição, com juro real de 4,51%. É o que aponta o relatório da plataforma MoneyU. Para o ex-ministro da Fazenda, Mailson da Nóbrega, os cenários de taxação americana, crise mundial do petróleo e erros crassos no tratamento da diplomacia brasileira com parceiros internacionais deixam um recado que carece de observação.
22: Eu diria que o Brasil está precisando de uma liderança que convoque a sociedade brasileira, se mobilize para uma cruzada em prol da produtividade. Sem isso, o Brasil vai continuar patinando, estamos ficando para trás. A produtividade vai ser muito mais crucial daqui para frente do que foi no passado. Porque é a produtividade que gera competitividade, você poder vender a custo mais baixo. Por qualquer ângulo que você olha essa coisa do tarifaço do Trump, é de uma estupidez inacreditável.
21: Considerando os juros normais, que são aqueles computados sem descontar a inflação projetada, a taxa brasileira ocupa a terceira posição. Neste ranking, a Turquia lidera com 37%. A Argentina tem 29%. O Brasil vem atrás com 14% à frente da Rússia, com também 14%. Depois, na sequência, vem Colômbia em quarto lugar com 12%, África do Sul com 7% e, na sequência, México, Hungria, Indonésia, que ocupa o nono lugar. A décima posição, com 5,25%, é da Índia. De Brasília, Paulo Otarã.
2: Obrigado, Paulo Otarã. 12 horas e 53 minutos. A seguir, as informações do setor de segurança pública e as últimas do esporte.
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2: Doze horas e 56 minutos, movimentação do setor de segurança pública no oferecimento da Vargas e Soluções Automotivas, que está esperando por você. 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O homem foi preso por violência doméstica e tráfico de drogas, além de resistência, em Erval do Oeste. O homem tem 31 anos, fato aconteceu na tarde de ontem. Companheira de 42 anos, acionou a polícia militar após ser agredida durante uma discussão. A vítima apresentava uma lesão no pescoço e informou aos policiais que o suspeito mantinha drogas na residência. Durante a abordagem, o homem tentou fugir e precisou ser contido com o uso de arma de choque. Ele foi preso e encaminhado para os procedimentos legais. O Conforme nós estivemos informando na nossa programação ontem, morre no hospital um homem agredido pelo próprio irmão em Piratuba. Cleiton Zenaro, vítima de um grave episódio de violência doméstica registrado na noite da última sexta-feira na comunidade Nova Beleza, divisa entre Piratuba e Capinzal. Ele deu entrada inicialmente no Hospital Nossa Senhora das Dores. Devido à gravidade do quadro clínico, precisou ser transferido emergencialmente para a unidade de alta complexidade em Joaçaba. A vítima apresentava fraturas expostas e múltiplas em ambos os braços e pernas, além de um grave trauma craniano provocados por golpes de um pedaço de madeira. Polícia foi acionada por volta das 20 horas na sexta-feira no local. A mãe dos envolvidos relatou que o agressor é seu outro filho, usuário abusivo de álcool e drogas, que atacou o irmão violentamente. Ao tentar intervir para salvar a vítima, a mulher também foi agredida, sofrendo lesões leves no braço e na perna. Segundo ela, o suspeito já havia praticado outros atos violentos em datas anteriores. A guarnição realizou buscas na residência, nas proximidades, em Nova Beleza, para localizar o autor e a arma do crime, mas suspeito não foi encontrado. Caso segue sob investigação da Polícia Civil. Corpo de Cleiton foi velado aqui na funerária São Cristóvão, rua José Zorté, no centro de Capinzal. Celebração aconteceu na manhã de hoje e o sepultamento no cemitério municipal da Cidade Alta. Lamentamos este episódio. Inclusive, uma outra briga de irmãos foi atendida em Capinzal no início da noite de ontem. Polícia Militar foi acionada e deslocou-se até o final da rua Carmelo Zócoli. Segundo a Polícia Militar, a discussão foi motivada por um desentendimento relacionado à separação de um dos envolvidos. Evoluiu para agressões com socos e chutes. Durante a confusão, dos homens ainda tentou atacar o irmão com uma faca, mas sem causar ferimentos graves. Os dois apresentavam lesões leves, passaram por exame de corpo de delito e foram conduzidos à delegacia. Conforme a PM, ambos estavam embriagados e apresentavam comportamento agressivo. Capinzal também, um acidente de trânsito com danos materiais foi registrado na noite de ontem no acesso à Cidade Alta em frente ao Noesc. Motorista de uma carreta Scania tipo Cegonha, que seguia de Zorteia para Capinzal, tentou acessar o pátio do posto BR Mania Migão, mas não percebeu um muro de aproximadamente um metro de altura. O veículo ficou encavalado sobre a estrutura e interrompeu parcialmente o trânsito. Ninguém ficou ferido, um guincho foi acionado aí para retirar a carreta. O motorista informou que vinha de Frederico Westphalen, no Rio Grande do Sul, estava apenas de passagem por Capinzal e pretendia pernoitar no posto. O adolescente foi abordado pela Polícia Militar na tarde de ontem após ser flagrado dirigindo um Jetta de forma perigosa aqui em Capinzal. A ocorrência teve início após denúncias de que o veículo trafegava em alta velocidade no loteamento Parisotto, realizando ultrapassagens perigosas e colocando outros motoristas em risco. Ao perceber a aproximação da viatura, o condutor tentou fugir, mas acabou obedecendo a ordem de parada após breve acompanhamento policial. Durante a abordagem, os policiais constataram que o motorista era menor de idade e não possuía carteira nacional de habilitação. O veículo foi apreendido e os procedimentos legais foram adotados. As principais ocorrências estivemos destacando aí durante esta edição do nosso Rádio Jornal. A informação de um golpe do falso aluguel. Família venezuelana veio do Rio Grande do Sul. Teria depositado parte do aluguel antecipado a um estelionatário. O fato foi registrado. Agora a polícia está investigando e a família está desabrigada aqui no município de Capinzal. Estaremos acompanhando este caso e no decorrer da nossa programação trazendo também mais informações. É a movimentação do setor policial.
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2: 13 horas e 2 minutos, as informações do esporte nos chegam com o repórter Jorge Soldi. Olá, Jorge, boa tarde.
4: Ok, Alexson, muito boa tarde a você, muito boa tarde aos nossos ouvintes. Em nome da Magazine Luiza, passamos agora então às informações esportivas dessa sexta-feira. Na fase micro-regional dos Jogos Abertos de Santa Catarina, ontem a bocha masculina de Capizão enfrentou Arroio 30 e venceu por 3-0. À tarde, perdeu para Luzerna por 2-1. Com esses resultados, a equipe capinzalense está fora, então, desta fase dos Jogos Abertos de Santa Catarina. Já Ouro, ontem venceu Vargem Bonita por 2-1 e agora está enfrentando Erval do Oeste em jogo eliminatório. No futsal masculino, o Capinzal joga às 18 horas diante de Tangará. Pela Liga Catarinense de Futsal, nesse sábado teremos clássico no Dileto Bertaioli. No Sub-18, o Capinzal Futsal enfrenta o Beija-Flor de Santa Bárbara. O jogo está marcado para as 19h30 e é válido pela quinta rodada. O Beija-Flor ocupa a terceira colocação com 6 pontos, enquanto o Capinzal é o quinto colocado com 3 pontos. A Capinzal FM, através das suas páginas sociais, estará transmitindo as emoções desta partida. Pela Copa do Brasil, ontem o Inter foi derrotado pelo Corinthians por 2-1, mas mesmo assim garantiu vaga na próxima fase da competição. O Vitória goleou o Atlético Paranaense por 4-0. Com esses resultados, os classificados para as quartas de final são Atlético Mineiro, Santos, Cruzeiro, Grêmio, Palmeiras, Vasco, Internacional e Vitória. Na próxima terça-feira, às 11 horas da manhã, acontece o sorteio que vai definir os confrontos das quartas de final. Sem divisão por potes nessa fase da competição, qualquer confronto pode acontecer no sorteio. Os jogos das quartas de final estão previstos para o dia 26 de agosto e 3 de setembro. Começa amanhã a 22ª rodada do Campeonato Brasileiro da Série A. Para as 16 horas, o Grêmio enfrenta o São Paulo. 18h30 tem Remo e Atlético Mineiro. Para as 20h30, Coritiba e Chapecoense. Amanhã também, às 21 horas, tem Botafogo e Fluminense. Para domingo, Cruzeiro enfrenta o Mirassol, o Palmeiras o Internacional, o Bahia o Vasco da Gama, o Santos enfrenta o Atlético Paranaense, o Bragantino o Corinthians e o Flamengo enfrenta o Vitória. Em nome da Magazine Luiza, são essas as informações dessa sexta-feira, Alexson.
2: Obrigado, Jorge, pelas informações e com as informações do esporte, estamos encerrando a edição de hoje do Jornal do Meio-Dia. Outras informações você confere durante o decorrer da nossa programação, nos boletins informativos, nas nossas redes sociais. Eu volto quando o fato merecer o destaque. Tenhamos todos uma boa tarde e um excelente final de semana.
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Olá, meu amigo, olá, minha amiga ouvinte. Que bom estarmos juntos. Momento despertar para o amor. Eu desejo para você um maravilhoso dia. Que essa reflexão e essa bênção iluminem o teu caminho. Eu gostaria de falar de como ter a alegria de viver diante dos desafios que a vida apresenta. Veja que todos nós queremos viver bem e estar bem. Só que para isso eu preciso perceber como eu vivo a minha vida. Uma das formas é dar ritual à nossa vida. Dar rituais à vida significa eu vou dormir na mesma hora, eu acordo na mesma hora, eu tomo meu banho, eu tomo meu café, eu faço a minha meditação, depois vou para o trabalho, depois tenho almoço, tenho a tarde para continuar trabalhando, à noite eu volto, tenho o meu ritual com a família, com os filhos, com a esposa. A vida, ela precisa dessa ritualização. Ritualização que não é algo fixo que eu não possa quebrar, que eu não possa ter maleabilidade, mas ela me dá um ritmo. Por exemplo, certo é que é muito importante para quem começa o dia com oração. Começar o dia com oração dá um toque especial àquele dia, porque os primeiros pensamentos, a minha primeira intenção é a sintonia com Deus, é abençoar o meu dia, é abençoar o meu trabalho, para que tudo corra bem. Então eu vou deixando um rastro de amor na vida. Eu, com a minha vida, com o meu jeito, vou colocando amor no mundo, nos meus ambientes, no meu trabalho, na minha empresa. Mas como é que eu faço então para enfrentar os desafios? Primeiro, não se deixar sobrecarregar pelos pesos das responsabilidades, não se deixar esmagar e perceber que dentro de você existe um potencial, que você pode resolver muitas coisas, mas também é preciso não achar que você precisa carregar o mundo. Mas outra forma também de dar leveza ao teu dia é decidir como você, por exemplo, vai chegar no escritório, você vai cumprimentar as pessoas ou não, você vai entrar com que humor, você vai entrar bem-humorado ou mal-humorado. E com isso, se você decide ter uma boa postura, então você marca com amor, com leveza o mundo, e isso é de Deus.

0: Deus Pai, fonte da bênção, fonte da graça, entregamos em Tuas mãos a nossa vida, a família, o trabalho, as nossas preocupações, mas também confiamos em Ti as nossas buscas e realizações. Que o Deus Amor, cheio de misericórdia, te cure. O Deus Amor te sustente, o Deus Amor te transforme. Em nome do Pai, do Filho e do Espírito Santo. Amém. Muito obrigado. Segue as redes sociais do Padre Ezequiel e um forte abraço.
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0: Muito boa tarde a todos, hoje é sexta-feira, hoje é dia 7 de agosto de 2026, sextou, hein? Aí a sua tarde com tudo, começando aqui na 102.3, tempo nublado em todo o Baixo Vale do Rio do Peixe, temperatura aí na casa dos 14 graus. Na recepção, Fernando Alves Duarte, na direção de Luiz Pedro Scarton e também por aqui, seu amigo Everton Pasquale, para levar muita música boa, também levar aí muita informação e energia positiva para animar a sua tarde. Aumente o som, por quê? Porque tá só começando o meu, o nosso...
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0: 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Daqui a pouquinho a Marinês vai trazer mais informações lá do Detona Preços, lá do Proner Supermercados. Então, fique ligadinho aí que tem muita coisa boa nesta tarde para começar. Sexta-feira, hein? Final de semana chegando. Boteco do Cosmo.

0: Começamos lá em cima aí com o Boteco do Cosmo, pra gente animar aí a nossa tarde, começar aí, ó, sexta-feira, sextou por aqui, então faça seu pedido musical, manda uma mensagem pra gente aqui, 988156435, ou também liga no 3555-1333, fala aí com a Fernanda, que vai anotar aí o seu pedido, mas a gente vai mandar o seu alô por aqui. Então, você que tá no carro, no trabalho, no comércio, seja aí aqui na cidade ou também no interior, seja muito bem-vindo, né? Seja bem-vindo aí a Capinzal FM nesta sexta-feira, encerrando a semana aí, já dia 7 de agosto aí de 2026. Quando vê também já estamos na metade do mês e fim do mês aí, já vem setembro, então passa muito rápido, pessoal. Fique ligadinho aqui, então, aqui na 102.3, que tem muita coisa boa pra gente acompanhar aqui, junto comigo e com toda a nossa equipe que faz a melhor programação para você do seu rádio por aí.
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0: 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Então, para animar mais a nossa tarde, eles... Passarela. Por causa dela.

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1: 1:29, tinha um bar no caminho aí com o Rogério Magrão e banda. É, final de semana aí, sempre encontra um bar pelo caminho, né? Tamo mandando um abraço por aqui pra ela, minha amiga Mona Lisa Giumbelli, também seu filho Tyron, que estão lá no Lindenberg, sempre aí na nossa audiência. Muito obrigado, Mona Lisa, sempre é um prazer enorme ter a sua companhia por aqui. Também quem tá na nossa... no nossa audiência aqui, se inscrevendo também pro ranchão da Capinzal FM do Proner Supermercado, é a minha amiga Iva Alfi lá do loteamento Parisoto, também está cadastrada por aqui. Também quem quer participar do ranchão é a... deixa eu só procurar aqui porque ela não mandou o nome, a dona Cássia e o seu José, lá da Vila 7 de Julho, na rua Francisco de Almeida. É, muito obrigado, Deus abençoe, ela escreveu, que amém, né? Que seja aí uma sexta-feira, que seja um final de semana muito abençoado aí pra todos nós.
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1: Então valeu, Marinês. 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Depois das duas, a Mari volta aí com mais informações aí com a Parada 102.
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1: Agora são 1:36, você que manda aqui na Capinzal FM. Então, como eu já falei, hoje tínhamos parado aí no Chique Automóveis, aí no aniversário dos 23 anos do Chique, e também no Proner Supermercado com o Detona Preço. Então, também mais informações aí na nossa tarde aqui da 102.3. Mandando um abraço por aqui, se inscrevendo pro Ranchão, o João Bender lá do Novo Horizonte, também que está na nossa audiência, também aí a Cauane Brechet. Também aí, acho que eu pronunciei certo, né, Cauane? Mas está inscrita aqui também no Ranchão. Também a Irotildes e o Jair Valcarengue estão na escuta também, claro, com certeza cadastrando vocês por aqui. Também a Dona Maria Sueli Tides, a Liliane, o Júlio, o Jean, todos aí sempre na nossa audiência, com certeza. Daqui a pouco eu vou dar uma música para vocês aí também bem especial. Também a Dona Credir Lazarim também está aí sempre na nossa audiência e se inscrevendo pro Ranchão. 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Vem chegando agora essa das antigas, hein? San Marino e a misturinha. Vem final de semana aí!

perigosa e linda. Essa aí é sucesso, né? Tudo o Brasil ferve quando ouve essa música. Então, mandando um abraço por aqui pra dona Rose Sherman. Vi ela ontem lá na Droga Bel. Boa tarde, Everton. Aproveitando esse friozinho pra fazer um suco natural. Olha só, vitamina C. É, isso aí, suco de laranja. Então, é uma coisa... Essa aí é bom, né? Esse aí tem que tomar bastante agora pra não pegar gripe. Então... Parabéns aí pra senhora, pro seu esposo aí, que estão sempre na nossa audiência e também fazendo um suco de laranja aí pra combater aí as coisas ruins, né? Como diz outro. Então, dando um abraço por aqui também pra Marta da Luz, ela que pede uma música bem bonita aí, que estará de aniversário amanhã. Olha só, dona Marta, que legal. Forte abraço para todos nós aqui também da 102.3, elas sempre aí na nossa audiência, todos os dias nos mandando mensagem e pedindo aí uma música bem bonita. Daqui a pouquinho vai chegar por aqui também na audiência aqui da 102.3. Também quem quer participar do Ranchão por aqui é a dona Mercedes Gasparini lá da Santa Lúcia Ouro. Muito obrigado aí, pessoal de Santa Lúcia, estaremos juntos aí final do mês. Lá no dia 23 tem a Romaria de Frei Crispim, é claro, a 102.3 vai contar tudo para você daqui a pouquinho também. Se der tempo, eu trago a agenda de eventos para você já se programar aí pro final de semana e pros próximos dias por aqui.

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2: Essa quinta vai pra dona Roseli, pro seu Anoldo Walter, que estão nos ouvindo lá no loteamento São João, aqui em Capinzal. Os atuais, eu sei que eles gostam, hein?

0: Os Atuais cantando pra nós aqui na tarde da 102.3. Essa é sucesso, hein? Quanto ouvi essa música na minha infância até hoje em dia, hein? Ah, lá em casa você sabe como é que é. Então vamos ouvindo participação por aqui. Quem está participando conosco aqui na tarde da 102?
1: Boa tarde, Marinês. Tudo certo?
0: Oi, é o Everton hoje.
1: Quero participar do Ranchon.
0: Tudo bem, dona Maria?
1: Do Proner. E quero cadastrar o meu esposo Antônio Zanor Sobrinho.
0: Aham.
1: E quero desejar um feliz Dia dos Pais para todos os pais.
0: Olha só, com certeza.
1: E peço a música Pai.
0: Tá certo, então, dona Maria, daqui a pouquinho, depois das duas aí, a gente vai ter uma homenagem especial e a gente vai rodar essa música aí para ti e para que tá pedindo, né? E para todos os pais aí também, como homenagem aí pro Dia dos Pais, porque domingo aí é Dia dos Pais. 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Também chegando por aqui, essa aqui é a Bolsa de Empregos, vou passar para Fernanda daqui a pouquinho. Cadê agora? Aqui, boa tarde, doutor. Olha só, quando a pessoa vem chamando boa tarde, doutor, significa que ela até conhece, né? Então, esse aqui me conhece muito bem, seu Adãozinho, 100% sem preocupação. O Adão de Jesus aí da Vila 7 de Julho, daqui a pouquinho vai chegando pra você essa música que você me pediu. Vou procurar, ver se eu tenho aqui, daí a gente roda pra vocês aqui. Mas agora vem chegando eles, Nave Som, e a música nova de trabalho deles, É Sério? É Sério mesmo, essa sim.

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1: Fim de semana chegando, hoje é sexta-feira, vá anotando aí na sua agenda, porque tem muito evento bom para você participar neste fim de semana. Tem matinê no Sítio dos Lagos, em Lacerdópolis, às 14 horas, no dia 9 de agosto, neste próximo domingo, com animação aí do Grupo Estrada da Vida e também dos Netos do Velho. Também no dia 9 de agosto, domingo, festa em honra ao padroeiro, comemoração ao Dia dos Pais em São Roque, Capinzal. À tarde, matinê aí com o Grupo Lembranças, às 14 horas. Também neste domingo, festa em São Roque, Lacerdópolis, tem tradicional almoço aí. À tarde, Roda da Fortuna, Cavalinho e Torneio de Bocha 48. Também no dia 16 de agosto, tradicional almoço à base de porco pizza em Pinheiro do Meio Ouro, matinê, animado às 14 horas aí por Júlio e Arno, entrada gratuita. No dia 23 de agosto também tem matinê da terceira idade, Unidos pela Paz, no Centro Cultural Domingos Pelissaro, início às 14 horas com a banda Viracopos. 27ª Romaria de Frei Crispim em Santa Lúcia, no dia 23 de agosto. Também lá no dia 6 de setembro, festa em honra à padroeira Santa Clara, no bairro Alvorada, em Ouro. E no dia 12 de setembro, 24ª Festa do Leitão em Santa Bárbara, Ouro. Matinê às 14 horas e 30 minutos com Banda Belly. E depois às 22 horas, baile com Nave Som e Destaque Nacional. No dia 27 de setembro, também temos Festa em Honra Padroeira Santa Líbera, em Linha Campinas, Campos Novos. E no dia 11 de outubro, festa em honra Nossa Senhora Aparecida aí no bairro Navegantes em Ouro, às 14 horas, matinê com o grupo Estilo. Então, esses e outros eventos com cobertura da 102.3 você acompanha lá no nosso site capinzafm.com.br/eventos e fique informado de todos os eventos aí do final de semana.
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1: Então, é uma hora com mais 59 minutos. Já, já, Capinzal Notícias. 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Nós voltamos daqui a pouquinho e vem chegando agora aí um trechinho da banda Renovação 2000 pro meu amigo Adão de Jesus. Obrigado pela audiência aí. Daqui a pouquinho a gente volta com muito mais aqui na tarde da Capinzal FM.

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1: 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E operação policial resulta na prisão de 3 suspeitos por tráfico de drogas em Piratuba. A Polícia Civil, por meio da Delegacia de Piratuba, com apoio da Polícia Militar, prendeu em flagrante na noite da quinta-feira 3 pessoas pelos crimes de tráfico de drogas, majorado pelo uso de uma arma de fogo e associação para o tráfico. Foram presos um rapaz de 20 anos, de 38 e outro de 33. A ação é resultado de investigações que já estavam em andamento por meio de inquérito policial. Durante a operação, os policiais apreenderam aproximadamente 195 gramas de uma substância semelhante à cocaína, um revólver e também uma balança de precisão, telefones celulares e dinheiro em espécie. Segundo a Polícia Civil, a prisão dos investigados e a apreensão do material ocorreram durante a continuidade das diligências realizadas na noite de ontem. Também, então, o município de Capinzal vai investir cerca de R$ 195 mil em 4 projetos voltados à promoção de saúde, bem-estar e qualidade de vida da população idosa. As iniciativas serão desenvolvidas por meio do Fundo Municipal do Idoso e poderão beneficiar até 980 idosos com atividades físicas, ações sociais de saúde, mental e programas de convivência. O assunto foi destaque na manhã desta sexta-feira durante entrevista concedida pelo jornal, aqui no Jornal 102. As inscrições estarão abertas entre os dias 12 e 20 de agosto na sala dos idosos, localizada atrás da rodoviária de Capinzal. Os editais com as regras, critérios e documentação necessárias serão publicados na tarde desta sexta-feira, dia 7. E também as quartas de final da Copa do Brasil estão definidas. Na noite de ontem, o Corinthians venceu o Internacional por 2-1, mas com o resultado do jogo de ida, o Internacional passou para as quartas de final. E também o Vitória aí 4-0 no Atlético Paranaense e garantiu aí a sua vaga para a próxima fase. O sorteio aí das quartas de final estão marcados para a sede da CBF na próxima terça-feira, 11 de agosto, às 11 horas da manhã. 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
1: 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Então, já que é sexta-feira, né? É, tá começando aí o final de semana. Se liga aqui na programação da Capinzal que tem muita coisa legal.

0: foi mesmo, seu danado?
1: É, Maiara e Maraísa, pra animar a nossa tarde por aqui, tem nossas muitas participações por aqui. Quero mandar um abraço pra dona Rosane Aparecida Borim. Está sempre na nossa audiência também, mandando uma mensagem especial aí para todos os pais. Então, com certeza, fica registrado aí o seu alô, dona Rosane Borim, lá. Ela que fez, participou aí, estava coordenando o Café Colonial da Festa do Colono. Coisa boa, hein? Foi muito bom. Aí, o Café Colonial, a gente não esquece, né? Coisa boa, a gente... Coisa boa de comer, como diz outro, a gente não esquece, né?
2: Boa tarde, Everton.
1: Boa tarde, seu João Maria.
2: Nós estamos aqui em Bicaré.
1: Opa!
2: Everton. Everton, roda pra nós a música do pessoal da Andrade aí.
1: Aham.
2: Lá em casa com o Leonardo. Me cadastro no Orixão, a Rádio Capital.
1: Everton, claro.
2: Podia me informar se amanhã tem dia seu, não?
1: Sim, seu João Maria. Até eu ia dizer que fazia tempo que eu não via mais o senhor participando por aqui. Tende a ser, sim, amanhã o comércio de Capinzal, Ouro e Lacerdópolis, a CDL, né? Tá promovendo aí mais uma edição de dia 6 especial dos pais. Então, prestigie o nosso comércio local e amanhã, sim, tem dia C aqui em Capinzal e na nossa Ouro também, em Lacerdópolis.
3: Oi, Everton, tudo
1: Opa,
3: bom?
1: Opa, Evandro. Tudo bem?
3: Podia rodar a música pra mim do Jota Quest, do Farol?
1: Aham.
3: Quer oferecer as porfas da pai? Estamos percebendo o resto do Prone.
1: Com certeza, vai estar participando sim. Daqui a pouquinho a gente vai anotando todos os pedidos por aí. E a gente vai, é claro, na medida do possível, tocando ele sim aqui na nossa tarde da 102.3.
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1: Então essa vem chegando para o meu amigo João Maria, lá em Ibicaré. E todos que gostam do Leonardo. Daqui a pouco tem a Marinês lá no Proner.

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3: Mais participações dos nossos ouvintes por aqui, a minha amiga Adriana Malcabúrio, lá da Barra do Leão, também ela, o Edivando, também o Ademar Soares Borges, é o pai dela, o Anderson também, do Florão da Serra, ela tá mandando aí um abraço e uma mensagem muito especial aí para todos os pais da sua família aí, né? Então fica registrado aqui a sua participação e também, claro, para eles um feliz Dia dos Pais e para todos os papais que estão aqui na audiência da 102.3. Também temos mais por aqui a dona Ivonete Batista, o Cleberson Toniello, o Matheus Toniello, Lucas Piazza, o Wellington Toniello, também sempre na nossa audiência. Também gostaria de oferecer para o meu pai, a Fátima Maschio, que nos mandou, né? Oferecer para o pai Luiz Demin, para o esposo Léo Maschio, para os filhos Robson e também o Rafael. que também são pais. Também fica registrado aqui, então, aí a sua participação aí, um excelente Dia dos Pais. Também agora um aviso de utilidade pública, fugiu da casa, no loteamento Jacob Durini, na rua da Antena, um cachorro chamado Thor, de cor amarela, amarelado com manchas pretas. Se alguém ouviu, por gentileza, ligar no 999-88-8367, ou também aqui na recepção da Capinzal FM. É, Bruno e Maroni, vamos agitar aí o esqueleto, porque é sexta-feira, meu povo!

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8: E hoje é dia de parada 102 também lá no aniversário dos 23 anos do Chique Automóveis. E quem está lá para contar todas as novidades é ele, meu amigo Jardel Martinazzo. Me ouve, Jardel? Boa tarde.
9: Escuto você perfeitamente.
8: Que beleza.
9: Só deixa eu contar primeiramente aqui, viu?

0: Verdade, viu?
1: Que
0: festa
1: beleza.
0: De verdade. Então, ó, agradecer aqui o carinho da família toda, Lucas, enfim, toda a família que nos atendeu muito bem pela manhã, nos convidou aqui para o almoço espetacular. Olha, fazia um tempo que eu não comia um churrasco tão gostoso como esse. Desde a carne, sabe aquela carne macia Sim. mesmo? 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Rapaz do céu.
1: Que
0: carne
1: beleza.
0: Espetacular, viu? Isso para contemplar, então, essa sexta-feira, porque a festa está apenas começando, viu? A festa apenas começando. E amanhã, me disse o Chique, que promete ainda mais. Então, vamos se surpreender ainda mais com o que vem pela manhã. Opa. 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Tudo bem, Lucas? Boa tarde.
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0: Muito bem, tá aí Chique Automóveis, próximo ao trevo de acesso a Piratuba, do ladinho aqui do Econômico Atacadão, onde amanhã estaremos com a nossa rádio externa, meu caro Everton, um grande abraço e mais uma vez, olha, o churrasco você perdeu hoje, Everton. O Chique, cara, olha, eu não sou de comentar muito sobre isso, o que Sim. acontece nos bastidores, mas eu tive que comentar porque, ó,

0: Fazia tempo que eu não comia um churrasco
1: caprichado.
0: Tão bom como esse. Caprichado, caprichado. Foi aquele animal criado a pasto, sabe? Aquela carne que você não encontra em qualquer lugar. Amanhã vai ter mais, né? Diz que amanhã vai ter mais, né? É pra você vir aqui, tá, Everton?
1: Então, viu, Jardel? Então, inclusive, já mando meu abraço aí pro Chique, pra Lilian, pro Lucas, pro Arthur, enfim, toda a família. Desejos aí de sucesso, né? E parabéns pelos 23 anos da empresa.
0: Já receberam o carinho de vocês aí da rádio toda. E obrigado, viu, Everton? Um abraço.
1: Valeu.
0: E até amanhã.
1: Valeu, Jardel Martinazzo. Muito obrigado. Até amanhã no Econômico Atacadão com Externa 102. E essa foi o Jardel trazendo as novidades lá da Parada 102 no Chique Automóveis.
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1: Agora é 2:41, você viu a Marinês no flash de antes, né? Que ela disse que ela não estaria por aqui hoje para comentar, para nós conversar, né? Então, na segunda-feira a gente volta aí com muito mais comentários e informações aqui na nossa tarde, né? Mas ela deixou o abraço dela lá do Proner Supermercado. 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Guilherme Benuto, pula aí na piscina. Tá friozinho, mas dá pra pular, né?

0: Será que ele morre afogado? 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
2: São 2:45, tempo nublado em todo o baixo vale do Rio do Peixe, temperatura aí na casa dos 15 graus e vai esfriar mais ainda, tá friozinho lá fora, hein? Então, esta é o tempo e temperatura.
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0: O Farol aqui com Ivete Sangalo, claro, sempre aí animando a nossa tarde aqui na 102.3. Mandando um abraço por aqui também pra minha amiga, onde ela está, que agora ela me fugiu daqui, fugiu o nome dela daqui. A Cleusa e o Silvano, a Cleusa aí que está se inscrevendo no Ranchão, e também ela pediu aí para mandar uma música aí para Marta da Luz, que amanhã está de aniversário. Então, Marta, meus parabéns, nossos votos de felicidade e muita saúde para você. Então, fica ali, esse é o nosso recado por aqui. Então, não vou conseguir mandar a sua música, porque nós já temos outra na nossa programação aqui, mas... Já tem aí uma mensagem especial aí para todos os pais aqui na 102.3.
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0: Antes tem Gustavo Lima.

0: Pinsol.
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2: Então, e você viu o Gustavo Lima Fala Mal de Mim nesta tarde aqui na 102.3, agradecendo a você que esteve participando, você que esteve mandando aí a sua mensagem, registrando as últimas participações por aqui, a dona Jurema Caricimi e também a dona Maria Rosemary Baldiceira Vilarino, todos aí se inscrevendo pro ranchão dos R$500 do Pronder, que tem sorteio na próxima segunda-feira, hein? Então fique ligadinho aqui na 102.3, que na você pode participar até amanhã ao meio-dia aí do Ranchão dos 500 do Proner Supermercado. 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Então, deixar aqui uma mensagem muito especial para vocês todos, papais, vocês que no próximo domingo estarão celebrando, estamos aí nos aproximando de mais uma data muito especial, o Dia dos Pais. E nesta sexta-feira, quero deixar aqui uma reflexão para todos nós. Pai é muito mais que um título. É ser presença, exemplo, proteção, abraço e amor em todos os momentos. É ensinar pelo diálogo, pelos gestos e pelo carinho, mesmo quando as palavras faltam. Que neste fim de semana, você, pai, aproveite para estar ao lado de quem você ama. Se seu pai não está de perto, dê um abraço, faça uma ligação, reserve um tempo para conversar. E se ele já partiu, faça uma oração. Recorde com carinho os momentos vividos e agradeça pelo amor e pelos ensinamentos que permanecem vivos no coração. A saudade é a prova de que o amor nunca acaba. Que Deus abençoe a todos os pais, dando-lhes saúde, sabedoria e força para continuarem sendo luz na vida das suas famílias. E que conceda o descanso eterno aos pais que já partiram, confortando todos os filhos que sentem a sua ausência. Que todos tenham uma excelente sexta-feira, uma excelente tarde, um fim de semana repleto de amor, união e momentos inesquecíveis em família. Fica aqui então a mensagem da 102.3 do Você Que Manda, em meu nome, em nome também da minha colega Marinesa e todos os colegas aqui da Capinzal FM. Feliz Dia dos Pais para todos vocês, pais, e a gente volta aí na segunda-feira com mais um Você Que Manda. Vem aí, Rick e Vitor, mais que pai e filho. Muito obrigado, pessoal. Muitos pedidos aí de música do Dia dos Pais, então, para encerrar o Você Que Manda, Feliz Dia dos Pais.

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2: 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Com o veto a caminhoneiros que bloquearam rodovias em 2022, já está valendo a lei que amplia a fiscalização do piso do frete. Com as informações, Paulo Otaram.
3: A lei que cria mecanismos para facilitar a fiscalização do cumprimento do piso mínimo para o frete rodoviário já está sancionada, ou seja, já está valendo. Ela surgiu de uma medida provisória apresentada pelo governo no início do ano. O objetivo seria combater, por meio de sanções mais fortes, eventuais fragilidades no sistema, lacunas que permitiam a contratação reiterada de fretes abaixo do estipulado pela NTT, Agência Nacional de Transportes Terrestres. O Palácio do Planalto vetou o trecho que saiu do Congresso, anistiando multas aplicadas a caminhoneiros que bloquearam rodovias em 2022. A revelia do que defendia o relator da matéria, o senador Stevenson Valentim.
4: No conturbado momento político que nosso país viveu, aos nossos trabalhadores caminhoneiros que hoje dirigem com essa perturbação, andam pelas estradas do Brasil afora, com a carga de trabalho, movimentando a nossa economia, preocupados ainda com esse tema. Entendo que esse viés da multa já atingiu a sua pedagogia, já foi alcançado.
3: O veto do governo foi justificado como não político, mas porque violava o princípio da separação de poderes e da não previsão de estimativa de impacto orçamentário e financeiro da medida. Deputados e senadores podem derrubar o veto numa sessão conjunta do Congresso, convocado para esta finalidade específica, mas que não tem ainda data marcada. Pelo menos 87 vetos presidenciais estão trancando a pauta de votações do Congresso, aguardando análise de deputados e senadores neste segundo semestre. Ao todo, o Congresso analisa 99 vetos presidenciais. Entre eles, trechos dos projetos da Lei de Diretrizes Orçamentárias, a LDO, e da Lei Orçamentária Anual, a LOA, de 2026. De Brasília, Paulo Otada.
2: Obrigado, Otaram, pelas informações. O próximo Boletim de Brasília, em nome de Econômico Atacadão, você tem às 4h50.
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1: Pontualmente 16 horas, temperatura 16 graus e meio, tempo nublado aqui no Baixo Vale. 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Capinzal investirá cerca de R$195 mil com 4 projetos voltados ao bem-estar e à qualidade de vida da população idosa, com um potencial para beneficiar até 980 participantes. As inscrições ocorrem a partir do dia 12 até 20 de agosto na Sala dos Idosos, atrás da Rodoviária Municipal. Iniciativas que incluem o Mente Ativa, Vida Plena, Saúde Mental e Convivência, Ritmo de Vida em Academias, Hidrovida 60+, Hidroginástica e Capinzal Ativa, Caminhadas e Exercícios Funcionais. Para participar, é preciso ter 60 anos ou mais, comprovar residência no município e nos projetos com atividades físicas, apresentar atestado médico. O objetivo é promover uma velhice mais ativa, com foco na saúde física e mental, prevenção de doenças e integração social. Destaque também desta hora para uma família venezuelana que foi vítima de um golpe de falso aluguel ao chegar em Capinzal nesta sexta, após pagar um PIX de R$600 como entrada para a locação do imóvel, descobriu que a casa nunca esteve disponível para aluguel e que a proprietária mora no local há mais de 30 anos. A família, que veio de Erechim, Rio Grande do Sul, com a mudança e já teve emprego na cidade, ou já tem esse emprego garantido na cidade, ficou sem moradia. Segundo informações, a polícia fez o boletim de ocorrência por estelionato e o caso segue para investigação. A CBF realiza na terça-feira da semana que vem, dia 11, às 11 horas da manhã, o sorteio das quartas de final da Copa do Brasil, no Rio de Janeiro. O evento vai definir os confrontos, os mandos de campo e o chaveamento até a final. Não haverá restrições de sorteio, ou seja, qualquer equipe poderá enfrentar uma das outras 7 classificadas. A partir dessa fase, a competição passará a utilizar o sistema de impedimento semiautomático. Mais informações no portal capinzalfm.com. 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
2: Capinzal FM, 4 horas e 5 minutos.
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2: Ótima tarde para você ligado com a gente aqui na Capinzal. Estamos chegando com o nosso Capinzal Sertanejo. Sextou, minha gente. Cheirinho no ar de final de semana. Percebeu? Estamos no dia 7 do mês de agosto de 2026. Tempo nublado aqui no Baixo Vale. Temperatura tá agradável. Para mim, pelo menos, tá agradável. 16, 17 graus. E como é que tá para você o clima hoje? Tá com saudades do sol? Faz parte, hein? Teremos aí dias de chuva, dias nublados, mas nem por isso o brilho deve ser perdido. Nem por isso a alegria deve ser deixada de lado. Não é somente alegria quando tem sol, enfim. Tem que ter alegria em qualquer momento da vida. A gente faz acontecer. Nós tornamos os nossos momentos felizes, alegres. Depende de cada um, independente do clima. E olha só, o clima tá muito favorável para você estar feliz da vida, porque a sexta-feira chegou e mais do que a sexta, tem sorteio. Hoje tem sorteio de lanche no oferecimento de Sorve Burger na Cidade Alta. Ah, você gostou? Gostou ou não gostou? Então faz o seguinte, manda agora para mim o seu nome completo e aí você escreve eu quero. Eu quero. Vai estar concorrendo no final da hora um lanche delicioso da Sorve Burger. Próxima entrada para o loteamento Parisotto. 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
2: E ele chegou, tá chegando.
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o garanhão da madrugada, né? Que fase, como diz Munhoz e Mariano. Alô, final de semana chegou. 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Alô, galera da Cressol, como é que vocês estão? 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Deixa eu mandar um abraço, o pessoal tá ouvindo a gente lá na Chique Automóveis. 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Grande, Chique. O Chique é um cara fantástico, hein? Recepciona muito bem a clientela, os amigos. Ele torna os amigos parte da família. Então, obrigado, viu, Chique? Obrigado pelo carinho de vocês aí. 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Obrigado pelo carinho mais uma vez. Tá bom, Chique? Um abraço para você e para a família toda.

0: Embaixador cantando aqui na Capinzal. E quando o embaixador canta, a gente escuta em alto e bom som. A gente fez amor, 4 da tarde, 17 minutos, a hora legal do Brasil. Hora de falar de quem? Dos meus queridos amigos da Sorvet Burger, porque hoje é sexta e hoje tem sorteio daquele lanche delicioso. 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Caso ainda não provou, é convidado a aprovar também. 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Bora mandar abraço, agradecer quem participou, quem está concorrendo o lanche de hoje. A Daiane Lazarotti Vieira, obrigado Daiane pela sua participação, boa sorte. Assim como desejo aqui para Leda Mara Pogeri, obrigado Leda pela audiência. Quem mais? Fátima Castro, manda aqui um abraço para nós. Tá bom, Fátima, um abraço para você e para toda a sua família. A Pamela Eduarda Scarton nos ouvindo, tudo de bom? Lá para o meu amigo Evandro Teodoro da Silva, grato Evandro pela audiência, quero participar. Agatha Maria de Moraes, de Capinzal, manda aí, faça como essa galera já fez. Você mora no interior, mora na cidade, onde que você mora, onde que você nos acompanha? Eu sei que o pessoal lá da Barra do Pinheiro nos acompanha todos os dias. A Irone Iorene Matiello tá por lá, tá nos ouvindo, tá na Capinzal, tá feliz da vida. Vamos curtir ela, saudosa Marília Mendonça.
1: Ai, Natal.

Grande, grande Leonardo cantando aqui na Capinzal das Antigas dele, a Rainha do Meu Rodeio. 4 da tarde, mais 25 minutinhos para você que está no trânsito, girando para lá, girando para cá, nos levando de carona, trabalhando, o pessoal que trabalha, você que é meu amigo carpinteiro, pedreiro, pintor, alô, você que é borracheiro também nos ouvindo, quem está aí, você que é revendedor de veículos, pessoal das nossas revendedoras de veículos aqui de Capinzal de Ouro, para quem está no mercado, na loja, aliás, turma do mercado já fazendo as compras para o final de semana dos pais, vamos aproveitar o nosso comércio, está repleto, inclusive, de presentes. Final de semana tem o Dia C dos Pais. Um abraço para você, comerciante. 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Falar em churrasco, Fernando e Sorocaba. Sim.

0: Os Menotti cantando com ela, Ana Castela, Eu Sem Você Não Dá. Fernando e Sorocaba, Churrasco, Cerveja e Você. Que combinação é essa? 4h31, Aldivo Tiepo. Meu pai é show, tá concorrendo aqui a promoção. Coloca no sorteio, claro, vamos colocar no sorteio sim. Eu quero participar. Arnaldo Berzaghi, abraço Arnaldo, Ivonete Berzaghi, Vete, Tiepo, todo mundo aqui. Quem vai ter mais sorte hoje aí? Aliás, quem tem mais sorte na sexta-feira? Tem pessoas que falam assim, não, mas eu tenho sorte em tal dia da semana. E o meu dia é a sexta-feira. Então, por isso a gente faz sorteio sempre na sexta. Valdecir, Félix, Linha Campinas, Campos Novos. Alô, minha querida Linha Campinas, como é que vocês estão? Quero ganhar, nunca ganhei. Tá bom, boa sorte, viu? Quem sabe tem um dia para ganhar. Ah, tem que participar, já fez o primeiro passo, foi isso, participar. Ângela Figueiredo, a Chiara Lalesca da Silva, o Adão Jucimar da Silva, a Dona Jurema de Figueiredo, um abraço para vocês, tudo de bom. Kaique da Silva, também na audiência, baita sexta-feira. Alô, pessoal do Parisotto, a Marli Albiero mandou aqui, ó, um feliz dia dos pais pro esposo Setembrino Albiero, pros filhos André e Tiago Albiero, pessoal de 13 Tilhas, alô, minha querida 13 Tilhas. Tudo bem, Jardel? Quero concorrer ao sorteio. Manda abraço pro meu filho Felipe da Silva, popular Mulico. Obrigado, Mari. Obrigado, Mari, pela audiência. Tudo de bom. Ivonete Chale também nos ouvindo e concorrendo ao sorteio de hoje.
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0: Capinzal FM 4:33. 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
2: 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Eu, diz Miguel Ferrari, tá na audiência, obrigado. Marli Alves, turma da Vila 7 de Julho, a Cleusa também quer concorrer, né, Cleusa? Claro, ó, dedinho cruzadinho, boa sorte. Jardel, quero ouvir uma música, Ah, sim, vamos procurar aqui então. Obrigado, viu, minha amiga? Quem mandou o recado, só coloca o nome completo, por gentileza, manda com o nome completo, a gente pode cadastrar para concorrer o sorteio. Marley Alves da Silva, os meus amigos do Poente do Sol, Neu de Casagrande, Jardel, aqui é da Vila 7, Neu de Casagrande, coloca no sorteio, claro. A Tere Valer também tá ouvindo a gente. Ô, Tere.
3: Boa tarde, amigão.
2: Tudo bem?
3: Coloque o meu esposo, que é pai também, nesse sorteio aí.
2: Sim.
3: Beleza?
2: Beleza, Tere.
3: Dá de presente pra ele, de Dia dos Pais.
2: Tá certo. Boa sorte, querida. Obrigado pela sua participação. 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Os irmãos Guilherme e Santiago estão chegando para soltar o gogó e cantar Perfume Novo. Música.

0: Zezé de Camargo e o Luciano. Aliás, essa é só o Zezé de Camargo. O Luciano não cantou nessa. Frente Fria. E Guilherme Santiago com um Perfume Novo. Deixa eu agradecer aqui a participação do Dércio. Ô, Dércio, como é que você tá? Tudo bem? Grande! O Dércio Borges pediu para colocar no sorteio. Você tá de sorte hoje, Dércio. Como é que tá a tua sexta-feira? Tá bacana até aqui? Pode ficar melhor? Então, ó, dedo cruzado que já tem um sorteio. Nerci Rodrigues também tá na audiência. Obrigado, Nerci. A Dirley Bases, meus queridos amigos aí da família Base, lá no São Roque, o Eliseu, a Kathleen, família gremista. Tamo contente, tamo feliz. Grêmio passou na Copa do Brasil. Quem sabe vai dar um Grenal. Já pensou um Grenal nas quartas de final? Meu amigo, é de roer as unhas, de perder os dedos. Daqui a pouquinho tem um sorteio de uma porção de frango a passarinho no Capricho. 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Sexta-feira chegou. Você trabalhou a semana inteira. Como é que foi a tua semana? Muito serviço? Muita corrida para lá e para cá? Problemas? Resolveu tudo? Então agradeça a Deus. Se não resolveu, calma. Calma, que tudo se encaminha na hora certa. Não adianta se estressar. Você que está faxinando, nos ouvindo, um abraço para você, minha amiga faxineira, dona de casa, que nunca para. Acaba um serviço, vem outro. E assim vai. Então não podemos se desanimar. Como diz o gaúcho, não podemos se entregar. Daqui a pouquinho volto com o sorteio de hoje, 15 agora faltando para as 5 da tarde.
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0: 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Vamos pro sorteio?
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0: Uma porção de frango a passarinho no capricho da Sorveburger. Quem tá levando hoje de produção? Por gentileza, preparem os aplausos. É um homem. É um homem da família Borges. É o Borges. Dércio Borges. Cadê a salva de palmas pro Dércio? Parabéns, grande Dércio. Dércio Borges. Seguinte, ó. 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No caso, essa porção de frango a passarinho que você vai gostar. Tá bom, Dércio? Um abração. Obrigado pela audiência. 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Já já tem o Márcio Pedro com a nossa companhia 102. Semana que vem eu tô de volta. Bom fim de pra você. E a gente se encontra amanhã pela manhã, junto com a galera da 102 lá na Rádio Estrela. 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
1: 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Destaque da hora, vamos aí até Brasília, Paulo Otaram, trazendo a informação.
2: O ministro Flávio Dino, do STF, determinou nesta sexta-feira que a Polícia Federal investigue indícios de novos crimes envolvendo emendas PIX, segundo apontamento de relatório do TCU. O modelo, criado em 2019, envia verbas diretamente a estados e municípios sem convênio prévio, numa modalidade que dificulta o controle sobre a destinação final do dinheiro. Em apenas 100 emendas distribuídas entre 2020 e 2024, a auditoria do TCU apontou prejuízo de R$ 55,4 milhões, de reais, além de falhas na plataforma transfere.gov.br. Na mesma manifestação, o magistrado pediu informações detalhadas sobre suspeitas em emendas específicas do deputado Lindbergh Farias, na Conab. O parlamentar e a Câmara dos Deputados têm agora 10 dias para responder. O jurista Gustavo Sampaio disse que o STF faz bem ao aplicar uma lupa no destino deste dinheiro público.
3: A violação das determinações do Supremo Tribunal Federal importa, óbice, ao princípio da transparência pública, desvio de recurso público, e isso pode, inclusive, definir a prática de crime. É preciso intensificar as investigações e, nessas medidas tomadas agora pelo ministro Flávio Dino, uma delas a determinação de que a Controladoria Geral da União, a CGU, prepare imediatamente um sistema de auditoria para controle na execução dessas emendas pelos parlamentares, que isso precisa evoluir.
2: Nas suspeitas aparecem outros parlamentares. Gustavo Gayer, da bancada de oposição, indicou valores para a compra de alimentos de cooperativas de fora do estado de eleição do parlamentar com as verbas. Dino determinou que a Polícia Federal analise a existência de indícios de crimes na execução das chamadas emendas PIX. No mesmo expediente, o magistrado pede que o diretor-geral da Polícia Federal, Andrei Rodrigues, priorize a análise dos casos onde o TCU já identificou prejuízos diretos ao erário público. De Brasília, Paulo Otaram.
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0: Olá, pai. Eu que já fui criança um dia e que agora sou jovem, quase adulto, gostaria de dizer o que vai aqui dentro do meu coração neste dia especial. Eu sei que temos tido alguns desentendimentos, mas creia, papai, você é e sempre será meu grande herói. Sabe, pai, quando observo suas mãos fortes, embora algumas marcas feitas pelo tempo, penso no quanto elas significam para mim, pois foram as primeiras a acariciar as minhas, inseguras na infância. Quando vejo seus passos firmes, não esqueço de que foram eles que orientaram os meus primeiros passos. Quando você me pede para ler algumas palavras que seus olhos já não conseguem ver com precisão, faço com carinho, pois não esqueço das palavras que você repetiu inúmeras vezes para que eu aprendesse a falar. Percebo que hoje suas decisões são mais lentas. Mas sei também que minhas primeiras decisões foram por elas balizadas. Talvez você não esteja tão atualizado quanto as novas tecnologias, mas eu me lembro que você pensou muito pouco em si mesmo para fazer de mim uma pessoa de bem. Se hoje sua saúde anda um pouco debilitada, sei que muito do seu desgaste foi para garantir a minha saúde. E se você não pronuncia corretamente alguma palavra, eu entendo, pois se esqueceu de si mesmo para que eu pudesse cursar uma universidade. Se hoje sua memória o trai, não esqueço das tantas vezes que advogou a meu favor nas situações difíceis em que me envolvi. Eu cresci, papai. Não sou mais aquela criança indefesa, graças a você. Hoje, a juventude me empolga as horas. Mas não esqueci minha infância, meus primeiros passos, minhas primeiras palavras, meus primeiros sorrisos. Acredite que tudo está bem vivo em minha memória. E eu sei que nesse seu peito cansado, ainda pulsa o mesmo coração amoroso de outrora. É verdade que o tempo passou, mas eu nem me dei conta, pois você esteve sempre ao meu lado, disposto a me proteger e a me ensinar. Sabe, velho, embora eu não tenha muito jeito para falar coisas bonitas, desejo lhe dizer o quanto você tem sido importante em minha vida. Você pode não ser mais aquele moço forte quanto ao corpo, mas tem um certo ar de sabedoria que na sua imagem de ontem não existia. Eu sei, pai, que apesar de o tempo ter passado, em seu peito o coração ainda pulsa no mesmo compasso. Que o afeto que você cultivou agora floresce em minha alma. Que as emoções vividas ainda podem ser sentidas como nos velhos tempos. Eu reconheço, meu pai, que apesar dos longos invernos suportados, você ainda mantém acesa a chama de amor e ternura pelos seres que embalou na infância. Por tudo isso e muito mais, eu quero lhe agradecer de todo o meu coração. Pela amizade que você me devota, pelos meus defeitos que você nem nota, por meus valores que você aumenta, pela minha fé que você alimenta, por esta paz que nós nos transmitimos, por este pão de amor que repartimos, pelo silêncio que diz quase tudo, por esse olhar que me reprova mudo, pela pureza dos seus sentimentos, pela presença em todos os momentos, por ser presente mesmo quando ausente, por ser feliz quando me vê contente, por ficar triste quando estou tristonho, por rir comigo quando estou risonho, por repreender-me quando estou errado, por meus segredos sempre bem guardados, por me apontar Deus a todo instante, por esse amor sempre tão constante. 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
2: Capinzal FM, a hora certa, 17 horas mais 5 minutos.

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1: Opa, opa, Companhia 102 de volta no seu rádio. São 17 horas 6 minutos. Depois da comunicação do Jardim, eu tô chegando daquele jeitão desse tipo mesmo, vivente velho. Mas vamos que vamos, desde que desde até umas 19, mais ou menos. Hoje já é dia 7 de agosto de 2026. Tempo bom nesse final de tarde, 14 graus, temperatura de uma esfriadinha. Até dá pra tirar os casacos já dos guarda-roupa de novo, vivente velho. Barbaridade. Olha aí, com direção de rádio de Luiz Pedro. E é o Márcio Pedro, mais uma vez por aqui, de bem. A vida e a palavra sempre foi e continua sendo gratidão. Obrigado, Deus. Obrigado, minha mãe, Nossa Senhora, por mais essa oportunidade. Maria, passa na frente todos os problemas, dificuldade, todo mundo da saúde, da dor, da tristeza. Tamo junto. E é como eu sempre digo, independente da tua religião, mas acima de tudo, tem um Deus, né? E o Deus é um só para todos nós. Eita, pensa bem que cada um tivesse um Deus, né? Não, o Deus é para todos nós e ele adora todo mundo, né? Vamos lá, 17 horas, 7 minutos. Então, daí, ó. 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
1: Capinzais, é claro que é. Sempre foi e continua sendo até umas 19, eu levando a boa música, alegria. Alô, você que está em casa, no trabalho. Hoje de manhã tive o prazer de encontrar a dona Helena Surde aí na cidade. Ô, dona Helena, né? Grande carinho para ela, uma pessoa muito querida também, né? Teve de aniversário esse mês. Ah, tá, dona Helena, né? Vamos lá, né? Passa um tempo sem te ver, 17 horas mais 10 minutos. Um abraço pro índio também, né? Gurizada do Sítio dos Lagos, né? Senhor Demar, Ramone, Dona Suzana, enfim, o Joelmo, toda a turma lá, ó, o Rafa, enfim, toda a piazada, gurizada grande e pequena. Domingo tem uma dobradinha, né? Isso, Netos do Velho, Estrada da Vida, Louco de Bando, para homenagear os pais. Domingo, Sítio dos Lagos, 25 conto a partir das 14 horas, mais conhecido por 2 da tarde, né? Eita, mandão, né? Vamos lá, você tá onde? Tá aí, tá acompanhando nós? Mas que tal mandar um zap, zap pra cá, 988156435, dizer eu tô ligado. E pede almoço, se nós tiver nós, a roda, se não tiver nós, manda um abraço. Povo da rodagem, você que leva nós de carona, né? Acaba não mudando, hein? Validade, hoje é sexta, mas já é sabadão, né? É domingo, dia dos pais, né? Você que tem o teu pai vivo, ainda abraça, dê carinho pra ele. E não precisa dar presente, um abraço já é uma grande coisa, né? Não faça os pais passar vergonha vivendo ter velho, que eu tenho certeza que tudo dá certo na vida. Eita, mão da velho. Quero mandar um abraço aí pro pessoal aí do Proner Supermercado, né? Que estão lá acompanhando nós sempre, né? Meu amigo Muque, velho. Muque não é fraco, né? Mas a Muque, velho, né? Um abraço. Ele que é lá do açougue, o homem domina tudo, né? Um abraço aí da Patânia, o pessoal da padaria, né? Obrigado aí pelo carinho, a Cátia, enfim, toda a turma aí que sempre acompanha nós, né? Obrigado e o José, né? O José é o homem que organiza tudo lá por fora, tá aí. Mas a José. Obrigado, gurizada. Rose, ontem eu acho que eu não consegui, não sei se eu rodei a sua música ou não, mas vamos pegar uma boa tarde da Rose hoje. Boa tarde, Rose, tudo
2: boa
1: bem?
2: Tarde, Márcio.
1: Como é que você tá, minha amiga?
2: Ouvir a música, qual? Isque sem gelo.
1: Mas a
2: Rose,
1: pro
2: meus amigos do Capes, pra vocês e da rádio. Boa tarde, meu
1: boa
2: amigo.
1: Boa tarde, minha amiga, e que Deus te abençoe, Rose, com muita paz, muita alegria.

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1: Deixa eu beber, deixa eu sofrer, porque me convém, de que me vale a vida se esse boêmio já não tem mais ninguém, né, seu Silvio Surge? Um abraço, meu irmão. Olha, Tenibale, lá de Lacerdópolis, como é que você tá, Dinha? Tudo bem?
2: Vai pra Lacerdópolis.
1: Uhum.
2: Casco de mula.
1: Casco de
2: mula. Pra Judite Trevisan.
1: Aham.
2: As meninas do Tinho, restaurante.
1: Eita, mundo ver, né?
2: Da minha filha lá do sindicato, ali do centro.
1: Uhum.
2: E pra vocês da rádio.
1: Isso é cosmonarca, né?
2: Casco de mula.
1: A casco de mula. Tem, sim, é cosmonarca. Eu vou rodar assim pra vocês, tá bom? Deixa eu mandar aqui boa tarde, Marcio Pedro. Mandei a música Nadinho Prisioneiro. Adriano Arnold. Ô, Adriano, tudo certo? Meu amigo Nércio, show Borges. Bom dia, Nércio. Ah, não, já é boa tarde. Eu achei que era bom dia.
3: Já
1: terminou de tirar o leite.
3: Eu vou fazer uma carne agora.
1: Opa, vai ter carne, hein?
3: Sextou, né?
1: Sextou de novo.
3: Uma viola entre nós. Que é que nós temos no fim dos tirar o leite.
1: Tá, como é que é o nome do compadre?
3: Eu ofereço pro meu compadre que vai vir me visitar aqui lá do Salto do Leão.
1: Como é que é o nome? O
3: Dorival Mação.
1: E
3: a Marli.
1: Ô, Dorival, velho.
3: Um abraço, tudo de bom.
1: Deixa a Helena Surde então tá com a gente. Pede a música de grau da escada que desce pra nós aqui da rádio para os pais, pelo Dia dos Pais. Alexandre Zambon pede a música Rosa Amarela, né? Rosa Vermelha, Rosa Branca. Já está ouvindo o programa. Ah, Gordão Velho, um abraço, Gordão Velho. Obrigado. A Lene também, que é o pessoal que está com a gente aqui, um abraço. Alô, Lene, como é que vocês estão? Tudo bem?
4: Boa tarde, Marcio.
1: Tudo
4: Pedro.
1: Bem?
4: Tudo bem?
1: Tudo bem, você?
4: Me mande uma música aí para mim.
1: Uhum.
4: Pode ser Trio Parada Dura.
1: Uhum.
4: Ah, ofereço para tia Sandra, para tia Seno.
1: Então, tão vivo,
4: hein? Para dona Milita, para o seu Tonho,
1: mais
4: meu vizinho aqui.
1: Uhum.
4: E pro Lúcio, pro Dia dos Pais.
1: Olha aí, parabéns, Lúcio, grande amigo da gente.
4: Pode ser qualquer uma do Trio Parada Dura.
1: Seu Silvio do bairro São Pedro pede pra ouvir uma música do Pórica, velho, Luz do Meu Garpão. Mas ó, tio Silvio, velho, quando eu vou rodar a Luz do Meu Garpão, homem velho.

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6: Mesmo, né? Vamos que vamos, já já vai ter o canarinho prisioneiro, vai ter a casco de mula, vai ter o degrau da escada pra Helena, vai ter música do Porquê Velho, porque o Silvio Velho também, né? Tio Nadir Almeida, como é que tá? O amigo só no chimarrão. Tarde, mano velho, como é que tá?
9: Pro seu Ito, pro seu Guto, Chico Carabolano, lá o Patrão Rias.
6: Mas a Patrão
9: Velho.
6: O tio Lida, Cordiano.
9: Maria, Puriquitino, pro André.
6: Tá bem, né, amigo?
9: Curiosa, baixinho.
6: Baixinho?
9: Beleza, todos que estão vindo na programação aí.
6: Obrigado, meu.
9: Aquele abraço aí pro seu Silvio.
6: Aí, cula.
9: Pro seu Gilberto, Emerson. E os demais que estão ouvindo aí.
6: Beleza.
9: Marcel. Aquele abraço,
6: Silvio. Um abraço, meu galo, velho. Vamos lá, né? Quero mandar um abraço pro meu amigo Aleurio Bernardi e a dona Maria. Ferrari. Tudo bem, Bernardi? Oi. Como é que tá?
10: Boa tarde, Marcel.
6: Tudo bem?
10: Ele podia tocar os quatro cantos da casa e oferece pra Maria Ferrari com amor e carinho.
6: Rodo sim, Bernardo.
10: Tudo de bom, Marcos Pedro.
6: Obrigado, meu irmão. Obrigado. Ivanir da Silva. Tarde, bom dia, Ivanir da Silva.
11: Aí, tudo bem,
6: tô bonito, bonito.
11: Graças a Deus.
6: Bonito, bonito.
11: Um programa pra todos os pais desse Brasil.
6: Mas,
11: aí.
6: É, pra você e também, Leon. Também
11: participar do ranchão.
6: Vai,
11: aí,
6: tá participando. Vai que ganha. Vai que ganha.
11: Que é seu Pedro. E manda uma música bem boa pro seu Celso Sud e o Calito Nova.
6: Celso Sud, tá ouvindo.
11: Sempre tá na escuta.
6: Tá ouvindo, tá ouvindo.
11: E tudo de bom pro senhor e até amanhã.
6: É. até amanhã, nosso amigo Evandro Teodoro da Silva, da Meio, como é que tá, seu Evandro velho, tudo certo com o senhor?
12: Tudo bom, mais perto, tudo bom?
6: Tudo bem.
12: Quero mandar uma música pra João, pro dia dos pais.
6: Aham.
12: Pra quem estiver ouvindo. É uma pessoa da região do Bruno.
6: Beleza, meu amigo.
12: Muito legal.
6: Um abraço. Vamos lá, Adriano, vai pra gurizada, hein? O canarinho prisioneiro já vai ter a casco de mula, acabou ter um degrau da escada e assim, né? Vamos indo com mais modão, porca, velho, as modas que o pessoal vai pedindo, acabou ter o pai da dura, só aquele canarinho que cantou na tua chinela. Vamos não, velho. Vamos lá, segura a Dércio, que essa aqui é boa pra ti também, meu irmão velho.

0: Olha, quero mandar um abraço pro amigo Fábio Baldasso. O Fábio é grande pedreiro também trabalhando, mandou um vídeo aí da obra que tá fazendo. E é como ele dizia, assim mesmo, se queremos alguma coisa, né? Nada vem de graça, com certeza, né, Fábio? Um abraço, meu amigo, obrigado pelo carinho que você tem com a gente também. Fábio Baldasso, toda a família sempre acompanha nós, né? Ô, Dona Lair Schumann, como é que a senhora tá também? Um abraço, Dona Lair Schumann, né? Aquerenciando o nosso programa, como é que... Como é que a senhora está aí, Dona Lair Schumann? A senhora está bem ou não? Mas lá na Boa Esperança, Eritiba, mãe, que tal?
1: Boa tarde, mas
0: ou está em Capinzal?
1: Estamos em casa agora.
0: Ah, está em casa?
1: Escuta.
0: Mas olha aí, que maravilha!
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0: Vamos lá, rapidinho, pessoal do Nascer Lopes, a casco de mula. Essa aqui é boa, né, tio Cláudio Santos, velho, lá o nosso... Com o padre Negro velho lá no Rio Grande, no Erechim também. Daqui a pouco vai ter um degrau da escada. Já já vai ter trio para a dadora, para a Lene, para o Lúcio, para toda a turma. Eita, mudar, velho. Vamos que vamos dele, que dele, moçada. Até umas 19, mais ou menos assim. Isso aqui vai pro Roberto Wandi, o Adriano, o Bic, o Zic.

0: Olha aí, né, os monarcas do Idetim, a Casco de Mula. Quero mandar um abraço pro meu amigo Gilberto Seco, pessoal aí da dupla, né? Isso, Arthur e Alessandro, um abraço, Gilberto. Ele disse que vão estar realizando aí um grande evento agora, no próximo dia 6/9, é dia do meu aniversário, num domingão aqui no Centro Social São Francisco. Vai ser Raízes, né? Raízes Sertaneja, que vem do coração, olha aí, né? Vai estar fazendo a abertura a Emanuele e a Emily, hoje, né? Claro. E depois, às 20h30, então vai ser aí também, tem o Arthur e a Alessandra, né? Então, o Lisado vão estar 20h30, é logo após a missa. Começa aí com, então, a Emily e a Emanuele e Emily, hoje, depois Arthur e Alessandro. Com certeza, o pessoal tem mesa comercializando a R$100. E pode ter contato com o Gilberto, com a turma aí. Vai ser aqui no Centro Social São Francisco. Um abraço, Gilberto. Bom, vamos rodear uma aí do Arthur e Alessandro. É do muito bem essa piazada aí. Canto e canto muito, até por demais também. Parabéns, né? E parabéns ao Gilberto aí, que é, como eu sempre digo, é o patrocinador, né? Não é fácil hoje nesse mundo da música, mas essa dupla tem que agradecer muito, que tem um pai, né? Um pai corajoso que sempre está junto com eles, enfim. Parabéns, viu, Gilberto? Um abraço para vocês aí, tá certo? Olha o Renato D'Ambrois também, Marcos Pedro mandou a música, Oswaldir e Carlos Marrão, Querência, nada de... Pois nós arrode a homem.
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0: Vamos lá, né?
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0: Olha aí, Dona Helena, o pessoal do Lacerdópolis, um degrau na escada. Ô, caba no mundão, Chico Rei e mais um Paraná junto. Essa é bonita, camisão que me feita pra você. Vamos até às 19 amanhã, às 4h30, 6h20. Pode ter colega Barro Preto. Amanhã nós estaremos também junto no Atacadão Econômico. E amanhã à tarde estaremos aqui, né, estragando o programa Bem Brasil do Mauro Ribeiro, né? Amanhã à tarde e domingo é comigo também, tá bom? Vamos estragar o Bem Brasil amanhã. Meu Deus, você foi o programa, né? O homem levou 2 anos pra levantar e agora, num programa só, vou estragar tudo, né?

0: lá, né? Chico Rei, para dar um degrau na escada.
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3: Mas e que tal é comigo mesmo, né? Vamos que vamos, de moçada, ontem nesse show, meu amigo Walter Dervaldo, SPD, a música, se puder tocar para todos os pais, né, que Deus abençoe a música Capricha Gaiteiro, que o baile vai começar. Vamos dar um jeito e rodar assim, meu amigo Walter. Laranjeira Véia também com a gente, obrigado, Laranjeira. Um abraço aqui também, boa tarde, tudo bem? Vamos ver quem está produzindo com nós. Buenas, Laranjeira, como é que tá, homem do céu? Tudo certinho? Como é que tá o senhor? Tudo bem?
4: Oi,
3: bom dia, Jana. Ah, não, é boa tarde.
4: Como é que tá, companheiro?
3: Eu tô tudo bonito, bem? Bonito, mas homem.
4: Mas temos bem, ontem fomos visitar a BRF, rapaz. Quase que já fichei lá.
3: Aham, que bom.
4: Mas olha, pra coisa mais linda que lá.
3: É, dentro, eu queria um dia conhecer também.
4: Eu,
3: né?
4: Tive há muitos anos já, eu tive lá no começo da BRF.
3: Agora?
4: Que é Perdigão. Mas gostei muito, rapaz. Maravilha.
3: Aham.
4: A segurança lá é coisa séria.
3: Não, o pessoal é muito bom, muito bem organizado.
4: Bem tratado, né? Trato muito bem, né? Respeitosamente, gente fina para cuidar um empregado.
3: Bom, certeza.
4: Já consegue essa juventude aí que vão trabalhar lá, que às vezes estão sem serviço.
3: É.
4: Vão lá que assim, emprega lá já, chega e já começa a trabalhar.
3: Já sai trabalhando, né? Já.
4: Vai vir, maravilha.
3: Ai, Bahia.
4: Valeu, roda pra nós aí a minha biografia.
3: Uhum, vamos.
4: Aquilo que se criou na costa do Rio, São José do Ouro e Machadinho e Barracão.
3: Vamos.
4: Valeu, um abraço, que Deus nos abençoe.
3: Olha, amém, amém, tchau. Amém. O pessoal pediu que se pode anunciar aqui na Bolsa de Emprego. Não, tem que ser no 3555-1333. 1333 é o telefone, tá bom? Vamos lá, vamos tentar atender esse povo aí, querido. Daí, ó, Arthur de Alessandra, Botequeira. Já nós vamos rodear Luz do Meu Rancho. Primeiro vai ter uma lá pra Lene, lá, a pessoa pediu o trabalhador, depois tem Luz do Rancho e assim, né? Vamos indo, né? Vai dar.

Olha aí, a atitude é descer o negócio. É botequeira, né? Barbaridade, mas que coisa de louco, né? Minha amiga Lene, nós vamos arrojar os quatro cantos da casa também, que o Bernardo pediu, Dona Maria Ferraz. Sei que vocês vão gostar, vai dar pro Dércio, vai pro Nó de Boge. Meu Dércio, você pode ir direto lá na Soberbon, né? Lá onde que... Soberburg, lá que você ganhou lá. É aquela porção lá em quem é de quarta a domingo, tá bom? Depois das 18. Pode ir de quarta a domingo direto lá, leva um documento, né? Jardel disse que o teu nome já tá lá, tá bom? Se não quiser comer, nós vamos, pode ficar tranquilo. Eita, bom, não, velho. Leve tudo que te dei como presente. Segunda, meu amigo, Leandro Bernardi, um abraço. Olha aí, Dona Andalina Cris, sei que a senhora gosta também, né? Um abraço. Vai ser pra Eva, o Toninho Prigor, né? O Murraro tava pela cidade passeando. Ô, Murraro! É.

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1: Vamos lá, né? Final de tarde, tempo bom na região. Temperatura nesse momento 14 graus, né? Lembrando que às 18h30 vai ter a previsão atualizada com Ronaldo Coutinho para de nome dos produtos Fumacinha da Alegria. 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
1: Vamos lá, né, gente? 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Um abraço pro Vimar, a dona Valéria, como é que vocês estão? 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Vamos lá, né? São 17h49, me falta 11 para as 18 já, né? 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
1: Vamos lá, devagar, sempre 17h51. Nós vamos rodear aqui dentro de chamada. Já já tem porca velha, luz de um garpão velho também por aqui, né? E assim vamos indo, né? Isso, meu amigo Renato, vou ter a credência amada. Ô, meu amigo Rato, um abraço. Estão lá pro Laranjeira, Dona Tereza, o Walter também acompanha nós, né? Obrigado, Walter. Um abraço, capô. Vamos ver se nós achamos o Capricha Gaiteiro. Não tô encontrando aqui, mas vamos mandando essa aqui pra você, que eu sei que tu vai gostar também, tá bom? Quem quiser saber quem sou, zóia para o céu azul e grita junto comigo. Deixa os homens cantar, canta melhor, né?

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1: Vamos que vamos, né? Eita, moda velha, já vai ter luz do meu rosto pra minha amiga daqui. Vocês vão tentar atender todos os problemas. Meu amigo tio Jusce da Luz, meu amigo Rato, mais uma vez. Ô tio Jusce, como é que o senhor tá, homem? Tudo certo, meu amigo?
2: Boa tarde, meu amigo.
1: Tudo bem? Mano, homem do céu. Amor bem,
2: sim. Pra todos os pais aí, já que domingo.
1: Isso, é, domingo dia dos pais.
2: Felizmente eu não tenho mais o meu.
1: Nem eu também.
2: 10 anos atrás a gente perdeu o pai.
1: É, eu já faz anos.
2: Mas deixo muita saudade e muitas coisas boas.
1: Com certeza.
2: Para os filhos que têm os pais, que valorizem o pai, só quem perde.
1: Que sabe o que é, né? Fica, eu, né? Também sei, homem.
2: E pra você também, meu amigo.
1: Pra você também,
2: paizão,
1: meu irmão.
2: Também, pra tua família aí.
1: Obrigado, meu amigo.
2: Lá pro Mano Didio, que é pai também.
1: Didio,
2: né? Enfim, pra todos os pais que estão ouvindo a programação, hein?
1: Beleza,
2: meu irmão.
1: Pra você abraço. Também. E amanhã se encontramos lá pelo Atacadão Econômico, a partir das 8, hein? É, mais uma rádio externa ao vivo e a Colores. Vamos estar por lá amanhã, tá bom, gente? Aí uma luz do Gaipão veio. Faltando 5 às 18, já tem minha biografia. Eita, mundo velho. E daqui a pouco tem uma oração do anjo daquele momento, a pausa, a meditação, minha gente, até umas 19.
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1: Alô, meu amigo Vivaldino, pessoal do terminal rodoviário da Lanchonete, como é que tá, meu tal da Reio?
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1: A Zaga do Reio.
3: E a banca

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2: Boa tarde aos ouvintes da Capinzal FM. Este é o programa da Ave Maria, um programa da paróquia São Paulo Apóstolo.
3: Em nome do Pai, do Filho e do Espírito Santo. Amém.
2: No mês de agosto de 2026, quando a Igreja no Brasil celebra o 45º mês vocacional e realiza o Congresso Vocacional, somos chamados a viver um verdadeiro Kairós vocacional, tempo favorável de graça, discernimento e renovação missionária em nossas comunidades. O tema central, comunidades vocacionais, encontro, testemunho e missão, nos convoca urgentemente a reacender em todo o país uma autêntica cultura vocacional, fundada na comunhão eclesial e orientada para a missão transformadora do Reino de Deus. Inspirado por esse horizonte, o mês vocacional nasce da escuta atenta da realidade e do desejo sincero de fazer florescer o chamado de Deus em cada coração. À luz da palavra proclamada e celebrada, nossas comunidades são convidadas a tornar-se espaços de encontro verdadeiro com Cristo, nos quais o testemunho gera fecundidade e a missão brota como consequência natural do amor experimentado. Iluminados pelo testemunho vivo de leigos e leigas, famílias, crianças, jovens, consagrados e ministros ordenados, contemplamos a vocação cristã como uma verdadeira sinfonia de dons a serviço do corpo de Cristo. A partir do batismo, toda fonte de toda vocação, cada pessoa é chamada à santidade, ao apostolado e à corresponsabilidade na vida e na missão da Igreja. Neste mês, enriquecido por datas significativas, como o Dia do Padre, as semanas dedicadas às vocações específicas, à solenidade da Assunção de Nossa Senhora e à memória de São João Maria Vianney, renovemos nossa oração e nosso compromisso, sob a intercessão da Virgem Maria, modelo de escuta e disponibilidade. Respondamos com generosidade e esperança ao chamado do Senhor da Messe. O anjo do Senhor anunciou a Maria,
3: e ela concebeu do Espírito Santo.
2: Ave Maria, cheia de graça, o Senhor é convosco. Bendita sois vós entre as mulheres, e bendito é o fruto do vosso ventre, Jesus. Santa Maria, Mãe de Deus, rogai por nós, pecadores, agora e na hora de nossa morte. Amém. Eis aqui a escrava do Senhor.
3: Faça-se em mim segundo a vossa palavra.
2: Ave Maria,
3: cheia de graça, o Senhor é convosco. Bendita sois vós entre as mulheres, e bendito é o fruto do vosso ventre, Jesus. Santa Maria, Mãe de Deus, rogai por nós, pecadores, agora e na hora de nossa morte. Amém.
2: E o Verbo Divino encarnou
3: e habitou no meio de nós.
2: Ave Maria, cheia de graça, o Senhor é convosco. Bendita sois vós entre as mulheres, e bendito é o fruto do vosso ventre, Jesus. Santa Maria, Mãe de Deus, rogai por nós, pecadores, agora e na hora da nossa morte. Amém. Rogai por nós, Santa Mãe de Deus,
3: para que sejamos dignos das promessas de Cristo.
2: Oremos. Infundi, Senhor, como vos pedimos, a vossa graça nas nossas almas, para que nós, que pela anunciação do anjo, conhecemos a encarnação de Cristo, vosso Filho, pela sua paixão e morte na cruz, sejamos conduzidos à glória da ressurreição, por nosso Senhor Jesus Cristo, vosso Filho, que é Deus convosco na unidade do Espírito Santo.
4: Amém.
2: Glória ao Pai, ao Filho e ao Espírito Santo.
4: Como era no princípio, agora e sempre. Amém.
2: Glória ao Pai, ao Filho e ao Espírito Santo.
4: Como era no princípio, agora e sempre. Amém.
2: Glória ao Pai, ao Filho e ao Espírito Santo.
4: Como era no princípio, agora e sempre. Amém.
2: E no final de mais um dia, nós consagramos a Virgem Maria por tudo que somos e temos. Ó Senhora minha, ó minha Mãe, eu me ofereço toda a vós e em prova da minha devoção para convosco, vos consagro nesta tarde os meus olhos, os meus ouvidos, a minha boca, o meu coração e inteiramente todo o meu ser. E porque assim sou vossa, ó incomparável Mãe, guardai-me e defendei-me como filha e propriedade vossa. Amém.
5: Em nome da Pastoral Familiar, a todos desejamos um bom final de tarde e início de noite. Fiquem com Deus.
4: Paz e bem.

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5: Vamos lá, né? 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
5: Pires. Amigo mesmo, quer mandar um abraço aí pra Nilce Branca. Ô, Nilce, já logo indo pra Lida, tá aí pra Pileia, né? O negócio é trabalhar, vamos fazer o quê, né? Ai, validade, temos que trabalhar. Um abraço, Nilce. Obrigado, meu amigo alemão lá do Paulo Lopes. Aí, alemão, velho. Alan e Aladim, liguei pra dizer que tinha mais alemão. E como é que deu lá na casa, lá, alemão? Isso, da árvore lá em cima do carro, homem do céu. Tudo bem, alemão? Boa noite. Como é que tá, alemão? Vou
7: botar a música na programação aí pra nós.
5: Roda, sim.
7: Tem essa boa do Alan e Aladim aí pra nós aí.
5: Mas com certeza.
7: Beleza, meu amigo?
5: Mais um abraço.
7: Hoje eu não tiremos, tá no meio do mato ainda. Tá. Agora que eu cheguei, vou tirar só amanhã.
5: Eita, homem.
7: Eu acho que não quebrou nada, não.
5: Que bom, então, né? Tá aí o Laranja, velho. Pediu o pessoal que gosta da música do meu Rio Grande, velho. Daqui a pouco nós temos também, então, o Alan e Aladim. Mas que tá numa 18 e 14, já 14 graus, tarde de noite.
8: Eu vou contar
5: da onde é que eu sou crioulo.
8: Pra quem não sabe,
5: vem qual a minha biografia. Nasci nos pagos lá de Linha Martinazzo. Eita, bunda, velho. É uma terra boa por demais. Tá bem melhor, né? Eu não tô mais lá.

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2: Vamos lá, né? A Marta da Lúcia pediu a música Meu Velho Pai, né? Mandando para todos os irmãos dela que são pai, para nós aqui da rádio. Obrigado, viu, Marta? Obrigado pelo carinho, tá bom? Quando nós vamos rodar assim, Meu Velho Pai. Olha, gente, todo dia qualquer hora vai bem, um bom chimarrão. Sou com a erva mate mazude, seja no trabalho, consigo ir lá com a família, com os amigos. Tome aquele chimarrão de respeito, ó. Tô eu e eu aqui no garbão, mas o chimarrão não pode faltar e tem que ser com a erva mate mazude.
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2: 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Obrigado aí pelo carinho, obrigado também por sempre essa preferência com a Capinzal FM, porque essa é feita pra você, né? Um abraço, tio Nadir Almeida também, só no chimarrão, né, tio Nadir? É isso aí, meu guri, velho, vamos que vamos dele, que dele.
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Vamos lá, né? São 18 horas, 22 minutos, 18h22. Abraço, meu amigo Chico Rúlima, da Rúlima de Titização, mas a tio Chico, velho, pediu o mundo cresce, o pessoal, né? Só você, Deus, com certeza vamos rodear assim, né? Mas que tal, né? Vamos dizer lá pro alemão lá do estado, Paulo Lopes, velho, né? Eita, isso aqui é chonada, né, alemão? Eita, alemão, olha, dona Alessandra. Abraço pro tio Ito, velho, dona Inês. Povo amigo de toda. As meninas aí do Hotel do Tinho, lá pra Nilce. E como é que tá o Tucano, velho? Vai que vai. Pessoal do Sítio dos Lagos. Domingo, matinezão dos pais. Estrada da vida e netos do nono. Não, do velho.

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1: Vamos lá, né? Sentir das suas mãos, a viabeça. Eita, mundo. Opa, opa. Mandar um abraço pro Baixinho também do Brick. Ô, Baixinho, já tá em casa no descanso, Baixinho. Bom dia, Baixinho. Boa tarde, boa noite. Tudo bem, Baixinho?
2: Manda uma música aí.
1: Aham.
2: Pode ser uma Riquirine, filha. Beleza? Ofereço lá pro Nadir.
1: Aham, pro Nadir Almeida.
2: O homem que tá já recuperado.
1: Já tá bom, tá bom. Oh, graças a Deus. Ah, show de bola. Boa tarde. Mande uma música pro Dia dos Pais, né? Para todos os pais, né? Especialmente para o Alceu Camassola, se possível, toque a Flor do Jardim. Vou rodar o meu velho pai depois, tá bom? Pra todos os pais, tá certo? Pra todo mundo que tá ligado. Isso aqui também é bonita, né, meu amigo? Cresce, pessoal. Vai lá pro colega Barro Pai, dona Celoninho. Como é que tá, tio Cresce, velho? Só você, Deus, o homem que vai pescar e leva peixe congelado. Essa é nova, né? Manda uma versão pro Teixeira, pro Zezinho, pro Deja. Como é que tá, tio Deja? Como é que tá, Zezinho? Como é que tá, Teixeira? Meu amigo Fontana, nunca mais deu saldo com mais. Como é que tá, Fontana? Aí na Fazenda de Santo Antônio. Alô, Manuelito, como é que tamo, homem? Papai Roseli, o alemão, o pessoal lá do Poente do Sol, Recanto Espaço, Novo Horizonte. Eita, mundão velho.
3: Abertos, joelhos no chão.
1: E daí?
3: Em sua casa.

Você que quer que seus sonhos se realizem, não desista. Vá à luta. Porque existe um Deus que faz maravilhas e cura doenças das piores espécies. Um Deus que te faz prosperar. Um Deus que te ama. Clame a Deus. Glorifique seu nome e tenha fé. Porque só o nosso Pai Celestial faz com que os nossos sonhos se realizem.

0: Ó, daí, né? Só você, Deus e a dona Roseli. Tão ligado mesmo com a gente. Obrigado aí pela companhia. Tio Lida, cordiona, como é que tá, tio Lida? O senhor tá bem? Boa noite, tudo certo?
1: Boa noite.
0: Como é que tá, meu amigo? Tudo bem?
1: Tô bem. Mas se eu penso, não fosse incômodo, que o senhor rodasse aí, ó, a cerca de espinho, oferecer pra essa moçada buena aí. E às vezes tem uma cerca de espinha aí pro patrão, ele ia demorar.
0: Mas a patrão vem. Mas a patrão vem.
1: O guto do mato, pro guto, pra véia chegar o laço no guto do mato.
0: Mas de novo?
1: Ofereceu também ali pro Ito, pro alemão lá de Paulo Lopes. Oferece pra essa indiada aí. Tudo de bom, mas uma boa noite pra você.
0: E me apeio. E me apeio, né? Então tá bom. Eu vou dar cerca de espinho, assim. Um abraço aí, tio de velho.
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0: Vamos lá, né? Final de tarde, já início de noite, tempo bom, 14 graus de temperatura nesse momento. Coutinho, conta pra nós que ele vai falar no áudio aí em terça-feira, mas não é, é sábado, que é amanhã. Tá bom, né, Coutinho? Vamos lá. Boa noite, Coutinho, tudo certo?
3: Boa noite. É, o tempo segue no geral, com condições aí de tempo assim mais para aproveitável na região, condições aí favoráveis ao campo e atividade ao ar livre nessa terça de manhã, a chance de chuva é pequena. Entre a tarde e a noite pode ter alguma pancada, alguma coisinha isolada, não dá para descartar. Por via das dúvidas, considerem com chance pequena no período da manhã. Tendência maior ali perto do meio-dia para frente. Pode ter alguma trovada. No domingo, dificilmente tem chuva, se tiver alguma coisa de tarde. Na segunda-feira também, mais para tarde, se tiver, podendo falhar. E na terça-feira, já pela manhã em diante. Fica relativamente frio nesses dias. Da Climatea, Ronaldo Coutinho.
0: Então tá bom, obrigado, Coutinho. Lembrando, né, então, que a previsão do tempo amanhã, né, sábado, né, pode já ter chuva até forte com alguma temporal, enfim, amanhã da tarde e noite aí, né, desse sábado, tá bom? Mas vamos lá, vamos esperar pra ver, né, Coutinho. Amanhã ele atualiza novamente a previsão dentro da manhã 102. 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
0: Mas e que tal, que sim, que não, né? Nós vamos rodear agora, meu velho pai da Camargo. Pedimos, nós mandamos para todos os pais, né? Que é domingo, é dia dos pais, né? Isso, depois nós vamos rodear também a cerca de espinho. Vamos ver o que é com o João Melancia, que é que nós rodeamos. Ah, João Melancia, não, Maria mesmo, né? Tudo bem, João? Como é que o senhor está? Tudo certo? Olha o telefone
7: noite,
0: do João.
7: Boa noite,
0: não vai, para de ligar.
7: Tudo tranquilo?
0: Tudo bem, o senhor?
7: E você, como é que está?
0: Mas estamos bem.
7: E a chuva foi embora, né?
0: Mas vem de novo.
7: Márcio roda para nós com o Sérgio Reis. Xalana.
0: Lá vai o Márcio Xalana.
7: Da luz.
0: Bem longe,
7: se vai. O Anacleto, o Nick Burim, o Garcia, o Tio Ita da Cerdópolis, Nadir da Almeida e minha esposa. Beleza, meu
0: irmão? Beleza, meu irmão.
7: Amanhã, se Deus quiser.
0: Se Deus quiser, ele quer, né? Aí eu levo o canhoto da Carmen Silva, aliás, meu velho pai. Preste atenção no que lhe digo.

0: Estamos também, amigo Paulo Miller, pessoal de Capelinha, um abraço para o seu juvenil, compadre Miguel, toda aquela turma. Paulo vem pedir para nós arrojar o pessoal de Capelinha, manda o Teodoro Sampaio, já vão mandar a cerca de espinho também para vocês, né? Meu amigo Tchaca, Tchaca da Buchaca, como é que tá, seu Tchaca? Tudo bem?
1: Beleza, show de bola. Manda aquela música lá, Eu Quero Mulher Mais Nova, ali no favor.
0: Como é que é o nome da música? Deixa eu ver aqui que eu não entendi como é que é.
1: Eu Quero Mulher Mais Nova, ali no favor.
0: Não entendi o nome da música aí, mas vamos tentar descobrir, tá bom, Tchaca? Opa! Cerca de espinho. Faltando 20 para as 19, já vai ter uma chalana. E assim nós vamos indo, né? Tem lá, né, compadre? Vem que amanhã, né, das 4h30, 6h20, depois tem o colega Mago Preto. Sei que tem uma cerca de espinho. É caminho entre eu e você.

0: cerca de Espina pro meu amigo velho Valdomiro, pra Polaca, Radino 12 também, né, acompanhando nós. Eita, mundão, velho. Fala em Polaca, um abraço pra Polaca aqui também do Santa Maria, né, do Pôr do Sol, né, Polaca? Um abraço, tá acompanhando nós também, obrigado pela tua companhia. Meu colega Barro Preto na Cedonil, Sarve, amanhã tem reencontro com os amigos, velho.
1: Cerca de...
0: Ah, cerca, velho.

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0: Mas ninguém tá, meu amigo João do estacionamento. É, tio João, velho. Faltando 10 para 19. Ô, colega Barro Preto. Ô, de casa, Barro Preto. Ô, de casa, homem do céu. Ô, de casa, Barro Preto. A minha porta do garpão tá frio aí ou não? Vem ouvindo de longe. Ô, de casa, Oswaldo da Vila União. Ô, de casa, Mota, gringo. Como é que tamo, piazada, meu? Padente Osvino. Elas, tia Ana, tio Aristide, da Fazenda das Parmeiras.
1: Por isso peço, patrão.
0: Aúia, um lugar para...

0: Ocho a 17, ainda estão lá curradinho 12 nas orelhas, né? Meio quarta, 6:19, gente. Estamos chegando quase ao finalzinho de mais uma Companhia 102, né? Eu volto amanhã às 4:30 até às 6:20. E vou ter colega Barro Preto, reencontro com os amigos. E amanhã à tarde nós vamos estar por aqui no lugar aí, nosso colega Mauro Ribeiro, né? E isso, homem velho, tem umas. Elei umas visitas pra fazer, enfim. A vontade por aí amanhã à tarde, das 17 até as 19. E domingo vamos estar também, né? Às 6:30, ao meio-dia, Domingão dos Pais. Estamos por aqui pedindo, quando Deus der saúde. Obrigado, meu Deus, velho. Obrigado mesmo. Mais uma semana aí que a gente tá cerrando quase. Meu amigo Mota da Vila União, como é que tá, tio Mota, hein? Ou da turma aí, como é que tamo, Mota? Um salve, meu irmão, velho. Buenas, Mota, buenas.
1: Boa tarde, Piauí. Que vai trabalhar no final de semana, é? Vai virar um trabalhador. Mas, não era assim?
0: Depois de velho tem que trabalhar.
1: É, manda uma música boa pro pessoal da Vila União.
0: Manda sim, ó.
1: E principalmente uma do Longe da Fronteira, hein? Uhum. É essa, Piauí. Senão do Tiburcio da Estância também pode ser, tá bom?
0: Beleza.
1: Até domingo. Domingo nós conversamos.
0: Um amanhã também. Vamos estar aí de tarde. Isso, também.
1: Salve o Oswaldo tomar conta do
0: é, salve é o Oswaldo. Rádio, né?
1: Tá bom?
0: Vou mandar esse aqui outro. Especialmente o Oswaldo, então, da Vila União, ó. Tá aí, ó. Um abraço, se lembre de um Zé por nós. Quem é contra nós? Já chegando pelo Eduardo Neto no Garpão 72, porque é pedindo pela vida.
2: No serviço,
0: vamos lá, Gaúcho está contente. Vamos pedaço, turma do Timorção também. Nós encerrar com chave de ouro da semana. Daí pra lá, de vadio, né, tio Tchaca, velho?

com o de casa. Saio pra frente da estância, contente dando risada. É Deus que ele vem vindo, ele veio pra ficar aqui nessa morada.

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1: Em Deus espero.
0: Boa tarde, povo de Deus, nesta sexta-feira, praticamente às vésperas do Dia dos Pais. Elevemos de forma mais intensa nossa prece pelos pais, vivos ou falecidos. Mas eu insisto que você mande as suas intenções através do www.padrereginaldomanzotti.com.br. Eu me comprometo de celebrar missas na intenção do seu pai. Em nome do Pai, do Filho e do Espírito Santo. Amém. Amado Senhor, que escolheste entrar na humanidade pelo seio da Virgem Maria e assumiste a nossa condição humana em tudo menos no pecado, e se fizeste dócil na Sagrada Família de Nazaré. Amado Jesus, queremos pedir pela família. Fazei com que toda a família seja uma igreja doméstica, onde, como Maria e José, seja ensinada a vivência da fé. Jesus, que as crianças que nascem hoje possam aprender pelo testemunho dos pais. Que o processo de alfabetização seja na Sagrada Escritura. E que as lembranças mais doces da infância sejam de oração. Jesus, tocai no coração de todas as mães, que não se omitam da missão de educar os filhos. Mas hoje e nesta semana, pedimos de modo muito especial e particular pelos pais, que a exemplo de São José, possam estar presente na vida dos filhos. Jesus, que os pais não se omitam da responsabilidade, mas que possam cuidar, zelar da família. Jesus, que a exemplo de São José, os pais possam perceber quando a família está sendo ameaçada e, numa vida de oração, de testemunho, de fé, possam proteger aqueles a quem Deus confiou. Pedimos pelos pais falecidos, amado Senhor, que não sofram o castigo de seus atos, mas pela vossa misericórdia possam ter o repouso e o descanso eterno. Pedimos, Jesus, pelos pais vivos, para que não sejam negligentes na educação e omissos no testemunho, mas que possam viver a paternidade de uma forma responsável. Nossa Senhora, neste momento recomendamos a família e, de modo muito especial, os pais. Ave Maria, cheia de graça, o Senhor é convosco. Bendita sois vós entre as mulheres e bendito é o fruto do vosso ventre, Jesus. Santa Maria, Mãe de Deus, rogai por nós, pecadores, agora e na hora de nossa morte. Amém. Sagrada Família de Nazaré, santificai e protegei as famílias. O Senhor esteja convosco, Ele está no meio de nós. que a bênção de Deus, por intercessão de Nossa Senhora e São José, exemplo de paternidade, recaia sobre a água. Que a abençoada bebida partilhada nos lembre o ser cristão. Abençoai as roupas dos enfermos e principalmente a família. Nas fotos e principalmente os pais. Em nome do Pai, do Filho e do Espírito Santo. Amém. Sagrada Família de Nazaré, santificai e protegei a família. Amém. Boa noite a todos.
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1: Isso, gurizada, boa noite a todos. Hoje sexta-feira, dia 7 de agosto de 2026, sejam muito bem-vindos. Eu me chamo Pedro Antônio Toaldo Neto e eu tô de volta por cá, tá? É, pra te fazer companhia até as 21 horas com o melhor da música gaúchesca e nativista.
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1: Na direção da Rádio Luiz Pedro Escarton.
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1: Eu não venho vindo de muito perto e pra bem longe é que eu vou. Eu chego quando anoitece, mas quando amanhece eu não estou. Agradecendo mais do que imensamente a Deus por me dar os pertences de ter a alma gaúchesca em sangue catarinense. 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Gurizada, quenta tua água, prepara o teu mate, aumenta o volume do rádio, que nessa sexta-feira eu tô chegando de cano cheio. É, gurizada, vamos atracar de cano cheio, como diz o chacreiro, né? E vamos trazendo pra toda essa gurizada bem buena. Vem comigo, o chacreiro disposto.

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1: 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É, gurizada, até que tamo por cá novamente. Quero mandar um abraço especial pro mais conhecido por Chico Brócolis. Esqueço, meu amigo, vai um abraço especial pra ti, Dom Chico. 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Vai um abraço especial, meu amigo Chico Brócolis, ligadinho comigo. É, gurizada, quero mandar um abraço especial também, meu amigo Ivair, ou Ivarato, assim, um abraço especial, mas o homem velho tava pensando, hoje tava propício, né? Ontem sujou bem a água, hoje pegamos umas bisatas, pegamos um jundiá, uns lambarinhos, umas saicangas, ali é bonito, ali eu me refiro, tá certo, né? Vai um abraço, de ontem, as carculhas, se não era. Um abraço especial pra ti, meu amigo Rato Faquinho. É, tá ligado com nós. Quero mandar um abraço especial também, mano velho Tchaca, também lá pro João Maria, tio Luri da Gaita, todos agorizados que me acreenciam também diariamente. Vem comigo, os monarcas cantares de um chamamé.

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2: Isso, gurizada, eu tô por cá e tô de volta. 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É, gurizada, porque eu quero mandar um abraço mais do que especial, meu amigo, no seu Nadir de Almeida. Como é que temos, seu Nadir? Decoração novo já.
3: Boa noite, meu amigo. Como é que tá? Tudo certo? Rodei uma pra nós aí. Deixar teu critério aí. Mandar pro seu Ito. Muto, Chico Carabolante, seu Lorida Gaita, Patrão Elias, Gilberto, Emerson, Maracumbi, Timbo, né? E aí pro João Maria aí. Então nós escutem Machando, Chiru, velho.
2: É, Machando ao pé do Brasil, cantando causas e anedotas, né? E aquele fogo, velho, campeiro, que me aquenta o bico da bota. E pra falar pro Brasil inteiro, esse gaúcho saiu lá do Lindenberg, de um fundão de grota. É, gurizada, tamo por cá, né? Tamo por cá e tamo fazendo numa sexta-feira. Não tem como o cara ficar triste, né? As carcule. Hoje é dia de maldade, como diz outro. Vai um abraço, seu Nadir Almeida. Vai um abraço também lá pro Xandão, pro Mano Velho Chaga, pra todos os gurizados que estão nos agredindo. Quero mandar um abraço especial também ao meu amigo Tião Galinha, também as agredindo. E o Barriga. É, cara do céu, pra dar uma desestressada tem que dar. É, Barriga, essa história tá repercutindo, mas repercutindo, Capinzal, velho de guerra. Um abraço especial pra ti, Barriga, velho. Vamos trazendo um matinê depois, um missioneiro extraviado. E o Mano Lima, nós vamos trazendo um chuchécho pra essa gurizada.

Marilão, um abraço especial, meu amigo Emerson Freitas, mais afamado, mais conhecido como Tatu, tá me querendo o homem velho, campeiro por demais, é o missioneiro extraviado, vai pra ti, Tatu.

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1: 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Gurizada, quero mandar um abraço especial também, querida. Sendo lá no Alto Alegre também, sabe quem, Douglas? Meu amigo Toninho Mascarello. E além do Toninho, tem mais um. É o Ulisse e o Paraíba. Estão me agradecendo essas horas. Deve estar tomando uma canjibreira. Aí que é bonito, né? Um reforça peito. Vai um abraço especial para essa gurizada que me agerencia. Ó, o Toninho já... Mascarculis, eu não sei. O Toninho já me mandou que tá na escuta. Eu conheço meu eleitorado. Quero mandar um abraço especial também por aqui. Vai lá pra Delir. A Delir também, que sempre tá sintonizado no celularzinho. Vai um abraço especial pra ti, Delir. Vamos trazendo uma bem buena por aqui. Gauchão de apartamento. Essa vai pra quem? Pra quem que vamos mandar essa? Essa vai. Vou mandar lá pro... Vamos achar um nome bem conhecido. Vai indo lá pro meu amigo. Ah, cadê aqui o Salino? Vai um abraço especial, Salino Gauchão de apartamento que vem chegando.

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3: Ei, a castração, a piala com o grupo Gordiona vem chegando, vai especial lá pro Toninho, pro Henrique Tímido também, pra toda a família dele. Fala comigo, do Henrique.
4: Boa noite, amigo. Tudo certo? Manda aqui para a família do Henrique Time. Boa noite para o Gustavo. Lá para o Mano Verso, o seu Nair da Meita. Lá para o seu João Maria. Viu? A tradicional de sempre. E se acha que o Gustavo no Mocosco, não sei se vai dar tempo a tocar. Beleza? Seu programa é um sucesso. Fique com Deus e até mais.
3: Obrigado, obrigado, obrigado, doutor, pelas palavras. Vamos de lá, Grupo Gordiona, Castração e Piau. Daqui um pouquinho, Pedro Hortácio, judiado da idade.

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0: vai se apagando a chama no galpão, mas fica aceso o calor no peito e no coração. Por aqui ficamos mais uma edição do Galpão 102. Converso, conto e verdade, música nativista, prosa boa e saudade. Desejamos a ti, vivente, uma noite abençoada e que na próxima ronda a escuta seja retomada.
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3: Olá, boa noite.
4: Boa noite para você que nos acompanha em todo o país.
3: Sexta-feira, 7 de agosto de 2026.
4: E vamos ao destaque do dia.
3: 20 anos da Lei Maria da Penha.
4: Marco legal brasileiro de prevenção e enfrentamento à violência doméstica e familiar contra as mulheres.
3: Ao longo de duas décadas, a legislação foi aperfeiçoada para ampliar os mecanismos de proteção. Márcia Fernandes.
5: Além dos mecanismos para responsabilizar os criminosos, a lei criou medidas protetivas para as mulheres, como o afastamento do agressor do lar e a proibição de aproximação da vítima.
4: Alerta de desmatamento na Amazônia e no Cerrado teve redução em agosto de 2025 a julho de 2026.
3: Os dados são do DETER, Sistema de Detecção de Desmatamento em Tempo Real. Gabriela Noronha.
6: Por meio de imagens de satélites, os dados do DETER produzem alertas diários para orientar ações de fiscalização e controle do desmatamento.
4: Campanha de multivacinação.
3: Está na hora de atualizar a caderneta de crianças e adolescentes menores de 15 anos. Luana Karen.
7: Entre as doenças prevenidas pela vacinação estão tuberculose, hepatites A e B, poliomielite, rotavírus, pneumonias e meningites.
4: Hoje, na apresentação da Voz do Brasil, Nazi Brum e Mariana Jungmann.
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8: Hoje, quando a lei batizada com o meu nome completa 20 anos, eu gostaria de fazer algo diferente. Gostaria de falar com você como quem escreve uma carta ao Brasil.
4: Essa é Maria da Penha, farmacêutica cearense de 81 anos.
8: Há 43 anos, minha vida mudou para sempre. Eu sofri uma tentativa de feminicídio que me deixou paraplégica. Eu lutei 19 anos e 6 meses para que o meu agressor fosse responsabilizado. Uma espera que nenhuma mulher deveria enfrentar. Ao longo desse caminho, ouvi muitas vezes que eu deveria desistir, mas eu não podia desistir, porque aos poucos eu entendi que aquela história não era só minha. Ela representava a realidade de milhares de mulheres brasileiras e quando buscavam proteção, encontravam silêncio, descrédito e omissão. E agora eu gostaria de convidar você a fazer uma reflexão. Você já parou para pensar como estaria o Brasil hoje se não tivesse na Lei Maria da Penha?
3: 20 anos depois de promulgada a lei, a história de Maria da Penha é reconhecida internacionalmente.
4: E abriu portas para que outras mulheres lutassem contra a violência doméstica.
3: Além de punir a violência física, a Lei Maria da Penha também ampliou o olhar sobre outros tipos de agressão.
4: Violência psicológica, patrimonial e sexual, por exemplo, foram reconhecidas com a lei criada há duas décadas.
3: Vamos saber mais detalhes sobre a lei na reportagem de Márcia Fernandes.
5: Uma história de violência que marcou a vida de uma mulher e resultou na lei que hoje ampara outras vítimas. Nos anos 80, Maria da Penha sofreu duas tentativas de homicídio pelo então marido. Na primeira, ele atirou contra as costas dela, o que a deixou paraplégica. Ele não assumiu a autoria do crime e alegou ter sido um assalto. Algum tempo depois, tentou eletrocutá-la. O caso virou uma longa batalha judicial, que durou cerca de 20 anos, e foi parar na Comissão Interamericana de Direitos Humanos, que reconheceu a negligência do Estado brasileiro diante da violência doméstica. Maria da Penha tornou-se uma das principais defensoras dos direitos das mulheres no Brasil e deu nome a uma lei. Ela destaca a importância dessa lei na proteção às mulheres.
8: Ao longo destas duas décadas, milhões de mulheres romperam o silêncio. encontraram proteção, tiveram acesso à justiça, salvaram suas vidas. É como eu costumo dizer, a Lei Maria da Penha veio para resgatar a dignidade da mulher brasileira.
5: Já advogada e doutora